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0: 9:35.
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0: segunda-feira, sua linda, sua maravilhosa. Segunda-feira chegando, começando mais uma semana, começando mais um programa de bem com a vida, de bem com tudo que há de vir nessa semana. A segunda-feira, sua linda, sua maravilhosa.
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Agora são 4:02. Tá no ar o Acorda Brasil aqui na Menina. Agora sim, né? Essa é a trilha que você gosta de ouvir. É a trilha do Acorda Brasil. 4:02, segunda-feira, 24 de agosto de 2026. Hoje é o dia dos artistas, é o dia de São Bartolomeu e é o dia da infância também. Tá começando o Acorda Brasil. Muito bom dia para você, meu amigo. Muito bom dia para você, minha amiga. Tá no ar o Acorda Brasil. A partir de agora até as 6 horas da manhã, com muita música, muita informação. A sua participação a partir de agora também. A gente quer saber como foi o fim de semana, né? O que você espera da próxima, dessa semana que está começando? Enfim, a partir de agora você participa, você interage através do WhatsApp 21026515. É o WhatsApp da Rádio Menina para você participar, minha amiga. Para você, meu amigo, participar também. Por aqui, Wilson Progri. É sempre um prazer estar com você aqui nas ondas da Menina FM. A partir de agora, com o Acorda Brasil. 4:03. Que tal uma clássica da música sertaneja para começar o Acorda Brasil de hoje? Eu, Carreiro Zé Paulo. Seguindo seus passos, bom dia. Boa segunda, bom comecinho de semana.

0: na Menina no Acorda Brasil, Billy Ray Cyrus, Ache Break Your Heart. Acorda Brasil, é, minha gente, aqui tem música boa, viu? Música boa, você acompanha aqui na programação Menina. Por aqui também a Thaíde Alexandre, Mulher Boa Era Maria, André e Adriano Rapadura, Cleiton e Cristiane, Eu Não Sou o Brinquedo Seu, João Mineiro e Marciano, As Paredes Azuis, e o programa começou com o Peão Carreira e Zé Paulo, Seguindo Seus Passos. Acho que nós começamos muito bem o Acorda Brasil dessa segunda-feira, com esse primeiro bloco de músicas boas. Melhor do sertanejo você ouve aqui no Acorda Brasil, não só sertanejo, né? Todos os gêneros musicais você acompanha aqui no Acorda Brasil. E você pode participar, você pode marcar presença aqui no Acorda Brasil com seu recado através do WhatsApp 21 02 65 15. Meu amigo Elmar já tá na sintonia do programa. Grande Elmar, obrigado pela audiência. Tudo de bom aí, tá? Elmar tá em Benedito Novo, meu amigo. Em Benedito Novo, de rádio ligado com a Menina. O Benedito tá no bairro Velha, né, Benedito? Forte abraço, amigo. Tudo de bom aí, tá? Quem mais está na sintonia do nosso programa nesta manhã de segunda-feira? Bom dia!
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0: Bacana, meu amigo Márcio Ordina tá por aqui também. Alô, alô, Márcio Ordina, bom dia. Já tá no trânsito, né, parceiro? Já tá no trânsito. Já tá se preparando para mais um dia de trabalho. É mais um dia de batente, né, Márcio Ordina? Aquele abraço, amigo, tudo de bom aí, tá? Uma ótima segunda-feira e um bom comecinho de semana também. Vamos fazer o seguinte. Vamos pro intervalo. Intervalo comercial chegando. É rapidinho, aquela paradinha básica só pra gente dar uma respirada. E na volta tem mais músicas boas pra você ouvir. Eu trago informações daqui a pouquinho também aqui no Acorda Brasil, tá? Enquanto isso, você aproveita pra participar, pra mandar o seu recado através do WhatsApp 2102-6515.
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1: 4:28, estamos de volta com o Acorda Brasil aqui na Menina, o tempo todo com você. Por aqui, Wilson Brugni, eu fico por aqui até as 6 horas da manhã, com muita música, né? A gente leva até você todas as manhãs, cedinho, música, informação e claro, o programa conta com a sua participação também, aqui no WhatsApp 21026515, você pode interagir, tá combinado? Olha só, uma aposta de Blumenau deixou um morador sortudo milionário na manhã de ontem, domingo, dia 23. A aposta acertou sozinha os 6 números da Mega Sena, 3.048, com valor de 57 milhões, mais de 57 milhões de reais. A vencedora jogou uma aposta simples de R$6, feita no aplicativo da Caixa Econômica, e faturou o prêmio completo da Mega Sena após acumular por algumas edições. E aí, conta pra gente, foi você? O acertador faturou mais de 57 milhões de reais. Mais informações você acompanha no Jornal da Menina, primeira edição, logo mais a partir das 6 horas da manhã.

0: Fernando e Sorocaba, menina de fivela aqui no Acorda Brasil da menina desta manhã. De segunda-feira, eita, nós, né? É, Acorda Brasil. Até às 6 horas da manhã, viu? Então vamos lá, né? Você pode participar também com seu recado por aqui, ó, através do WhatsApp 2102-6515. Pode ficar à vontade para participar também, viu? Pode ficar à vontade para participar. Aqui no Acorda Brasil. Deixa eu ver quem é que tá por aqui participando. Deixe-me ver, viu? Que tem muita gente bacana que já mandou recado pra gente. E aqui o recado vai pro ar, é claro, né? Aqui no Acorda Brasil, o recado da nossa audiência, do melhor ouvinte do mundo, vai pro ar. Bom dia, escutando melhor. É, deixe-me ver quem é. Catarina, né? Catarina Rodrigues. Bora para mais uma semaninha, né? Um beijo para as meninas da MR Confecções da Vila Itoupaba. Um beijo para todo mundo aí então, tá? Bom trabalho, obrigado pelo carinho. O João do bairro Fortaleza também tá ligado aqui com o som da menina. Muito obrigado, um ótimo comecinho de semana. Andréia de Gaspar, desejando a todos um ótimo início de semana. Boa! A Cleonice também mandou um recado pra gente. É a Cleonice, né? Bom dia!
1: Bom dia, aqui é a Cleonice Mom, Creus de Poranga. Quero mandar um alô pro meu marido Márcio Creus. Cheguei bem. Te amo muito, meu velho.
0: Valeu, Cleonice, obrigado pela participação. Jati Sutil tá por aqui também, já tá na área, já tá acompanhando o Acorda Brasil. Muito obrigado, um forte abraço, tudo de bom. E o WhatsApp continua liberado para você participar, para você interagir aqui, ó. 2102-6515.
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1: Estamos de volta com o Acorda Brasil. 13 minutinhos faltando para as 5 da manhã. Olha só, uma ocorrência inusitada de alto risco foi registrada na madrugada deste domingo na rodovia Ingoemig, no bairro Margem Esquerda, em Blumenau. O Corpo de Bombeiros Militar atendia a um capotamento na via quando um segundo acidente com as mesmas características aconteceu exatamente no mesmo trecho. Socorristas foram acionados por volta das 13h50 para atender a saída de pista, seguida de capotamento de uma caminhonete Ford Ranger, logo após a churrascaria Estrela, no sentido Blumenau. Ao chegarem ao local, no entanto, a guarnição não encontrou nenhuma vítima, pois o condutor já havia abandonado o veículo e fugido da cena. Enquanto as equipes gerenciavam os riscos do primeiro acidente, um Fiat Siena também perdeu o controle e saiu da pista e capotou, parando tombado, literalmente, viu? Problemas sérios, né? Final de semana é assim, né? O motorista acaba extrapolando um pouquinho, né? Na bebedeira. E aí, meu amigo, aquela combinação que não vai dar certo nunca, né? Álcool e direção. Não tem como dar certo. Mais informações você acompanha no Jornal da Menina, primeira edição, daqui a pouquinho, a partir das 6 da manhã. Leonardo, no Acorda Brasil. Fantasias, bom dia.
2: Alô, galera, aqui quem fala é Leonardo, gente. Eu também sou da menina gostosa de ouvir.

Bosco e Vinícius aqui no Acorda Brasil também, linda. Vem me amar. Quem mais passou por aqui? Gilberto Gilmar com João Neto e Frederico Bebo e Choro, César Menotti e Fabiano Leilão. E o bloco começou com Fantasias Leonardo, abrindo o bloco que fecha a primeira hora do Acorda Brasil desta manhã de segunda, dia 24 de agosto de 2026. Daqui a pouquinho, na volta do intervalo, tem o resumão da previsão do tempo, tá bom? Enquanto isso, deixa eu dar um pulinho aqui no WhatsApp para conferir a participação da melhor, do melhor ouvinte do mundo. Bom dia a todos, Marciana de Gaspar, ligada no som da menina, muito obrigado, um abraço, bom dia. Adenilson Graus, do bairro Velha Central, tá por aqui, desejando uma ótima semana pra gente, pra todo mundo, né, Denilson? Grande abraço, amigo, obrigado pela audiência, tá? Quem mais? Quem mais tá por aqui? Deixe-me ver. Janete Dias de Ilhota, já estou ligadinha ouvindo a menina no celular, o fone de ouvido, boa semana pra nós. Valeu, Janete, um abração pra você, muito obrigado pela audiência, tudo de bom. Uma ótima segunda-feira, tá? Comecinho de semana é sempre um pouquinho mais complicado, né? Mas quando a gente começa a semana com fé, com determinação, com otimismo, fica mais fácil, né? Encarar os desafios de mais uma semana. É, segunda-feira a gente é como se nós colocássemos o primeiro pé no chão, né? A gente coloca o pé direito no chão e assim vai caminhando sucessivamente até chegar no final de mais uma semana, né? E o importante é chegar no final de semana bem, mas para isso tem que começar bem a semana também. Eu espero que você comece muito bem a sua semana aí, tá bom? O WhatsApp da Rádio Menina para você participar aqui no Acorda Brasil também é o 2102-6515.

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3: De volta com o Acorda Brasil, 10 graus de temperatura. Neste momento tá friozinho, né? Manhã gelada de segunda-feira. Vamos atualizar a condição do tempo para este, para essa semaninha que está começando? Ah, segunda-feira. Circulação marítima deixa o céu variando entre nublado e encoberto ao longo do dia e mantém a temperatura mais amena, com mínimas entre 10 e 12 e as máximas entre 16 e 18 graus. Amanhã, terça-feira, a circulação marítima mantém a presença de nebulosidade com condições para chuva fraca e isolada ao final do dia, tá? Mínimas entre 11 e 13 e as máximas entre 17 e 19. Na quarta-feira, a circulação marítima, ela segue mantendo o céu variando entre nublado e encoberto, com condição para chuva fraca e isolada no decorrer do dia. Já na quinta, circulação marítima perde intensidade e o sol aparece ao longo do dia com mínimas entre 15 e 17 e as máximas entre 21 e 23 graus. A partir da quinta-feira, a temperatura já sobe um pouquinho mais, né? Aí já fica melhor, né? Pelo menos na minha humilde opinião. 5:07. Milionário e José Rico, no Acorda Brasil. A carta, bom dia.

0: Batista com Gustavo Lima, Alucinação, Acorda Brasil. Nesse bloco você também ouviu César e Paulinho e eu. Rio Negro e Solimões com Jorge Matheus, Frio da Madrugada. E o bloco começou com Milionário e José Rico, A Carta. Daqui a pouquinho tem mais, tá? Deixa eu mandar um abraço pro Miguel, do Eco Espaço Bem Caipira, que fica no Alto Baú, em Ilhota, né? Miguel acordou cedinho, já tá preparando um café, né? Já tá tomando um café, porque daqui a pouquinho, né? Mas esse café aí da manhã, meu amigo, tá reforçado, né? Até ovo de codorna tem no café da manhã, viu? Esse é o Miguel, do Eco Espaço Bem Caipira. Um abraço pros amigos do Eco Espaço Bem Caipira. Ovo de codorna, aí não tem como começar o dia mal, né? Já começa o dia com tudo, né? Mas eu acho que ovo de codorna é bom pra comer à noite, não de manhã, né? À noite, antes de dormir, né, Miguel? Um abraço, meu amigo, tudo de bom aí, tá? Um ótimo dia pra todos aí. No Alto Baú, no Eco Espaço Bem Caipira. Deixa eu mandar um abraço aqui. Aliás, a Cris, né? A nossa Cris. A Cris tá aqui toda sorridente. Eu nunca vi essa mulher chegando triste um dia no trabalho. Mas sabe por quê? A Cris nunca teve um cheque devolvido, né? Não tem conta pra pagar, né? Não tem problema na vida. Aí é que você se engana, né? Aí é que você se engana. Cheque devolvido ela nunca teve mesmo, isso é verdade, né? Mas tem conta pra pagar, tem problema. Mas o segredo é como a Cris encara a vida. A Cris encara a vida com fé, com determinação e com coragem, não é isso, Cris? Exatamente. A Cris do lado de fora do estúdio aqui, ó, tá concordando comigo, ó. Dando joinha, balançando a cabeça, concordando. É isso aí, né? E a Cris tá mandando um beijo pra Dalva, da padaria Que Delícia. A Dalvinha que é uma pessoa iluminada, querida, né? É doce, tão doce quanto os doces que a padaria dela produz, né? Então a Cris encontrou ontem com a Dalva, foi num restaurante, né, Cris? Foi num restaurante, né? Que você encontrou a Dalvinha ontem. E ela tá deixando aqui um abraço e um beijo, então, pra Dalva da padaria. Que delícia! Muito bem. Vamos lá, tem mais participações por aqui. Tem muita gente boa. A Rose Rosa tá por aqui também. Diga lá, Rosi, bom dia.
1: Oi, Wilson. Queria oferecer uma música pra Nancy e pra Lúcia lá na embalagem Maria Medeiros, que elas moram no meu coração, tá? E pode ser uma do Gustavo Lima.
0: Tá bom, minha querida. Um abraço, bom dia, tudo de bom. O meu amigo Mila também tá por aqui, né? O Mila tá desejando uma ótima semana para todo mundo e deixando um abraço para a turminha, o Lido, Sônia, o Ito, Maneca, o Júlio e pro Marcelo Suter também aquele abraço especial. Valeu, Mila, forte abraço. No último sábado, o Mila ficou provocando a gente aqui, ó, ele tava lá produzindo docinhos, né? Docinho de fubá, né? É a especialidade do Mila, docinho de fubá. Imagina só, né? Aí quando eu falo aqui que o Mila é um homem para casar, algumas mulheres ficam desconfiadas e tal, né? Imagina você ser casada com um homem que prepara docinho de fubá. Que homem que sabe preparar docinho de fubá? Eu não sei nem fritar um ovo direito. Imagina preparar um docinho de fubá, né? O Mila tem casa própria, tem carro, tem moto, tem gado, tem cachorro. O Mila tem passarinho, né? Aliás, não é um só, né? São vários passarinhos, né, Mila? São vários passarinhos, né? E o Mila cuida bem do seu passarinho, viu, gente? O Mila cuida muito bem do seu passarinho, né? Então tá bom, então tá certo. Ó, se você tem passarinho em casa e vai viajar e quer que alguém cuide bem do seu passarinho, deixa lá com o Mila que o Mila vai cuidar do seu passarinho também, tá bom? Então tá certo. Valeu, Mila. Um abraço, meu amigo, tudo de bom aí, tá? A Rosiane do Amaral do Progresso, desejando a todos uma ótima semana também. Valeu, Rosiane, um abração pra você, um ótimo dia também, tá? Hora do intervalo comercial, é rapidinho, tá? Aguenta aí, porque daqui a pouquinho eu tô de volta com mais músicas aqui no nosso Acorda Brasil.
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1: É isso aí, estamos de volta às 5:30 da manhã. Um acidente de trânsito envolvendo um automóvel e uma motocicleta deixou duas pessoas feridas na tarde do último sábado, dia 22, na rodovia BR-470 em Gaspar. A colisão aconteceu por volta das 14:40 na altura do quilômetro 38 da rodovia federal no bairro Margem Esquerda. Mais informações você acompanha no Jornal da Menina, primeira edição, daqui a pouquinho, a partir das 6 horas da manhã. Vamos começar o dia desejando um bom dia para todo mundo com a música de Chitãozinho e Chororó.

0: Marrone, te amo e não te quero. Quem mais você ouviu nesse bloco? Jean Giovanni, Roupa de Lua de Mel, Chitãozinho e Chororó. Bom dia, bom dia, bom dia. Meu amigo Capivara deixou um bom dia aqui pra gente, pra nossa audiência. Valeu, Capivara. Capivara tá na Rui Barbosa, aí na região sul de Blumenau, no bairro Progresso, de rádio ligado no Acorda Brasil. Muito bem. Tomando um chimarrão, né? É, pra começar bem o dia, bom chimarrão, bom cafezinho, faz toda a diferença, né? Faz toda a diferença. O Alcir tá deixando um abraço pros amigos da padaria Gran Sapori no Bela Vista, Gaspar. Valeu! Obrigado pela participação, tá? A Daiane do bairro Progresso, indo trabalhar ouvindo a menina. Valeu, queridona, obrigado, um beijo, tudo de bom, uma ótima semana. A Rose tá por aqui deixando um bom dia para todo mundo que se liga aqui na programação Menina. Valeu, Rose, muito obrigado pela audiência também e um ótimo dia para você, obrigado, tá? Agora não mais de Brusque, Blumenau do Fostart. Valeu, Rosi, tá mais pertinho da gente aqui, né? Tá mais pertinho. Cada vez mais perto, melhor, né? Bom dia, Wilson, ótima semana pra você, Deus abençoe sempre. Caqui da Hidromec. Oi, Caqui, bom dia pra você, um ótimo dia, Deus abençoe sempre também, tá? Muito obrigado, tudo de bom. Intervalo comercial, daqui a pouquinho as últimas no Acorda Brasil dessa segundona, comecinho de semana.
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0: Estamos de volta já na reta final do programa, passando a régua, fechando a conta. Ó, tem gente que vai pagar os pecados hoje, viu? Vai começar pagando seus pecados hoje, né? Eu desejo boa sorte, viu? Boa sorte. Ai, ai, ai, tá na hora de ir pra... Eu ia falar que eu ia pra casa, né? Mas não vou pra casa não, né? Eu vou malhar, vou cuidar do corpo, da saúde. Aliás, nas férias, nas minhas últimas férias, né? Eu retornei ao trabalho na terça-feira passada e geralmente no período de férias a gente acaba se cuidando, quer dizer, cuidando nem tanto, né? Mas a gente não descuida tanto. E nestas últimas férias, eu literalmente coloquei os dois pés na lama, né? Adriano do céu, você não faz ideia, né? Nas últimas férias aí, não tomei cuidado algum, viu?
12: Mas eu acho que... Bom dia, Wilson Brogni, audiência do nosso Acorda. Eu acho que férias é um momento propício para isso, para colocar os dois pés, os braços, puxa, tudo vida, na lama. Eu percebi que tu colocaste, né? Tu não precisava, caramba, nem falar, porque os registros das redes sociais nos falaram em letras garrafais que... Mas você colocou os pés na lama.
0: Deixei
12: e no gelo,
0: claro,
12: também.
0: Claro, no gelo também, no gelo também. Mas menino, foi sabe o que que é extrapolar? É. Se é um limite, né? Passado limite, e agora tem que correr atrás, sim, do prejuízo, né? né?
12: Mas tu sabes que, falando sobre como tu falasses de treino, que tu vai treinar.
0: Boa.
12: Boa sorte pra você.
0: Obrigado.
12: Vou
0: precisar.
12: O corpo, ele tem uma memória, tem, né? Então, assim, até Elis Regina, que tá pra voltar pra, sim, trabalhar, ela já treina mais de 25 anos. É uma dinossauro, né? Da musculação.
0: Imagina como não tá, aqueles músculos como não estão duros, né?
12: Estão rígidos.
0: Rígidos.
12: Ela disse assim, ó, não, eu tenho memória muscular.
0: A memória.
12: Então ela pode ficar um ano parada que vai ficar rígido os
0: músculos
12: dela.
0: Primeiro dia, pum, já tá aqui, ó.
12: Ah!
0: Músculo prontinho, né?
12: Meu, tá que nem uma Graciane Barbosa.
0: Comendo ovo, né?
12: Boa semana, Wilson, pra ti.
0: Boa semana, amigo. Um abraço, amanhã a gente volta às 4 da manhã. Bom

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0: 6:06, estamos iniciando o Jornal da Menina, primeira edição, aqui pelos seus 97.5, também através das redes sociais, plataformas digitais aqui da Menina FM. Bom dia para você que já acordou, já despertou, já tá pulando da cama. Bom dia para você que já saiu de casa, está indo para o seu trabalho, está indo levar as crianças para a escola. Bom dia para você que já está na labuta, muita gente já trabalhando nesta manhã de segunda-feira. É isso mesmo, nós estamos aí nesta segunda-feira. Hoje é dia 24 de agosto de 2026, né? Nosso querido Rodrigo Vieira, titular deste programa, está curtindo as férias, né? Merecidas férias. E a partir de hoje, né, estarei aqui cobrindo as férias juntamente com o querido Jefferson Fagundes, também com o Adriano Franco, com o Gabriel Lângaro, com o Cristiano Silva, e este março 97.5 de jornalismo, primeiro lugar em audiência em toda a região, tá certo? A partir de agora, muita informação no seu rádio, 6:07, 6:07 ao meu lado, Jefferson Lângaro, e também o Adriano Franco, como já falei, e do meu lado, meu querido Jefferson Fagundes. Tudo bem, Jefferson?
1: Tudo
0: primeiro
1: bem.
0: Dia na volta, no retorno, é assim mesmo.
1: É. Né? Bom dia. Rodrigo de férias, Marcão voltando das férias, tá todo mundo descansado, né? Tudo bem, Marcão?
0: E
1: bom
0: você
1: dia.
0: Você já voltou também, né?
1: Também,
0: já
1: também. Bem, ah, férias é coisa boa, a gente volta renovado. Bom dia pra você, Marcão, pra o Adriano, Gabriel, que vem logo na sequência, pro ouvinte da Rádio Menina que está nos acompanhando. A gente tá começando a última semana inteira do mês de agosto. Agosto termina no dia 31, segunda-feira da semana que vem, mas a última semana cheia, a gente tá começando com muito trabalho nessa segunda-feira. 24 de agosto, dia da infância, dia de São Bartolomeu e hoje também dia dos artistas. São as datas comemorativas dessa segunda-feira, dia 24 de agosto. Dia tá começando, né, com o tempo firme. Daqui a pouquinho a gente traz a prévia da previsão do tempo também para esse começo de semana, Marcão.
0: É, lembrando que já no mês de setembro, né, que já é na próxima semana, nós teremos aí feriados, né? Dois feriados. Temos um municipal, né? E o feriado de 7 de setembro já acontecendo na sequência, né?
1: Exatamente. Dia 2 e dia 7. Dia 2 vai cair numa quarta-feira e dia 7 vai cair numa segunda-feira. Feriado na segunda-feira vira feriadão.
0: É, que coisa, né? Que coisa, né? Feriado! Vamos de feriado! Para tudo! Tá certo! 6:09. 6:09. Vamos aos destaques do Jornal da Menina. Primeira edição de hoje.
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0: Vamos aos destaques do dia. Mega Sena do final de semana sai pra Blumenau. O apostador, meu caro Jefferson Fagundes, vai levar sabe quanto?
1: Quanto? Amigo?
0: Sabe quanto? Adriano Franco, sabe nossa, quanto? Nossa. Sabe quanto? Ah, pode ser você, né? Pode ser você. 50, nada mais, nada menos que 57 milhões de reais. O que você faria com essas migalhas, meu caro Jefferson Fagundes?
1: É muito dinheiro, né? Esse apostador tá tendo uma segunda-feira diferente, né? Como nunca ele teve na vida e de repente nunca vai ter outra
0: nem
1: segunda.
0: Nem a gente, né?
1: Não, não tenho a mínima ideia do que fazer com essa grana toda, viu?
0: Tomara
1: que ele use para o bem, né?
0: É, tomara que use. Adriano Franco, 57 milhões fazia diferença na sua conta?
4: Sempre, né? Para todas as nossas contas, né?
0: E aí?
4: Nem imaginaria o que faria, né? Faria aquilo que eu hoje não faço, né? Isso eu tenho certeza.
0: É mesmo?
4: Com certeza.
0: É, diferente, coisas diferentes, coisas novas.
4: Coisas que não são habituais, né? Que seja trabalhar.
0: Que coisa, né? Que fase, né?
4: Mas que seja uma pessoa do bem, né? Que consiga se ajudar e ajudar muitas pessoas.
0: Ah, com certeza. 57 milhões. O que você faria com 57 milhões na sua conta, meu amigo? Ah, hoje, segunda-feira, 57 milhões. E você, que tá aí na correria, na busca do cartão, né? Tentando encontrar o cartão que jogou pro final de semana. Ah, tirando o desespero, o que que você faria aí com esse dinheiro? Ah, manda pra gente aqui seu recado, né? 2102-6515. É, é isso, né, Adriano?
5: E o 19 também.
0: E o 19 também. Então vamos, é o 19 ou 15? Jornal 19. 19, então vamos jogar. 21026519. O que, que você faria com esse dinheiro? Daqui a pouquinho a gente vai fazer um quiz aqui, né? E daqui a pouquinho a gente vai colocar aí no ar, né, a sua resposta, né? Coloca seu nome certinho, da onde você tá falando. O que, que você faria com essa quantia aí de 57 milhões de reais? Mande pra gente aqui no 21026519. 21026519 é o WhatsApp pra você interagir com a gente, né? Mudaria a sua vida? Hã? Não? É, 21026519, coloque aí o que você faria com essa quantia aí de 57 milhões que um apostador de Blumenau vai levar hoje, né? E tem aquele que já tá revirando os bolsos aí pra achar aposta, né? Pra ver se realmente ganhou. Acredito que tem muita gente fazendo isso, viu? Vamos a outros destaques do jornal de hoje. Santa Catarina prepara a rede pública para novos medicamentos de alto custo contra o câncer. As novas drogas vão beneficiar pacientes com câncer de mama, colo e pulmão. Daqui a pouquinho nós vamos trazer essa notícia aqui para você, tá certo? Mais de 20 cães são achados mortos dentro de um saco plástico em Lages. A polícia está investigando o caso. Campanhas eleitorais pelo Brasil tomam conta da agenda dos candidatos e as curiosidades acabam brotando nas ruas, onde 23% dos candidatos ao Congresso disputam cargos em estados diferentes daqueles que nasceram, né? E agora o destaque, setor policial, né? Com Jefferson Fagundes.
1: Vamos lá, Marcão, final de semana movimentado, a gente vai trazer aquele apanhado geral da segurança pública, vamos falar, né? De uma apreensão que a polícia militar fez no bairro Salto Weisbach. Um homem de 28 anos foi preso por tráfico de drogas ontem à noite. Daqui a pouquinho a gente vai trazer os detalhes dessa informação aqui pro ouvinte da Rádio Menina. E também vamos trazer uma nota que a polícia militar, o 10º Batalhão de Polícia Militar, divulgou ontem já, né? Final da tarde, começo da noite, afirmando que as viaturas do 10º Batalhão acessam todas as áreas de Blumenau e, obviamente, né, esse reforço da segurança pública está sendo implementado. Isso aconteceu depois que informações foram divulgadas nas redes sociais de que a polícia não teria acesso a determinados locais aqui de Blumenau, né, locais que estariam dominados, tomados. A polícia disse que isso não procede, que as viaturas conseguem acessar todas as áreas de Blumenau e que está reforçando ações de segurança, especialmente na Velha Grande, que foi o local mencionado em publicações na rede social. Daqui a pouquinho a gente vai esclarecer essa informação até com os dados trazidos pela polícia militar. Daqui a pouquinho essas informações. Vamos trazer também outros destaques do fim de semana. Teve um dono de um ferro velho que foi preso com peças de caminhonete furtada. Até uma arma a polícia encontrou com ele. Isso se desenrolou ali no bairro Salto do Norte. A gente vai trazer detalhes dessa informação, dessas informações todas e muitas outras aqui no Jornalismo da Menina. Segurança pública tá sempre em destaque, Marcão.
0: Tá certo, movimentado, né? Segurança pública movimentada, 6:14, 6:14. O destaque do trânsito, como foi o trânsito esse final de semana? Meu caro Gabriel Lângaro, bom dia.
2: Fala, Marcão, bom dia pra você, bom dia Jefferson, Adriana, equipe aqui da Rádio Menina e o ouvinte também. Marcão, trânsito com muitos destaques, bastante movimentado neste fim de semana, né? Como sempre, infelizmente, fim de semana é, né, sempre muito movimentado. Na segunda-feira nós trazemos aquele geral das principais movimentações. Teve uma menina de 9 anos que foi socorrida pelo Corpo de Bombeiros, inclusive hospitalizada na rua August Reynolds. Isso fica no bairro do Salto, né? Essa criança que foi atropelada, um atropelamento registrado então aqui em Blumenau, no bairro Salto. No bairro Velha Central também teve uma situação envolvendo, né, embriaguez ao volante. Um motociclista bateu em uma cerca na rua Divinópolis e o resultado do teste do bafômetro 0,97 miligramas por litro. Enfim, muito acima, né, do limite ali do crime de trânsito. Foi parar no hospital, causou a confusão toda. Daqui a pouco trago mais informações dessas e outras movimentações do trânsito junto com a nossa unidade móvel aqui da Rádio Menina, Marcão.
0: Tá certo. Certo, Gabriel Ângelo, com todas as informações pra gente daqui a pouquinho, aqui no Jornal da Menina, primeira edição, não perca a hora, 6:15, 6:15, o destaque da redação, nosso querido Cristiano Silva está conosco já nesta manhã de segunda-feira. Bom dia, Cris.
5: Olá, bom dia, Marcão, Jefferson, Gabriel, Adriano e você ouvinte do Jornal da Menina, primeira edição. Semana Nacional da Pessoa com Deficiência Intelectual e Múltipla reforça a importância da inclusão e do desenvolvimento multidisciplinar. Mobilização segue até sexta-feira, daqui a pouco eu volto com mais informações.
0: Daqui a pouquinho o Cristiano Silva volta com muito mais informações para você. E o esporte, meu caro Adriano Franco, bom dia.
4: Bom dia, Marcão, bom dia, Jefferson Fagundes, ao Gabriel Lângaro, audiência menina. Então a gente vai falar sobre o Parajasque, 19ª edição que aconteceu no oeste de Santa Catarina, que teve Joinville conquistando o título. Falaremos também sobre o Brasileirão, porque o Palmeiras venceu, o Flamengo perdeu pela 24ª rodada da competição nacional. Tudo sobre Série B, que teve o Criciúma tropeçando pela 24ª rodada, mas se mantendo na liderança. Na Série C, o Brusque também segue líder, são os catarinenses nas competições nacionais. Eu dou aquele F5, Marcão, próximo das 8 aqui no JM, primeira edição.
0: Tá certo, Adriano Franco. Inclusive, o pessoal do Parajasque aí, o pessoal da secretaria, iriam estar conosco hoje aqui, mas eles acabaram com contratempos lá na saída, acabaram saindo mais tarde, né? Saindo ontem à tarde, ontem à noite, lá de Chapecó. E sabe que a viagem de Chapecó até Blumenau é uma viagem difícil, chegaram agora de manhã, né? Pelo menos é o que estava programado, e não terão condições físicas de estar aqui para conversar com a gente. Mas ao longo da semana a gente vai trazer também o pessoal aí da secretaria, né, para falar um pouquinho sobre esse trabalho que foi desenvolvido no Parajasque, que encerrou ontem lá em Chapecó, 6:17, 6:17.
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0: Lá então, aos destaques aí dos principais portais pelo Brasil, né? O que tá rodando aí em termos de informações é muita política, né? Os portais aí estão correndo atrás da máquina, atrás dos presidenciáveis, dos candidatos ao governo, dos candidatos ao Senado, dos candidatos à Câmara, às câmaras federal e estadual, né? E basicamente os portais têm trazido muito isso a nível nacionais, né? Um dos portais aqui, presidenciáveis querem Brasil perto da Ásia e dos Estados Unidos, deixar o BRICS e fortalecer o Mercosul. Um dos destaques aí também vídeo mostra início de agressão, homem linchado no Rio de Janeiro, mais precisamente em Copacabana. 23% dos candidatos ao Congresso disputam cargos fora do estado natal. Frio segue no Rio Grande do Sul, que pode começar a semana com temperaturas negativas. Temos aí também como destaque aqui nos principais portais, morre Manuel Dias, ex-ministro do Trabalho e um dos fundadores do PDT, né? Mega Sena, aposta simples feita pela internet aqui em Blumenau, acerta sozinho e leva 57 milhões de reais. Eita, nós, né? Tá certo, foi feito pela internet, viu? Então, abre o olho aí, já não precisa mais correr atrás do cartãozinho, né? Se foi feito pela internet, aí é só abrir, né? Briga em frente do supermercado termina em morte a facadas. Polícia procura suspeito em Bombinhas, né? Essa notícia, né? Não só as Casas Bahia, a recuperação judicial no Brasil e no mundo cresce em 20% em um ano, né? Temos aqui também as informações do portal Menina Blue. Já acessou o portal Menina Blue hoje? Informações aí do portal Menina Blue. Carro capota no mesmo local enquanto bombeiros atendiam outro acidente no município de Gaspar, né? Tá certo? Acidente entre carro e moto deixa duas pessoas feridas na BR-470 em Gaspar. Dono de ferro velho é preso com peças de caminhonete furtada e arma em Salto do Norte, no bairro Salto do Norte. Motociclista embriagado atropela criança de 11 anos em Indaial. A escola Machado de Assis completou esse final de semana, completou na semana passada, na verdade, mas comemoraram esse final de semana os 120 anos aqui na cidade de Blumenau. E no Portal Menina tu conhece um pouquinho da história da escola Machado de Assis, que completa aí 120 anos, estão aí em plena comemoração, né? Os destaques dos principais portais do Brasil e também do mundo, né? E o destaque do nosso portal aí, o Portal Menina Blue, que realmente tem carregado bastante audiência e trazido muitos seguidores todos os dias, né? Não saia de casa sem abrir aí o Portal Menina Blue e acompanhar ao longo de todo o dia toda a movimentação que acontece aí aqui na cidade de Blumenau, nos nossos bairros, né? Também em toda a região do Vale do Itajaí e também o estado de Santa Catarina. 6:22, 6:22.

0: prévia aí da previsão do tempo para essa semana? Vai chover? Como é que vai ser a semana, meu caro Jefferson Fagundes?
1: Pois é, Marcão. Temperatura agora na casa dos 13 graus, depois de um final de semana de tempo firme, ensolarado, um domingão bonito, né? Não esquentou muito, mas o sol apareceu, aquele céu bonito. Hoje o dia vai ser um pouco diferente, Marcão. A circulação marítima deixa o céu variando entre nublado a encoberto ao longo do dia. Temperatura mais amena, tá? Hoje não vai esquentar tanto. A máxima pode chegar até os 18 graus. Para amanhã já tem condição, né, de uma chuva fraca, isolada. As instabilidades podem aparecer a partir da terça-feira. Daqui a pouquinho, depois das 7 horas da manhã, a gente tem a participação do time de meteorologistas do Alerta Blue, com todo o conhecimento, né, todo o estudo, toda a técnica. Eles vão atualizar como é que fica esse final do mês de agosto, setembro, né, o mês da primavera. Na primavera também existe essa expectativa de que os sintomas, de que, enfim, os efeitos do El Niño, eles se intensifiquem. A gente vai acompanhar daqui a pouquinho a previsão do tempo, trazendo, né, as condições climáticas para essa semana. Daqui a pouquinho, aqui no Jornal da Menina, primeira edição.
0: É, para você que não saiu de casa, então, né, fazendo nesse momento 13 graus, importante uma blusa, e não vai aumentar muito, então, né, Jefferson?
1: Não vai, Marcão. Entre 16 e 18 graus, né, a temperatura para hoje, diferente de ontem, né? Ontem, ali no período da tarde, 3, 4 da tarde, chegamos até os 25 graus, olha, porque o sol apareceu, né?
0: Tava gostoso.
1: Tava, né, fresquinho, ventando, né? O vento que derrubou bandeirinha de candidato por Blumenau afora, né? Você andava pela cidade ontem à tarde, só tinha candidato
0: pulando por bandeirolas.
1: É, exatamente, só tinha a bandeirola caindo, né? Aliás, o vento se fez presente nos últimos dias aqui, sim, em Blumenau. Ontem não foi diferente. Hoje vai ser um pouquinho diferente, o sol não vai aparecer tanto e o vento também tende, né, a dar uma diminuída. O vento vai ser fraco, de acordo aqui com o Alerta Blue.
0: Tá certo. Tendência de chuva para semana?
1: A partir de terça-feira, Marcão. Terça-feira que o Alerta Blue tá indicando, né, que tem aquela condição de chuva fraca e isolada, né, já na quarta-feira também, no decorrer do dia, a mesma condição desse tempo nublado e aquele chuvisco que pode acontecer em alguns períodos do dia.
0: Então tá, 6:24, 6:24. E você, onde é que você está? Feche os olhos agora. O que que você faria se você levasse para casa 57 milhões de reais? A Mega Sena saiu para Blumenau, o que que você faria? Mande pra gente aqui 21026519, 21026519 é o WhatsApp pra você interagir conosco. O que que você faria se você levasse 57 milhões de reais pra casa no dia de hoje? Como um blumenauense vai fazer? Gente, foi aposta única, viu? E pela internet. Então, né? Fecha os olhos, o que que você faria? Vamos dar uma animada nessa segunda-feira. 6:25, 6:25. 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

0: 6 horas e 30 minutos, 6:30, não perca a hora, 6 horas e 30 minutos, 21026519 é o WhatsApp para você interagir conosco e já vá mandando sua resposta aí, o que você faria com esse prêmio da Mega Sena que saiu pro Blumenau, né? Nada mais, nada menos do que 57 milhões de reais. Vá mandando pra gente, daqui a pouquinho nós vamos separar aí algumas respostas, já tem muita gente interagindo conosco, né? Então vá mandando aí, 21026519. E a melhor resposta, viu, Adriano? Vamos sortear aí pros melhores a nossa livre escolha, né? Um belíssimo óculos de sol aí, oferecimento da nossa Look Óptica, tá certo? 21026519. Então a melhor resposta no final do programa a gente vai sortear aí para quem o Adriano aqui encontrar, né, que foi a melhor resposta, mais criativa. O que que você vai fazer com 57 milhões de reais, hein? Que você ia fazer, hein? Ia trabalhar amanhã? Será? Tá certo. 6 horas e 31 minutos. Meu caro Jefferson Fagundes.
1: Vamos lá, Marcão, com informações agora, né? Vamos chamar uma informação aqui muito importante, né? Vamos trazer os nossos colegas da Caerte também, aqui colaborando com a gente diariamente no Jornal da Menina, primeira edição. Vamos falar de um assunto muito importante que é saúde, né? Quando a gente fala de saúde, é prioridade. E o estado de Santa Catarina está preparando, né, para receber novos remédios de alto custo nos tratamentos contra o câncer, viu? Novas drogas do SUS devem beneficiar, Marcão, pacientes com câncer de mama, cólon e pulmão. Os mais prevalecentes no ano de 2026 aqui no estado de Santa Catarina, até mesmo segundo, né, um apontamento do INCA, que é o Instituto Nacional do Câncer. Vamos com mais informações agora na participação da repórter Carol Denardi.
2: A Secretaria da Saúde reuniu técnicos, especialistas e unidades de oncologia do estado para organizar a distribuição e o fluxo de atendimento em todo o território catarinense. A diretora de assistência farmacêutica da secretaria, Maria Tereza Agostini, explica como Santa Catarina se preparou para receber a nova diretriz nacional.
3: Recebemos essa notícia dessa nova política, o novo atendimento da oncologia em todo o Brasil. Com muita alegria, os pacientes vão ter acesso a novos medicamentos que serão disponibilizados pelo Ministério da Saúde, e para que isso ocorra de forma regular e que aconteça a distribuição no estado inteiro, nós fizemos um evento chamando todas as unidades de oncologia do estado e os técnicos da SES para termos esse nível de organização, que a partir do início do ano essa nova política vai ser implementada efetivamente e a gente vai estar pronto para poder fornecer esse medicamento para quem precisa. São medicamentos de altíssimo custo, tratamentos de quimioterapia com drogas muito inovadoras, muito necessárias aos tratamentos. Isso é uma estratégia do Ministério da Saúde de implementação dessa nova política, mas a execução é feita a nível estadual e municipal.
2: Maria Tereza Agostini detalha ainda o ganho prático na rotina de quem trata a doença.
3: Na prática, vai mudar exatamente acesso a novas terapias. O paciente vai continuar sendo atendido na sua referência de alta complexidade de oncologia, mas agora o rol de medicamentos utilizados para tratamento de câncer vão ser aumentados e com maior eficácia e eficiência para o tratamento dos pacientes. O Ministério da Saúde vai mandar para as unidades a partir de protocolos estabelecidos por eles e a gente vai fornecer e o paciente vai ter acesso.
2: A estimativa do Instituto Nacional do Câncer indica mama, cólon e pulmão como os tumores mais frequentes em Santa Catarina neste ano. E esses pacientes estarão entre os primeiros beneficiados pelas novas medicações, assim que a remessa nacional for distribuída. De Florianópolis, da Rede de Notícias Acaerte, Carol Denardi.
0: 6 horas e 34 minutos, 6:34. Agora vamos com as informações do setor policial.
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0: Polícia em destaque agora com meu caro Jefferson Fagundes.
1: Vamos lá, Marcão, dia começando a clarear muitas nuvens, né? A gente aqui pelo estúdio panorâmico da Rádio Menina nota as nuvens mais carregadas, né? O sol hoje vai ter dificuldade de aparecer. Segurança pública, os destaques, aquele apanhado geral do fim de semana, a gente começa com um caso que foi registrado ontem à tarde, uma denúncia levou policiais militares até um homem que estava com quase 19 quilos de maconha, isso no bairro Salto Weisbach. Essa prisão por tráfico de drogas aconteceu ontem à noite, ocorrência registrada ali por volta das 9:30 da noite, após a polícia militar receber uma denúncia anônima de que o suspeito armazenava e comercializava entorpecentes em uma residência ali do Salto Weisbach. Com autorização da moradora, os policiais entraram no imóvel e localizaram o homem no quarto. Segundo a polícia militar, ele admitiu que guardava as drogas e indicou aos policiais os locais onde, né, o entorpecente estava escondido. Os policiais fizeram um levantamento de tudo que estava naquela residência e apreenderam 18 quilos e 700 gramas de maconha, quase 19 quilos da droga, que estava dividida em tabletes, né, em porções prontas para venda, além de duas balanças de precisão para pesar, né, esse porcionamento que já estava ali colocado para comercialização. Os policiais localizaram ainda materiais para embalagem, um telefone celular, né, os apetrechos ali que configuravam também o crime de tráfico de drogas. Os suspeitos e os materiais apreendidos foram encaminhados à delegacia de polícia civil. Agora, obviamente, tem a investigação das autoridades para saber, né, se esse crime acontecia há bastante tempo, como funcionava de fato esse comércio de entorpecentes ali no bairro Salto Weisbach, que a polícia conseguiu localizar na noite de ontem, depois de que uma pessoa ligou de maneira anônima para a polícia militar. Falando em polícia militar, a PM emitiu um comunicado falando, né, sobre a segurança pública aqui em Blumenau, policiamento ostensivo. Que aconteceu? Durante o fim de semana foram divulgadas nas redes sociais informações dizendo de que alguns lugares aqui a polícia não teria acesso, né, se referindo ali a locais do bairro Velha Grande. Vamos a esse comunicado, né, que a Polícia Militar, através do 10º Batalhão de Polícia Militar, colocou, né, à disposição da imprensa e, consequentemente, à disposição da comunidade. Segundo o comando do 10º Batalhão de Polícia Militar, as demandas de segurança, né, na região ali da Velha Grande são monitoradas de forma contínua e as ações são realizadas em conjunto com outros órgãos do sistema de justiça e também da assistência social. A corporação, em nota, afirmou que equipes de rádio patrulha formada por 2 policiais militares conseguem realizar o patrulhamento de rotina em qualquer área de Blumenau. Também sustenta que não há barreiras, não existem barreiras que impeçam acesso de viaturas, serviços públicos ou moradores. O batalhão informou ainda que mantém ações operacionais e de inteligência, com foco no combate ao crime organizado e na preservação da ordem pública. A PM também, né, convidou lideranças comunitárias e representantes da sociedade civil para reuniões na sede do batalhão com o objetivo de discutir demandas, né, demandas de segurança e buscar também soluções para a região. Esse comunicado que foi divulgado pela Polícia Militar, assinado pelo tenente-coronel Heinz Hert, né, que é o comandante do 10º Batalhão de Polícia Militar. A gente vai até buscar, né, trazer a fala do comandante, tanto na segunda edição quanto no dia de amanhã, para falar a respeito, né, dessa nota, dessas informações que foram divulgadas durante o fim de semana. Ontem à noite, essas informações foram divulgadas pelo 10º Batalhão de Polícia Militar, falando que o policiamento é realizado em todas as áreas aqui do município de Blumenau. Temos ainda informações de peças de caminhonete furtada que foram encontradas lá no bairro Salto do Norte. Mais uma ação da Polícia Militar aqui em Blumenau. O proprietário de um ferro velho, um homem de 31 anos, foi preso durante o fim de semana. Isso foi ainda na sexta-feira, lá no bairro Salto do Norte. Ele foi autuado em flagrante pelos crimes de receptação e também os policiais acabaram encontrando uma arma. Ele também foi autuado por posse ilegal de arma de fogo. A prisão ocorreu durante diligências da polícia, que investigava apurava o paradeiro de uma caminhonete Hilux modelo 2022 que foi furtada na cidade de Joinville no último dia 15. Durante as buscas no estabelecimento, as guarnições realizaram, né, a apreensão de diversas peças que pertencem a esse veículo desmanchado. Aos policiais, o dono do ferro velho confessou ter adquirido as peças por um valor muito abaixo do praticado no mercado. Durante vistoria no local, a equipe também encontrou um revólver calibre 22 com a numeração raspada, além de 13 munições do mesmo calibre. Diante de toda essa situação, o homem recebeu voz de prisão, foi encaminhado de imediato à central de plantão policial. As peças da caminhonete recuperada, né? As peças recuperadas, essa caminhonete já está desmanchada, o armamento apreendido, enfim, tudo entregue às autoridades para que as medidas cabíveis elas sejam adotadas, fato que se deu durante o fim de semana aqui no município de Blumenau. E são as principais informações desse nosso giro pela segurança pública, os fatos que marcaram o nosso fim de semana aqui no município.
0: Tá certo, 6:40, 6:40. Você já pensou, meu caro Jefferson Fagundes, o que você faria então com esses 57 milhões de reais?
1: É muito dinheiro, né?
0: É muito dinheiro. Ô, Cris, vem cá, por favor, um pouquinho. O que você faria com 57 milhões de reais, o prêmio da Mega Sena que saiu aqui para Blumenau? Se fosse você a ganhadora, o que você faria com esse dinheiro?
6: Olha, amigo, eu acho que eu ia embora para o sítio, fazia uma casa bem linda lá para toda a família, para os meus pais, meus irmãos. Ajudaria toda a minha família, né?
0: Oh, coisa boa!
1: Você sabe que para mim você é como da família, Cris. Quando você ganhar, né? Lembre disso. Lembre disso.
0: 57 milhões faz a diferença, né? Faz a diferença para todo mundo, né? Ia pro sítio, se esconder. Olha, impressionante. Teve uma que falou assim: ó, eu iria embora do país, iria te levar junto, Marcão. Pode me levar que eu vou. Daqui a pouquinho, muita gente mandando aqui na interação no 21026519, o que você faria aí com 57 milhões, né, de reais, né? Você que tá no carro aí levando as crianças para a escola, você que tá aí em casa se preparando para sair, aliás, tá bem friozinho, 13 graus.

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0: Não perca a hora, 6:44. Vamos a um breve intervalo. Daqui a pouquinho a gente volta com muita informação no seu rádio.
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0: 6h49, como o pessoal é criativo, né? Eita, nós, o que, que você faria com 57 milhões se caísse hoje na sua conta, né? A Mega Sena saiu pra Blumenau, meu amigo. Ah, então, a correria, né? É, quem será que ganhou, né? Você olha pro lado, né? Olha pro lado, será que foi você? Será que não é o, será que não é o Jefferson Fagundes que tá aqui só pra enganar a torcida?
1: Pode ser. Ah, se fosse.
0: Adriano Franco, você estaria aqui, Adriano Franco?
2: Não sei.
0: Acho que estaria para enganar a torcida, né? Não sei. 6h49. Quem foi o ganhador da Mega Sena, hein? E o que, que você faria com 57 milhões? Olha, no final do programa, né? As pessoas que estão interagindo com a gente aqui, a gente vai dar um óculos da Look Óptica de presente, tá certo? Para melhor resposta, beleza? 6h50.
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5: Bom dia. Ô, meu querido Marcão, tudo bem? Como é que você tá? Aqui é Rui Everson. Olha, Marcão, 57 milhões, eu ia fazer o seguinte: eu ia pagar umas dívidas, né? Isso com certeza todo mundo tem, tá, etc. Tal. E o resto o pessoal ia esperar, né? Aí só deu 57, né? Tá bom, meu querido? Um abraço pra ti.
6: Bom dia, meu querido. Tudo certo? Boa sorte, que Deus abençoe quem ganhou esse dinheiro todo em Blumenau, né? Ah, se eu ganhasse uma quantia dessa, tem tanta gente aí necessitada, carente, com problema de transfusão, com problema de coração, de doença irreversível. Dá pra ajudar um monte de gente, né? Dá pra ajudar um monte de gente.
7: E...
6: cara, eu acho que eu compraria também pra mim um sítiozinho sossegadinho, assim, pra ter uma vida tranquila. Mas com certeza, o juro e mais um pouco ainda, esse dinheiro tudo aí, todo mês iria pra essas instituições aí.
8: Ô, Marcão, é o Coronel do Alto Baú. Eu ia ganhar 57 milhões, eu ia pagar algumas contas. O resto também pode esperar daí. Beleza? Grande semana aí pra todos nós.
9: Bom dia, Marcão. Bom dia, Adriano, Jefferson Fagundes e Gabriel Lângaro. E nosso querido Cris. Olha só, eu com 57 milhões, eu faria o seguinte: eu ia ajudar muita gente. E só uma observação: vocês já pararam para pensar que quem pode ter ganhado esses 57 milhões aí pode ter sido o Rodrigo Vieira? Pegou férias, tudo certinho, bonitinho, certo? Ele pensou: vou fazer uma fezinha, vai que eu ganho, né? Olha que quem ganhou esses 57 milhões pode ter sido o Rodrigo Vieira.
0: O Fernando botou aí a pulga atrás da orelha, né? Será que não foi o Rodrigo, meu caro Jefferson Fagundes?
1: Olha, Marcão, se ele apostou as dezenas 02, 06, 27, 39, 44 e 50, pode ter sido, né? Fácil, essas foram, hein? As dezenas sorteadas. Oh,
0: fácil, hein? Fácil. Quais foram as dezenas?
1: 02.
0: Oh, você que jogou aí na Mega Sena,
1: confere aí,
0: já,
1: né?
0: Confere aí.
1: 02, 06, 27, 39, 44 e 50. Né, foram as dezenas sorteadas. E lembrando, né, teve também uma porção de ganhadores ali das 5 dezenas. 76 apostas vão levar mais de R$34 mil, né? A famosa quina, né? Teve 76 apostas ganhadoras.
0: Tá certo. E o Blumenauense vai levar 57.
1: 57 milhões. Como saiu o prêmio principal, o próximo sorteio vai ser só de 3,5 milhões, né? Só.
0: Tá bom.
1: Beleza. Acho que nem vou nessa, não, né?
0: Olha, o que o pessoal tá falando que vai pagar as contas, o pessoal tá endividado, não.
1: De 57 dá pra pagar metade das contas, tem gente que tá falando, né?
0: Olha, o Antônio Amaral aqui, muita gente, deixa eu pegar algumas aqui, o Antônio Amaral da Velha: vou dar 1 milhão às pessoas que precisam, né? Que estão aí aguardando por transplantes e tal, né? Tem aqui, deixa eu ver, a Olívia da Itopavazinha: bom dia, gente linda, eu mudaria de país para não ver os nossos governantes. tá certo. E eu levaria o Marcão junto. Pode me levar, pode me levar. Me leva que eu vou, Olivia. Me leva que eu vou. O Edson do Tribés, eu iria pagar umas contas e o restante que espere um pouco. É muita conta, né? 57 milhões. Ô Edson, 57 milhões é só um pouquinho de conta que você tem, né? Tá certo. Olha, muita gente interagindo com a gente aqui. Depois, ao longo do programa, a gente vai colocando aqui na interação do ouvinte, tá certo? 6:54, Jefferson Fagundes.
1: Vamos agora chamar o repórter Gabriel Lângaro.
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1: Vamos lá então, Gabriel Lângaro em ação, sempre na nossa unidade móvel em busca da informação. Agora a gente traz, Gabriel, aquele apanhado geral do trânsito no fim de semana em Blumenau e também na região. É com você.
4: Vamos lá, Jefferson Fagundes, né? As principais informações que eu trago do trânsito, né? Em relação às últimas ocorrências, várias movimentações, todas situações atendidas pela GMT nessas últimas horas, eu trago aquele apanhado geral, né? Uma criança de 9 anos foi atropelada no bairro Salto. Isso aconteceu ainda na sexta-feira por volta das 4:28, né? Então esse geral que nós trazemos das ocorrências envolvem de sexta até o comecinho dessa segunda-feira, e essa criança de 9 anos foi atropelada na sexta-feira por um Ford Fiesta com placas de Blumenau, que era conduzida por uma mulher de 39 anos. Essa mulher não teve ferimentos. Com o impacto e com a queda na via, a criança sofreu ferimentos, né, e foi atendida pelos bombeiros e depois levada para o Hospital Santo Antônio para avaliação médica. Bairro Velha Central, uma outra situação que também chamou muita atenção, né, da comunidade. Condutor de uma moto, uma Honda CG 150 Titan de Blumenau, perdeu o controle da direção, bateu no meio-fio e ainda depois bateu contra a cerca de um imóvel, né? Ele caiu na pista logo na sequência. Isso aconteceu na rua Divinópolis, bairro Velha Central, por volta do 12:50 de ontem, domingo. O piloto, que é um homem de 35 anos, sofreu ferimentos, né, e recebeu atendimento ali no local. Só que o exame de alcoolemia deu um resultado acima do crime de trânsito, 0,97 miligramas por litro de ar alveolar, que configura, claro, o crime de trânsito. Ele foi levado para o Hospital Santa Isabel e essa moto foi recolhida para o pátio da Secretaria de Segurança Pública aqui da cidade de Blumenau. Rua Felipe Bauler, bairro Itopavazinha, uma Paraty e uma moto se envolveram em um acidente. Os dois condutores fugiram do local sem prestar socorro. Os dois condutores. O passageiro da moto, um jovem de 23 anos, ficou ferido, esse ficou ali mesmo, né? Foi socorrido pela ambulância dos bombeiros e foi levado para o Hospital Santo Antônio, enquanto, né, a moto foi levada para o pátio também da Secretaria de Segurança Pública, porque estava irregular no licenciamento. Então temos essas duas situações. A moto com irregularidades, o piloto dessa moto deu no pé, fugiu do local, e o condutor do carro também nem sinal. Fugiu do local ali do acidente. Outras movimentações que eu destaco do trânsito: Itopava Central no sábado, condutor de um Fox, 25 anos, perdeu o controle e despencou numa ribanceira, rua Dr. Pedro Zimmermann. Via, né, o vítima foi atendida e foi liberada ali no local pela equipe do Corpo de Bombeiros. Destaco agora uma situação que chamou a atenção na BR-470, bairro Margem Esquerda, em Gaspar. Corpo de Bombeiros atendia um capotamento ali na via quando um segundo acidente com as mesmas características aconteceu exatamente no mesmo trecho. Pois então, os socorristas foram acionados por volta das 3:50 da madrugada, isso de domingo, para atender uma saída de pista seguida de capotamento de uma Ford Ranger, logo após ali uma churrascaria que tem no sentido Blumenau. Ao chegarem no local, a guarnição não encontrou nenhuma vítima, porque o condutor tinha fugido, né? Ele saiu do local, abandonou o carro e fugiu da cena. Enquanto as equipes gerenciavam os riscos do primeiro acidente, um Fiat Siena também perdeu o controle, saiu da pista e capotou, parou de forma lateral no mesmo trecho. O motorista, que é um jovem de 25 anos, disse aos socorristas que estava retornando do trabalho para casa no momento do acidente. Segundo os bombeiros, ele estava consciente, estava orientado e não usava o cinto de segurança. Devido a essa posição que o carro parou, o resgate exigiu técnicas um pouco mais complexas, né? Os bombeiros precisaram estabilizar o veículo com calços e também equipamentos específicos. A vítima foi retirada, foi imobilizado ali a coluna, né? As equipes cortaram e fizeram o rebate ali do teto do carro e foi levado para o hospital Santo Antônio de Gaspar, enquanto, né, a Polícia Rodoviária Federal também prestou apoio nessa ocorrência inusitada. Dois acidentes no mesmo trecho, os bombeiros atendiam o primeiro, quando o segundo carro também capotou e caiu no mesmo lugar. São as principais informações de ocorrências envolvendo trânsito que inclusive vai ficando mais complicado em alguns trechos da cidade, especialmente ali na área norte, né? Rua Dr. Pedro Zimmermann, Gustavo Zimmermann, já com pontos de mais lentidão, e outros também na região do bairro Garcia. Rua Amazonas também já tem registro de trânsito um pouco mais lento. Daqui a pouco volto com as informações da nossa unidade móvel.
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0: Tá certo, Gabriel Ângelo, com as informações de trânsito, 6:59, 6:59. Muita gente interagindo com a gente, daqui a pouquinho a gente vai trazer aí mais uma interatividade aí das pessoas falando que fariam com 57 milhões de reais se ganhasse na Mega Sena, que saiu para Blumenau, né? 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
0: Jornal da Menina. 7:01, 7:01, vamos ao breve intervalo. A gente tá se divertindo aqui com as respostas, né? A gente vai ao breve intervalo, daqui a pouquinho a gente volta com a previsão do tempo e muito mais informações para você.
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0: 7:02.
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5: Então, são 7:06, 7:06. Como vai ficar o tempo? Como vai ficar a temperatura nesta segunda-feira aqui em Blumenau, no Vale de Itajaí? Vamos direto ao Alerta Blue. A Emily Ramos tem as informações. Bom dia, Emily.
6: Bom dia, Marcão. Bom dia a todos os ouvintes da Rádio Menina. Nesta segunda-feira, vamos ter a maior presença de nebulosidade ao longo do dia. Mesmo assim, ocorrem algumas aberturas de sol. A temperatura máxima hoje durante a tarde permanece mais amena e varia entre 18 a 20 graus. Ao final do dia de hoje, a nebulosidade aumenta por conta da circulação marítima. Vamos ter condição para aquele chuvisco isolado. Para amanhã, terça-feira, vamos continuar ainda com a presença de muita nebulosidade, chuvisco isolado ao longo do dia e temperatura mais amena. E essa condição de tempo também se repete ao longo da próxima quarta-feira. Mas lá no final da semana, o sol vai passar a predominar com poucas nuvens, mas aquela condição de pancadas de chuva com trovoadas também vai retornar aqui para a nossa região. Da Defesa Civil de Blumenau, meteorologista Emily Ramos.
5: Tá certo, Emily, tá certo. Então nós deveremos ter aí um dia hoje que vai ficar nublado, né? Com chuviscos, né? E a temperatura máxima poderá alcançar os 20 graus, como a gente falava já de manhã, né? Então já leve uma blusinha aí, você que ainda não saiu de casa, porque realmente nós deveremos ter aí um dia típico de inverno, né? A temperatura não vai aumentar muito. Nós tivemos a mínima hoje de 13, né, Jefferson? Mínima de 13 hoje.
7: Exatamente.
5: E a máxima não passará aí dos 20 graus. 7:08.
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7: Estamos recebendo aqui no estúdio da Rádio Menina o vereador Alexandre Matias, do PSDB, vereador que também é líder, né, do governo aqui na Câmara de Blumenau. Tivemos recentemente aprovação em segunda votação de um projeto de lei de autoria do vereador, que é aquela proposta que autoriza o Poder Executivo a instalar, né, sistemas de vídeo monitoramento nos centros de educação infantil, CEIs, e também nas escolas da rede pública municipal. Esse é um dos assuntos que a gente vai tratar aqui com o vereador. Vamos começar por esse. Mas antes, vereador, bom dia para o senhor. Bem-vindo aqui à Rádio Menina. Tudo bem?
8: Bom dia, Jefferson. Bom dia, Marcão. Bom dia, Adriana. Bom dia a todos os ouvintes da Rádio Menina. Uma satisfação poder voltar aqui à rádio e falar um pouquinho da nossa ação parlamentar dentro da Câmara de Vereadores, em específico esse projeto importantíssimo do meu ponto de vista, que é a autorização da instalação de câmeras de vídeo monitoramento dentro de todas as salas de aula da rede pública municipal de educação aqui da cidade de Blumenau.
7: Vereador, o assunto segurança pública, né, tá em destaque, segurança nas escolas também, foi criada aquela secretaria municipal para tratar do tema. Qual a importância de trazer esse monitoramento por vídeo dentro da sala de aula? Porque muito tem se falado do entorno, tem se falado do acesso, né? Questão dos porteiros, dos vigilantes não armados, né? É melhor ter vigilante armado, não ter. É dentro da sala de aula. Existe essa necessidade? Se existe, por quê?
8: Bom, Jefferson, ouvi até alguns questionamentos que foram feitos por alguns ouvintes na última sexta-feira com relação ao projeto e achei interessante também a gente vir aqui elucidar algumas dúvidas a respeito desse projeto. É muito importante que a gente saiba diferenciar. Esse projeto, ele não cria obrigatoriedade. A municipalidade, com a aprovação da lei, não tem obrigatoriedade de instalar em todas as salas de aula as câmeras, mas ela é autorizativa, ou seja, nós já possuímos escolas que têm câmeras dentro das salas de aula e com essa legislação aprovada, elas vão poder manter essas câmeras instaladas. A municipalidade, a prefeitura, através da Secretaria de Educação, também agora com a lei aprovada, dentro da sua organização financeira, orçamentária, também pode fazer essas instalações dessas câmeras ou até mesmo em parcerias, como por exemplo a gente tem com a Rede Pública Municipal de Educação, com a Receita Federal, com o Bazar, onde se arrancada recursos e esse recurso também é destinado às unidades e elas podem destinar esse recurso, se elas tiverem essa vontade, para fazer a instalação dessas câmeras. No nosso ponto de vista, as câmeras, elas trazem a materialidade das ocorrências dentro de sala de aula. Nós temos uma rede grande, são 132 unidades, quase 40 mil estudantes, mais de 5.500 servidores públicos municipais de educação. E esse mundo, esse universo, se nós não tivermos a câmera dentro da sala de aula, nós corremos o risco de ficar em uma situação que seja necessária a imagem na possibilidade de não ter essa materialidade. Nós vamos ficar nas versões, a versão do aluno contra o aluno, contra a versão do professor. E nós, tendo a situação da imagem, cai por terra as versões e a gente tem realmente o que aconteceu. Então a ideia é trazer segurança para os servidores, para os estudantes e a tranquilidade aos familiares. Quando eu fiz a postagem na minha rede social da aprovação da lei, eu recebi algumas mensagens questionando, por exemplo, se isso é prioridade. Eu acho que prioridade é sim também a gente ter segurança dentro da sala de aula. Quando a gente faz a aprovação de um projeto, a gente submete à Câmara de Vereadores um projeto, obviamente que não fica fechado só nessa pauta, paralelamente a gente vai trabalhando em várias outras situações, e a questão da segurança é uma questão muito importante, que, como você mesmo falou, a prefeitura criou uma secretaria de segurança pública. Nós tivemos até na quinta-feira passada uma comissão parlamentar de acompanhamento à segurança escolar dentro de todos os nossos educandários, e eu acredito que sim, esse projeto de lei também vem de encontro a esse momento da segurança escolar.
5: O vereador Alexandre Matias, bom dia. Nós acompanhamos aí de perto esse trabalho desenvolvido pela Comissão de Segurança nas Escolas. Aliás, a Câmara tem trabalhado bastante essa questão, não só em plenário, mas também com a comissão e os vereadores diretamente nas escolas. Efetivamente, o que fez essa comissão de prático e o que deverá continuar? Porque a comissão extinguiu na semana passada, mas o trabalho dos parlamentares não, né?
8: Exatamente, Marcão. Isso é muito importante a gente deixar claro, né? A comissão, ela tem um prazo regimental, então ela terminou oficialmente, vamos dizer assim, no papel, na última quinta-feira, mas nós, integrantes da comissão, o vereador professor Gilson, a vereadora Cristiane Loureiro, a vereadora Silmara, vereador delegado Marquete e eu, estamos incumbidos aí de fazer visitas aos nossos educandários para verificar toda a questão relacionada à segurança. Os botões de pânico, as câmeras, porque durante a nossa gestão também, como secretário, nós fizemos instalação de câmeras no acesso de cada uma das nossas unidades, verificando a questão também do cercamento físico, né? Que se tem muro, se não tem, se tem concertina, se não tem, como é que está a qualidade desse cercamento. Então esse é um trabalho que a comissão agora vai se debruçar para poder entregar esse relatório para a Secretaria de Educação e também para a Secretaria de Segurança Pública.
5: Você falou que quando você apresentou o projeto, quando você conseguiu a aprovação e até colocou nas suas redes sociais, algumas pessoas questionaram por que colocar a câmera nas salas de aula. Algumas pessoas manifestaram-se realmente contra, né?
8: Nós temos sim, Marcão, né? Algumas pessoas que são contra. Aliás, é importante nós salientarmos que esse projeto eu já havia aprovado ele no ano passado, mas com uma particularidade diferente, que era a possibilidade da captação do áudio. E aí o sindicato dos servidores públicos municipais aqui da cidade entendeu que isso infringia a liberdade cátedra do professor em fazer o seu papel de educador e entrou na justiça contra a lei. E aí o Tribunal de Justiça deu ganho favorável ao sindicato e a lei, infelizmente, ela acabou caindo. Por isso eu me senti na obrigação de esse ano reapresentar o projeto com o cuidado de tirar a captação do áudio, para que não tenha esse entendimento que esse é o foco principal. E eu deixei claro também na lei que essas imagens não podem ser utilizadas para fazer a avaliação pedagógica do professor, para deixar caracterizado efetivamente que o intuito é a segurança.
5: Certo. Me diz uma coisa, quando vocês, vereadores, vão, e membros da comissão também, vão às escolas, vocês realmente apertam o botão do pânico para ver se funciona?
8: Sim, é importante a gente salientar isso. Esse treinamento, obviamente, que a gente avisa, né, que a gente vai ligar para que não gere toda uma mobilização. Mas a gente faz sim, aperta o botão para verificar, até no telefone a gente vê que o sinal acaba tocando lá na central.
7: Vereador, com relação às câmeras, né, estava até acompanhando aqui nas informações que foram divulgadas pela Câmara de Vereadores, né, as câmeras elas vão seguir, obviamente, determinações quando forem instaladas, né, mediante a uma ocorrência essas imagens elas podem ser acessadas. Quem vai ter acesso a essas imagens e sob quais condições? Porque ali você tem imagens de alunos, de professores. Quem vai ter acesso a isso? Quem vai poder acessar essas imagens para apurar alguma situação?
8: Essa é uma pergunta muito interessante, porque a maioria dos pais acha que com a lei aprovada e com as câmeras instaladas vai se criar um Big Brother da educação aqui no nosso município. Não é esse o intuito, não é assim que vai acontecer. Os pais não terão acesso irrestrito às câmeras, muito pelo contrário. Essas câmeras elas ficarão sob a responsabilidade de cada um dos diretores escolares, e só vai se poder acessar essas imagens com algum requerimento das forças de segurança em função de alguma situação mais pontual, ou até mesmo através da oficialização, através de um ofício, através de um requerimento que justifique de que o gestor tem essa necessidade de fornecer as imagens às famílias. Mas é importante porque nas visitas que nós estamos fazendo dos educandários, e eu fiquei com a responsabilidade de visitar os educandários da região norte da cidade, Topava Central, Topavazinha, eu já fiz algumas, e a gente percebe que tem algumas escolas que já possuem, Marcão, essas câmeras instaladas. Então também a minha preocupação com a lei foi de garantir que essas câmeras permaneçam instaladas, porque a dúvida e o questionamento de alguns gestores era: olha, se a gente não tiver uma legislação específica sobre isso, pode ser que daqui a pouco eles mandem a gente desinstalar essas câmeras e a gente vai perder todo o investimento que já foi feito. Então, essa preocupação a gente sanou com a legislação, e o depoimento dos gestores é de que caiu vertiginosamente a questão da violência, até do comportamento, tanto dos professores quanto dos estudantes, depois que as câmeras foram instaladas, e o parecer dos gestores é favorável à instalação das câmeras.
5: Vereador Alexandre Matias, vocês que têm a prerrogativa, e o parlamentar tem essa prerrogativa de fiscalização, tem ido nas escolas, como você falou, com essa mudança aí da saída da vigilância armada, o que mudou realmente de fato nas escolas? Existe algum sentimento que ainda ficou em termos de insegurança? Qual é o teu sentimento nesse sentido?
8: Bom, Marcão, o que nós vivenciamos no dia 5 de abril de 2023 ainda é uma cicatriz aberta, né, no peito do povo
5: blumenauense. Você era secretário de educação, não era?
8: Exatamente, eu estava como secretário, então vivenciei de perto toda aquela insegurança, aquela sensação de insegurança que a cidade inteira vivenciou. E é uma situação que, por mais que a gente tenha passado já um período, mas a gente revisita aquele sentimento cada vez que se fala de segurança nas nossas escolas. Precisa se avançar bastante, né? É um assunto bastante complexo e que necessita da atenção do poder público, mas é importante que as pessoas entendam que nós temos uma rede grande, né? São 132 unidades, cada unidade com a sua particularidade. Umas são casas adaptadas, outras já foram construídas com a finalidade de ser um centro de educação infantil. Nas escolas, nós temos escolas centenárias, nós comemoramos no último sábado 120 anos da Escola Machado de Assis, por exemplo. Então, são 120 anos de história. É óbvio que o pensamento de quando foi concebida a escola não é mais o mesmo de hoje. Então, precisa se fazer adequações, e cada uma dessas adequações ela tem um investimento significativo por parte do poder público, da Secretaria de Educação, e precisa desse planejamento para poder fazer todo esse remanejamento e se atualizar com relação ao que a educação pede com um olhar à segurança.
7: Ok, vereador, a gente quer agradecer aqui muito a sua participação, né, no jornalismo da Rádio Menina, e desejar também sucesso e bom trabalho lá na Câmara, Marcão.
5: Na Câmara de Vereadores, que você tem um papel aí de ser líder do governo, né, e o líder do governo, ele recebe aí as reivindicações dos parlamentares e as sugestões e leva aí ao executivo. Tem conseguido levar e tem conseguido evolução aí nos pedidos dos parlamentares, vereador?
8: Marcão, eu estou no meu terceiro mandato, eu tive a satisfação de poder ser líder do governo dos últimos três prefeitos, né? Egídio, Mário, Napoleão. Isso, obviamente, nos traz uma bagagem, um conhecimento a respeito dos trâmites dentro do Poder Executivo, e a gente tem sim esse contato aberto junto à prefeitura para poder acelerar os processos entre a comunidade e o poder público, para a gente poder, obviamente, ter a melhor cidade possível para se viver.
5: A Olga, deixa eu ver aqui, quem é que mandou essa pergunta aqui?
9: Luciana.
5: A Luciana, tá falando aqui que no CI, a Olga Bremer,
8: certo.
5: Ela disse que tá, lá tá totalmente desprotegido devido a uma reforma inacabada. Eu não sei se você tem essa informação.
8: Tenho conhecimento, está sendo feita uma reforma no acesso ao CI, ele está com os tapumes da obra, mas realmente a obra ainda não acabou, e obviamente que quando se tem uma obra, isso traz uma certa vulnerabilidade, mas a gente está conversando com a secretaria para que isso aconteça o mais rápido possível.
5: Ok, vereador, obrigado pela sua presença aqui no Jornal da Menina, primeira edição.
8: Marcão, eu agradeço a oportunidade, né, e para as pessoas que ainda porventura não se sentiram convencidos, né, com relação a instalação das câmeras, eu deixo um questionamento. Quando porventura acontecer uma ocorrência grave dentro de uma escola, o que que é mais justo? Depender exclusivamente de versões conflitantes ou permitir que a autoridade responsável tenha uma imagem objetiva com relação ao que aconteceu? Com isso eu desejo um ótimo dia a todos vocês, uma semana
5: abençoada.
8: É aquela
5: coisa, né, vereador? Os pais eu acredito que não vão divergir dessa lei de forma nenhuma, né? Porque os pais querem quanto mais segurança, melhor, quanto mais possibilidade de segurança pro meu filho, melhor.
8: Verdade.
5: Né? Eu acredito que é nessa linha de raciocínio, quem é que não vai querer, não, eu não quero que tenha uma câmera dentro da sala de aula, vai constranger o meu filho. Eu acredito que, né, eu como pai jamais iria pensar dessa forma. Respeito os pensamentos, mas acredito que é difícil. Agora vem aí o sindicato, aquela coisa toda, né? Que também fazem aí as suas têm aí as suas funções sociais também, né? Mas eu acredito que os pais com certeza vão apoiar esse projeto. E esse projeto foi para sanção, é isso?
8: Exatamente, foi para sanção. Agora a gente aguarda o período em que o prefeito sanciona ou a gente depois promulga através da Câmara de Vereadores.
5: Ele permite, não necessariamente ele vai colocar de uma hora para outra as câmeras,
8: eu
5: né?
8: Tive esse cuidado, Marcão, de não ser uma lei obrigatória, né? Ele é autorizativo. Então, dentro da organização orçamentária e financeira da prefeitura, se ela entender que é interessante, ela pode fazer a instalação, mas assegura as unidades que já possuem câmera e permanecer com as câmeras instaladas.
5: Um abraço, vereador Matias.
8: Um abraço, boa semana.
5: 7:22, 7:22.
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5: 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Jefferson Fagundes.
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5: 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Então tá, 7:25, quem que você faria com a quantia aí de quantos milhões, Jefferson Fagundes?
7: 57 milhões. Teve um sortudo.
5: Vereador, o que você faria? Não sei se é o senhor, né? Às vezes as pessoas estão enganando, vão dar aquele, né? Não sei se é o senhor que ganhou, mas vai que, né? Vai que, 57 milhões na sua conta aí, o que você faria?
8: Dá pra fazer bastante coisa, né, Marcão? Acho que até pra uma pessoa só é dinheiro demais, eu acho que daria pra atender umas 10 pessoas aí.
5: Ah, um pouquinho mais, né? Tá certo, 7:25, vamos ao breve intervalo, vá mandando aí a sua resposta, né? O que você faria com 57 milhões, lembrando que o ganhador, né? Da Mega Sena desse final de semana, desse último sábado, né? Foi um blumenauense, né? E o que você faria com 57 milhões? Hã? Vá mandando pra gente aqui no final do programa, vamos aí a resposta que vai sensibilizar o pessoal da produção aqui, vai levar um óculos da Look Óptica, tá certo? Daqui a pouquinho a gente volta com mais informações, tem aí o repórter Gabriel Lângaro trazendo informações e muito mais no seu rádio. 7:26.
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7: 7:26, bom dia.
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2: Então tá, 7:31, 7:31, a comunidade lá do bairro Ponta Aguda tá pedindo socorro. Socorro! Pessoal da Silvano Cândido da Silva, o que que tá acontecendo? Nossa unidade móvel está por lá, espaço aberto pra você, meu caro Gabriel Lângaro.
3: Vamos lá, Marcão, né? A comunidade pediu socorro, né? Nós viemos conferir com a nossa unidade móvel. Na semana passada, né, recebemos mensagens dos nossos ouvintes, né, através do Josué, ouvinte aqui da Rádio Menina, mandou o seguinte: unidade móvel Menina passa na Silvano Cândido só para vocês, né, verem e mostrar o mato avançando na via. Pois então, manhã de segunda-feira, estou com a nossa unidade móvel aqui na Silvano Cândido da Silva Sênior, para você se localizar no fim da República Argentina, no lugar de pegar, né, subir ali aquela curva para acessar o Vorsat, você segue reto. É a rua, né, em linhas gerais, que passa aqui em frente à Penitenciária Industrial de Blumenau, que leva a BR-470, logo vira Vidal Flávio Dias, mas tem um trecho que ainda pertence a Blumenau, que é Silvano Cândido da Silva Sênior. E você está conferindo pelas imagens na nossa, o matagal de fato avançando na via, né? Por si só, a Silvano Cândido já é uma via bastante perigosa por conta das várias curvas que ela tem, né? Só que alguns pontos, com o avanço do mato em cima da via, né, o trânsito fica muito mais perigoso, porque não tem visão se porventura vem um pedestre, um ciclista por ali, né, por conta do mato, né, que já tá avançando um pouquinho, né, para dentro da via. Eu entrei em contato com a Secretaria de Serviços Urbanos, né, para entender em que situação que está a manutenção de trechos como esse. A resposta então da Secretaria de Manutenção Urbana é que está no cronograma para o serviço ser feito já nos próximos dias, mas eles ainda reforçaram que na parte pública, ou seja, nas calçadas de terrenos públicos. Privado, terrenos privados, a história é outra. Por quê? Quem é responsável? Os proprietários desses imóveis, desses terrenos que ficam, né, também aqui na beira da Silvano Cândido da Silva. Então, a prefeitura fará nos próximos dias a roçada desse mato todo nos terrenos e calçadas da parte pública, e nos privados fica de responsabilidade dos proprietários. Porém, a secretaria está solicitando a notificação desses proprietários também para que façam a roçada, façam a limpeza nesses pontos onde o mato, né, está avançando no trecho aqui da Silvano Cândido da Silva Sênior, bairro Ponta Aguda. Só lembro também, Marcão, que é o munícipe, né, o cidadão aqui de Blumenau também pode solicitar esses serviços de manutenção, pode pedir inclusive pela internet, né, no site da prefeitura tem uma aba chamada Carta de Serviços, né, onde as pessoas podem solicitar o serviço de manutenção urbana, né, entre eles serviços de roçadas, problemas com tubulação, né, limpeza urbana, outras ações de conservação da cidade também, pode tudo ser feito pelo site da prefeitura. Então fica muito mais fácil, né? Muito mais fácil que o cidadão notifique também pontos onde precisa ser feito serviço de manutenção urbana, como a roçada, por exemplo, aqui na Silvano Cândido da Silva Sênior, onde nossa unidade móvel está na manhã dessa segunda-feira, relatando os problemas da comunidade. Marcão, volto contigo no estúdio.
2: Tô vendo as imagens aqui, Lângaro, parece uma floresta ali, viu? Parece uma floresta, né? O poder público tem que fazer a sua parte. Agora, lembrando que os donos de terrenos também têm que fazer a sua parte, né? Deixa de ser relaxado aí, dono de terreno. Se tem terreno, vai lá, cuida do que é teu, cuida do teu patrimônio, faz favor, né? Deixar aí essa pouca vergonha aí em terrenos particulares, né? A prefeitura tem que fazer a parte dela no terreno público, mas os particulares tem que deixar de ser relaxado, né? E não pensar só no seu umbigo. Por quê? Porque esse mato tá prejudicando toda uma sociedade. toda uma população. O mato que você não corta na frente do seu terreno ou no próprio terreno que você tem, tá prejudicando os outros. Então vamos parar de olhar só pro umbigo, né? E resolver o problema, porque não é você que mora ali, né? Por isso que tá cheio de mato, porque se você morasse ali, dono de terreno, aí não teria mato nenhum, né? Então cada um tem que fazer a sua parte, o poder público tem que fazer a parte dele e o morador também tem que fazer a parte dele. Já tem o terreno, então vai lá, dá uma roçadinha, deixa limpinho, né? Deixa de ser relaxado, né? Se você faz isso na sua casa, faça na sua casa, não atrapalhe os outros, então aquela coisa toda, né? Então cada um, se fizer a sua parte, as coisas ficam bem melhores, né? E esperamos aí que realmente o tempo ajude para que a prefeitura faça uma roçada ali na Silvano Cândido da Silva, meu caro Jefferson Fagundes.
4: Marcão, uma informação aqui com relação aos dados que foram atualizados do Censo Pet aqui em Blumenau, que é o censo para os animaizinhos de estimação e também até aqueles animais, né, que estão em situação de rua. Em pouco mais de um ano, o Censo Pet registrou 9.418 animais nas casas de Blumenau. As informações, elas ajudam, né, a prefeitura a conhecer a população de cães e gatos do município e com essas informações planejar ações de bem-estar animal. Ao todo, 4.964 animais cadastrados são machos, 4.454 fêmeas. Entre os machos, mais de 2.600 são castrados e cerca de 2.200 não. As fêmeas, 2.900 animais são castrados e quase 1.500 não passaram pelo procedimento, né? Ao todo, 6.381 famílias já estão cadastradas. Esses dados também mostram as regiões com maior número de animais cadastrados aqui em Blumenau, as regiões como Itopava Central, primeiro lugar, depois Água Verde e também a Velha Central. Lembrando que o Censo Pet, ele permite saber quantos animais vivem, né, em cada família, cruzar essas informações com dados socioeconômicos e a partir disso, né, desenvolver ações também do bem-estar animal ali por meio das SEMAS, por meio do programa Pet Mais Seguro, enfim, a informação ela acaba direcionando o poder público na tomada das suas ações. Portanto, o Blumenau já tem mais de 9.400 animais cadastrados nesse Censo Pet.
2: Então, o que que você faria com 57 milhões de reais? Mega Sena saiu para Blumenau e as pessoas estão participando aqui, deixando aí a segunda-feira mais leve, porque sonhar é tão bom, né, gente? Vamos ver o que que o povo tá mandando pra gente aqui.
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5: Oi, muito bom dia, Marcão, e toda a equipe do Jornal da Menina. Aqui é Elenir, do bairro Vila Itopaba. Se eu ganhasse esses 57 milhões, primeira coisa eu ia para os Estados Unidos para ver se realmente é verdade que já tem cura para o meu problema de visão. Eu tenho baixa visão, decorrência de retinose pigmentar. Então, era o primeiro passo que eu ia fazer, né? E se eu ganhar esse óculos de sol, vai me ajudar muito, pois tenho muita sensibilidade à luz solar. Ótima semana a todos.
6: Bom dia, Marcão. Tudo certo? Também desconfio que foi o Rodrigo que ganhou. Não veio trabalhar hoje. Tá vendo o que que vai fazer? Eu usaria 7 milhões para ajudar as entidades aqui da cidade. 20 milhões para distribuir entre as famílias, o resto botar no banco e viver viajando, passeando com a família, só com juros do dinheiro. Valeu, menina, gostosa de ouvir.
7: Bom dia, meu amigo Marcão, aqui é o Joel, tudo certinho? Ah, Marcão, se eu ganhasse esse prêmio da Mega aí, ia pagar um pouco das contas aí, ia, acho que ia sobrar um pouco para comprar um Mirabel e um Capilé. Valeu, ótimo dia e bom trabalho aí, garoto.
8: Fala, grande Marcão. Muito bom dia a todos os ouvintes da Rádio Menina. Cara, agora que eu vou meter a mão nessas 57 milha, a mulher que se prepare, que sem dinheiro eu já gostava de ser pai. Imagina agora com dinheiro. Ninguém me segura, meu irmão.
9: Bom dia, Marcão, bom dia. É o José Pazente aqui da Itotexto do Salto. Quem ganhou esses 57 milhões fui eu. Uma parte vou usar para terminar a rua Frederico Enes ali, que tá uma vergonha. Beleza? O resto eu vou aproveitar. Vou viajar. Mas uma parte vou usar para terminar a rua Frederico Enes ali. Quem ganhou foi eu e 57 milhões. Parabéns para mim ali.
10: Bom dia, Marcão. Ah, aqui é a Helena do Alto Gasparim. O que é que eu faria com esse dinheiro? Eu assim, ó, como eu não gosto de ver ninguém passando necessidade, eu ia comprar uma pedreira e ia botar meus parentes tudo a trabalhar.
2: Ai, senhor, não, me diverti. Olha, gente, o José tá falando que foi ele que ganhou, né? O José tá falando que foi ele ganhando, então vamos dar uma passadinha lá. Agora existem indícios muito fortes que foi o Rodrigo Vieira, tá? Sumiu do mapa, tanto é que eu tô aqui tendo que ajudar o Jefferson Fagundes aí a fazer o jornal com o Adriano Franco. Cadê o Rodrigo Vieira, hein? Carcou, rapaz, 57 milhões? Que coisa, hein? Mas olha, todas as pessoas que... Ah, tem tanta gente mandando aqui, tá muito divertido. Tem muita gente mandando realmente. Mas o Adriano já tá vendo aqui quem vai levar aí o óculos de sol, oferecimento da Look Óptica, tá certo? 7:41, meu caro Jefferson Fagundes.
4: Vamos lá, Marcão, aqui a informação não para, a gente vai chamar agora o Cristiano Silva. Nós estamos na Semana Nacional da Pessoa com Deficiência Intelectual e múltipla. E essa semana, Marcão, ela reforça a importância da inclusão e do desenvolvimento multidisciplinar. Lembrando que a mobilização dessa semana segue até a próxima sexta-feira. Vamos com Cristiano Silva e as suas informações, Cris.
11: Segue até sexta-feira a Semana Nacional da Pessoa com Deficiência Intelectual e Múltipla. O objetivo é ampliar o debate sobre a inclusão, combater o preconceito e dar visibilidade aos direitos e ao protagonismo das pessoas com deficiência. Neste ano, o tema da campanha é Deficiência não define, oportunidade transforma, inclua nossa voz. O vice-presidente da APAE de Blumenau, Gilson Jorge da Silva, ressalta a importância do trabalho multidisciplinar para o desenvolvimento dos alunos.
12: A APAE trabalha como uma escola, né? Nós temos também a parte da saúde, que atendemos um número expressivo de crianças na parte da saúde, e através do SUS, né, em convênio com o SISEG e a prefeitura. E atendemos hoje, nós temos aí em torno de 450 alunos que frequentam diariamente a nossa entidade, né? Então, ali a gente trabalha o dia a dia, procura trabalhar individualmente o potencial dos alunos, desenvolvendo, nos

0: A nossa equipe lá é formada por 120 colaboradores. Nós temos ali em torno de 60 professores e temos mais 15 pessoas que são da área da saúde, que trabalham nas mais diferentes partes, né? Então, é um grupo muito grande, muito dedicado e que faz esse trabalho maravilhoso, né? Que a PAI apresenta para a cidade de Blumenau.
1: O principal desafio que é enfrentado hoje pelas pessoas que têm algum tipo de deficiência é acessibilidade, ainda tem um certo preconceito?
0: Existe, né, Cristiano? A gente, eu que sou pai, a gente sente as pessoas, o ser humano, ele, cada um tem pensa de uma maneira, né? Mas existe um certo preconceito, claro. Para nós, não existe, a gente integra os nossos alunos, a gente trabalha eles da melhor maneira para integrar a sociedade, né? Isso é que está evoluindo muito, né? Já foi bem pior, né? Porque antigamente as famílias escondiam seus filhos, hoje eles estão presentes, estão no dia a dia, estão trabalhando, estão aprendendo, estão se aperfeiçoando, né? Nós temos alunos que conseguem, que a gente trabalhou, treinou, eles vêm no ônibus regular, né? Quer dizer, são poucos, mas temos. Então, são diversos. Nós temos os nossos ônibus que fazem, que pegam os alunos no próximo às suas residências, né? Em toda a cidade de Blumenau. E tem os alunos que os pais conseguem levar também, né? E, então, facilita também, porque a entidade tem 5 ônibus aí que percorrem, para você ter uma ideia, em torno de 17 mil quilômetros mensais, buscando e levando os nossos alunos, né? Então, o trabalho é muito grande.
1: A Semana Nacional da Pessoa com Deficiência Intelectual Múltipla é realizada desde 2018, entre os dias 21 e 28 de agosto. Mais informações você confere no portal meninablue.com.br, do Departamento de Jornalismo, Cristiano Silva.
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4: Muito obrigado ao Cristiano, trazendo as informações aqui pra gente, né? Até conversou com o Gilson, que agora é vice-presidente da APAI, né? Estava como diretor, agora está na vice-presidência. Uma semana muito importante para falar de direitos, né, das pessoas com deficiência. Obrigado, Cristiano Silva. Temos agora informações aqui dos nossos parceiros. 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
0: Vamos ao breve intervalo. Daqui a pouquinho tem um esporte, loteria e as últimas para você aqui no Jornal da Menina.
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0: Então, 7:49.
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10: Agora são 7:53, faltando 7 minutos para as 8 horas da manhã. Vamos chamar o Rogério, da Lotérica O Periquito de Ouro, trazendo aquele recado da sorte pra gente. Fala, Rogério.
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10: Agora 7:54, na reta final da primeira edição do Jornal da Menina. O Adriano Franco atualiza todas as informações do esporte. Final de semana movimentado também para o paradesporto aqui de Blumenau, né, Adriano?
13: Exatamente, Jefferson Fagundes, porque aconteceu a 19ª edição dos Jogos Abertos Paradesportivos de Santa Catarina, popularmente conhecido como Parajask, e quem conquistou o título foi Joinville, né? A cidade do norte de Santa Catarina foi aí campeã desta 19ª edição com 42 pontos. A vice-liderança, o vice-campeonato, ficou com os anfitriões, Chapecó com 31 pontos, e o terceiro lugar, fechando o pódio, foi de Itajaí com 17 pontos. A gente lembra que iríamos receber hoje a delegação blumenauense que disputou esta 19ª edição dos Jogos Abertos para Desportivos de Santa Catarina, mas por conta até da distância, né, saíram muito tarde de lá ontem, possivelmente aquela parada obrigatória, né, para ir no banheiro e tudo mais, dificultou a vinda deles aqui no estúdio da Rádio Menina. Mas independentemente se Blumenau não chegou no pódio, a gente parabeniza, né, Jefferson Fagundes e Marcão, todos aqueles que integraram, né, a equipe de Blumenau neste ano de 2026, os próprios pais, os treinadores, é esse ciclo todo que investe muito aí nos seus filhos, e Blumenau sempre é disputando aí em alto nível as competições, até mesmo o paradesporto, né? O Parajask, né, Jefferson?
10: É, o paradesporto, ele traz uma mensagem, né, da superação através do esporte. O esporte, ele já é inclusivo, né? Já é mudança de realidade, e o paradesporto, ele traz ainda esse incremento, né? De superar as dificuldades, né? Com a prática esportiva. Parabéns a todos os atletas envolvidos, como você bem disse, né, Adriano? Tem os pais, a delegação, tem muita gente por detrás, e nessa semana a gente vai trazer ainda o pessoal do paradesporto, até mesmo para trazer esse apanhado de como foi, né, a participação de Blumenau no Parajask.
13: É isso aí, vamos falar sobre a 24ª rodada da Série A do Campeonato Brasileiro, que teve o seu Cruzeiro, né? Fazendo uma reedição de oitavas de final de Libertadores, e no popular, né? No jargão esportivo, o Cruzeiro deu troco no sábado, né? No sábado, no final da noite de sábado, venceu no Mineirão o Flamengo pelo placar de 2-1. O Cruzeiro que tá ainda sonhando com o título, tá um pouquinho distante, até porque o Palmeiras não tem oscilado muito na competição, mas o Cruzeiro tá ali. Eu acho que possivelmente uma Libertadores 2027, o time mineiro vai garantir, né, Jefferson Fagundes?
10: Tinha que ter feito o que fez sábado na quarta-feira, né, Adriano? Vamos então combinar, né?
13: É.
10: Ontem não resolveu muita coisa, né?
13: É, infelizmente, né, pro torcedor cruzeirense que você faz parte. Então, além desse jogo entre Cruzeiro e Flamengo, tivemos um empate entre Inter e Atlético Mineiro, e a vitória de virada do Fluminense sobre o Remo pelo placar de 2-1. Os demais jogos aconteceram ontem: Palmeiras 4, Vasco 1, Bragantino 1, Grêmio 0. No Bavi, melhor pro Bahia, que em pleno Barradão venceu Vitória por 2-0, 1-1 para Santos e Mirassol. A Chapecoense venceu na Arena Condal São Paulo do Marcão por 1-0, e tivemos também no Couto Pereira em Curitiba a vitória do time da casa sobre o Corinthians por 2-1. Hoje o fechamento desta 24ª rodada entre Botafogo e Atlético Paranaense. Paranaense. A bola rola no Nilton Santos às 20 horas. Já pela Série B do Campeonato Brasileiro, tivemos o Avaí em franca recuperação, vencendo em Campinas no Moisés Lucarelli a Ponte Preta por 2-0. E o Criciúma, atual líder, jogando em casa no sul do estado, no Heriberto Wilson, perdeu para o Fortaleza pelo placar de 2-0. O Criciúma, pode perder a liderança ainda nessa rodada, porque o Juventude entra em campo amanhã em Caxias do Sul, possivelmente venha vencer, jogando em seus domínios, recebe o CRB. O Criciúma, que está fazendo uma excelente competição, mas neste momento é líder, mas pode perder na terça-feira a liderança. Já o Avaí, neste momento, é o 16º colocado com 29 pontos. E pra gente fechar o esporte, Marcão, falando sobre Série C do Campeonato Brasileiro, ontem na Arena Simon, o Brusque empatou com o Amazonas pelo placar de 1-1. Com um ponto somado, o Bruscão segue na liderança com 31 pontos. Temos mais dois representantes do estado na Série C do Brasileirão. O Figueirense empatou no interior de São Paulo com a Inter de Limeira, que é a vice-líder da Série C, 0-0. E tivemos também o Barra entrando em campo nesta 18ª rodada da Série C do Campeonato Brasileiro, perdendo no Paraná para o Maringá pelo placar de 2-1. O Barra, atual campeão catarinense, é o 18º colocado com 18 pontos. Eu dou F5 no esporte, tanto nos boletins do Esporte Total, como também Marcão e Jefferson Fagundes, na segunda edição do Jornal da Menina.
0: Então tá certo, né? Vamos colocando aí um ponto final aqui no Jornal da Menina, primeira edição. Adriano, quem vai levar aí o presente aí da Look Óptica, né? E que trouxe aí a sua mensagem do que faria com 57 milhões se ganhasse na Mega Sena.
13: Eu acho que todo mundo foi muito sincero, né? A gente ouviu várias histórias aqui, né? As pessoas levando num tom mais irônico, mais divertido, mas o mais importante é que todos de fato fizeram um registro daquilo que faria mesmo com 57 milhões. A gente não vai poder oferecer os 57 milhões para os ouvintes da rádio, mas um lindo óculos de sol da Look Óptica a gente vai presentear, e agradecer a todos pela interação aí que tem sido aí colocada aí para vocês, ouvintes do Jornal da Menina, aqui na primeira edição. Vamos ouvir o áudio da ganhadora.
14: Oi, muito bom dia, Marcão, e toda a equipe do Jornal da Menina. Aqui é Elenir, do bairro Vila Itopaba. Se eu ganhasse esses 57 milhões, primeira coisa, eu ia para os Estados Unidos para ver se realmente é verdade que já tem cura para o meu problema de visão, que eu tenho baixa visão decorrência de retinose pigmentar. Então, era o primeiro passo que eu ia fazer, né? E se eu ganhar esse óculos de sol, vai me ajudar muito, pois tenho muita sensibilidade à luz solar. Ótima semana a todos.
0: Então, foi a ganhadora aí, né? Foi a Elenir, é isso? A Elenir lá da Vila Itopaba, né, Adriano? Então tá, Elenir, você passa aqui amanhã, né, para pegar aí o seu óculos de sol, que é oferecimento da Look Óptica, tá certo? 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Você pode passar aqui para pegar o seu óculos de sol, tá certo? 8 horas da manhã em ponto, um ponto final no Jornal da Menina, primeira edição. Um abraço, Adriano Franco. Um abraço para você, meu caro Jefferson Fagundes.
10: Valeu, Marcão. Um abraço para você, para toda a nossa audiência da Rádio Menina. Lembrando, informações o tempo todo no portal meninablu.com.br, central de notícias de hora em hora aqui na nossa programação, e tem muita informação na nossa segunda edição do Jornal da Menina a partir do meio-dia. Uma ótima semana a todos.
0: E lembrando que a gente acha que não foi o Rodrigo Vieira que ganhou, né? Está de férias e volta daqui a 15 dias, né? E nesse tempo aí nós estaremos aqui fazendo com a equipe 97.5, né? O jornalismo do Jornal da Menina, primeira edição, Adriano.
13: Mas vai ser muito fácil da gente descobrir se foi ele ou não, tá? Se ele retornar de férias, porque ele vai dar aquele migué, como sempre, ele vai dar um migué. E se ele vir, olha, gente, prestem atenção, se ele vier, no caso das férias dele, né, com um presente para cada um de nós, porque isso daí é algo inimaginável, né? Se ele trazer um presente pra gente. Sim. Segundo ele, que vai a Gramado e depois vai pra Europa, enfim. Se ele vier com uma lembrança pra nós, ele é um grande suspeito.
0: Com certeza, né? E aí o Aulinho tá confirmado, né?
13: É, não, aí o Aulinho vem com tudo. Infelizmente, tá, gente? A gente brinca, mas aí ninguém segura.
0: Então tá certo, um abraço, gente. Tá chegando o Alan com o showzaço da manhã. Valeu, tchau, tchau.
15: Obrigado pela sua audiência.
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5: Amado povo de Deus, você que é ouvinte da Rádio Menina, considera mais valente na sua vida aquele que vence os seus desejos do que aquele que vence os seus inimigos, pois a vitória mais difícil é a vitória sobre si mesmo. E a gente acha que a vitória sobre os outros é a mais importante. Não, não é a mais importante nem a mais necessária, mas a vitória sobre si mesmo é a verdadeira vitória, porque você é capaz de superar-se daquilo que impera, daquilo que enferruja e daquilo que subtrai a sua vida e a sua própria conduta. Um grande abraço e fique com Deus.

ralando e o radinho tá ligado na menina. Obrigado pela audiência sempre, tá bom? Eu, Alan, tô chegando e até meio-dia a gente vai brincar, vai se divertir, vai dar risada, vai tocar música boa. Programação recheada de prêmios. Já deu uma espiadinha lá no nosso Instagram? Vai lá no Menina FM Blue. Daqui a pouquinho a gente conversa sobre o Instagram, tá bom? O WhatsApp da menina pra você mandar o seu bom dia, o seu recado, é o 2102-6515. Eu acho que vai ter presente pra audiência. Eu acho. Daqui a pouquinho eu conto, tá bom? Eu, Alan, tô chegando até meio-dia com a turma do jornalismo, com muita informação. Daqui a pouquinho a nossa querida e estimada Aline Doce tá chegando também, com as previsões astrais, aquelas fofoquinhas da internet. 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É segunda-feira, uma excelente semana, uma excelente segunda-feira. Dá volume no rádio, tá no

0: da manhã da menina. Boa, boa. Teve Sorriso Maroto com Ferrugem, Grupo Bens a Deus, Henrique e Juliano no comecinho do bloco e daqui a pouquinho tem mais, tá bom? Seguinte, tá a fim de brincar com a gente? Tá a fim de interagir? Mandar o seu bom dia, o seu recado? O ouvinte tá sempre querendo ganhar alguma coisa, né? E hoje, aqui na programação da menina, pra todo mundo que brincar com a gente, mandar um recadinho no WhatsApp, vale mensagem de texto, vale mensagem de áudio, hoje todo mundo vai concorrer a 2 passaportes pro Parque Beto Carreiro World. Dá fim de faturar? 2 passaportes pra curtir o Beto Carreiro? Então manda mensagem no nosso WhatsApp, mensagens de texto, de áudio, faz vídeo. No finalzinho do show da manhã tem sorteio de 2 passaportes pro Beto Carreiro, tá bom? Promoção hoje vai rolar pelo WhatsApp da menina, 2102-6515. Corre lá, o WhatsApp já disparou aqui, ó. 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

0: Ai, ai, que dupla, hein? Que dupla, Danilo e Davi. Mulher Nunca Foi Pra Menino, Marcos e Belucci, Pena Que Você Já Namora, Ferrugem, Zé Neto e Cristiano, que sequência foi essa, amigão? Daqui a pouquinho tem mais, tá bom? Fica à vontade pra mandar o seu recado. Hoje todo mundo que participar, que brincar com a gente no show da manhã, vai concorrer a 2 passaportes pro Parque Beto Carreiro. Pra brincar, pra concorrer, 21026515, vai lá.
1: Bom dia, bom dia, bom dia. Segundamos com sequencinha sofrida, hein, Alan? Aqui é Fernanda de Itupava Norte. Quero ganhar esse ingresso pro Beto Carreiro, hein?
0: Valeu, Fernanda. Tá concorrendo, tá bom? Tem mais mensagens? Vamos lá.
2: Bom dia, Alan. Elisângela de Gaspar. Quero muito participar do sorteio para ganhar esses ingressos aí pro Beto Carreiro, para comemorar o aniversário do meu filhão, que foi no sábado. E tô aqui de novo, né, tentando ganhar todo dia, mas nunca ganho, tá difícil. Manda aí para mim esses ingressos, ó. Uma Oi, boa Elisângela. Semana a todos.
0: Ô, Elisângela, uma hora tem que dar certo. Uma hora tem que dar certo. Mais uma, vai.
3: Dia, Alan. Aqui é a Yara, da Vila Itupava. E eu gostaria muito desse ingresso pro Beto, pra levar meus pequenininhos. Então, que quero muito ganhar com a melhor rádio, que é a menina. E tô aqui na torcida.
0: Valeu, boa sorte. Tá concorrendo, tá bom?
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0: Menina! 8h40, bom dia!
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0: Minha querida e amável Aline
5: Meu
0: Doce.
5: Meu querido e amável Alan, bom dia.
0: Ela chegou com o cabelo molhadinho.
5: Nossa,
0: hoje.
5: Nossa, eu
0: tomou
5: cheguei
0: banho.
5: Daquele jeito.
0: Final de semana foi bom?
5: Muito bom, né,
0: é?
5: Cara?
0: Pode contar pra gente?
5: Não.
0: Não pode.
5: Não
0: pode. Tá bom, então.
5: Não posso, né?
0: Mas eu posso imaginar.
5: Era final de semana de aniversário, né, cara? Então você imagina.
0: É, eu posso imaginar. Ou também não.
5: É, pode. Melhor. É, pode.
0: Tá bom, então. O que tá rolando na internet, Aline?
5: Antes de eu falar o que tá rolando na internet, eu posso pedir uma música?
0: Pode pedir.
5: Essa daqui, ó.
0: Vai.
5: Que você toca.
0: Vai.
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0: Cara, vocês levaram.
5: Depois você toca essa. Não tem vocês levaram.
0: Vocês levaram uma chuletada
5: do Cruzeiro. Não tem vocês levaram. Mas nós tá lá em cima, né, cara?
0: Vocês levaram 2 tapinhas na bunda do Cruzeiro.
5: Oh, nós estamos lá em cima.
0: Quer falar o quê?
5: Nós estamos lá em cima, vice do Brasileirão, e estamos na Libertadores.
0: Nós também somos vice.
5: Uhum.
0: Na lanterna, lá embaixo.
5: Se virar a tabela ali, dá tudo certo. Não, tem que usar um pouquinho.
0: Ai, ai, ai, vai.
5: Seguinte, Virgínia Fonseca causou polêmica aí nas redes sociais após divulgar o vídeo de um encontro com a filhas, a Maria Alice e a Maria Flor, em Madrid. A reação apática das meninas que se abraçaram, não abraçaram a mãe, né, de primeiro momento, chamou a atenção aí do público, né, da galera da internet. Ou seja, ela se abaixou ali, abriu os braços para as crianças virem abraçar ela com todo amor, com todo carinho.
0: Saudade.
5: Saudade. E na hora que as meninas viram ela, travaram, pararam assim, né, daí as babá teve que falar: vamos, filhas, abracem a mamãe. A galera zoando na internet,
0: fuxicar, né?
5: Galera zoando. Eu não postaria esse vídeo se fosse eu, né? Porque eu também fiquei meio assim.
0: É mesmo?
5: É, foi constrangedor.
0: É.
5: É, eu ficaria, enfim, né?
0: Vamos deixar a Virgínia pra lá. Deixa eu
5: e
0: tocar o break aqui. Não, vamos falar do teu final de semana.
4: Viu?
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Bom também. César Menotti e Fabiano aqui no Show da Manhã da Menina. Teve Brilhação, teve Pedro e Vinícius, a Elis Just lá no comecinho do bloco e daqui a pouquinho tem mais, tá bom? Seguinte, tá a fim de faturar 2 passaportes pro Parque Beto Carreiro? Então manda mensagem no nosso WhatsApp 21026515, tá bom? Todas as mensagens concorrem, o sorteio rola no finalzinho do programa. A Lene do Progresso tá ligadinha com a gente, eu quero ganhar esses ingressos pro Parque Beto Carreiro pra levar minha filha, Alan. Lene, tô na torcida aqui, tá bom? Tem mais mensagem, bom dia, ótima semana pra todo mundo, é a Giovana Cordeiro do Garcia. Valeu, Giovana, beijo pra você, tá concorrendo, tá bom? Tem mais, oi Alan, bom dia, quero muito concorrer aos 2 passaportes pro Beto Carreiro pra levar meus filhos, é a Simone Souza, bairro Garcia também ligadinha com a gente. Tem mais, a Michele do Jordão tá ligadinha, tá curtindo a programação, tá participando do sorteio. Vale tudo, tá bom? Mensagem de texto, mensagem

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1: 8h59, bom dia.
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3: Oi, Alan, muito bom dia pra você, bom dia pro ouvinte da Rádio Menina, temperatura de 14,8 graus.

0: aqui na região do centro de Blumenau, circulação marítima deixa o céu nublado, né? Com algumas rápidas aberturas de sol ao longo do dia e mantém essa temperatura um pouco mais amena. Trânsito flui com mais dificuldade na região aqui da Rua 7 de Setembro, à altura ali da Proeb. Trago informações que envolvem a segurança pública. Um motociclista de 35 anos ficou ferido após sofrer um acidente no início da tarde do domingo, ontem, no bairro Velha Central, aqui em Blumenau. Ocorrência registrada por volta de 1h da tarde na rua Divinópolis. De acordo com as autoridades de trânsito, o homem conduziu uma Honda CG 150 Titan, placas de Blumenau, quando perdeu o controle da direção, bateu contra o meio-fio, depois uma cerca e caiu da moto. Os bombeiros foram acionados, prestaram os primeiros socorros no local e encaminharam a vítima para o Hospital Santa Isabel para o atendimento médico. O detalhe que chama a atenção é o teste do bafômetro. O equipamento apontou 0,97 miligramas de álcool por litro de ar expelido pelos pulmões, que é um índice considerado altíssimo e também configura crime de trânsito. Lembrando que o crime de trânsito é considerado a partir de 0,34. Após os procedimentos no local, a moto foi apreendida e guinchada ao pátio da Secretaria de Estado da Segurança Pública. Para mais informações, acesse portalmeninablue.com.br. Gabriel Lângaro para o jornalismo da Rádio Menina.
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3: Ai, ai, ai, Aline, Aline, Aline.
4: Voltei.
3: As pessoas estão perguntando quem é a nova voz da menina FM.
4: Ai, ai, ai, tá chegando.
3: A gente não pode falar
4: tá
3: ainda.
4: Tá chegando.
3: A gente já deu uma dica lá no Instagram.
4: Verdade.
3: Aí as pessoas estão perguntando, é fulano, é ciclano, eu não posso falar.
4: A gente
3: falar.
4: Não pode falar ainda.
3: Até porque a gente não é uma nova voz aqui na menina.
4: Uhum.
3: A gente não sabe se é menina, se é menino.
4: Exato.
3: Ah, mas o cabelo comprido lá
4: ai,
3: já entregou.
4: Que tem?
3: Mas... pode estar usando peruca.
4: É.
3: Pode estar usando
4: pode
3: peruca.
4: Pode ser cabeludo, cara, pode ser cabeludo.
3: Pode ser um cabeludo, pode.
4: Oxi.
3: Por favor.
4: O que é isso, gente?
3: Ora, então façam as suas apostas aí. Uma nova voz que vai integrar a equipe aqui da Rádio Menina logo, logo.
4: Exato, tá chegando.
3: É. Então.
4: A gente sabe, mas a gente não pode falar.
3: Até porque ela tá, ó, aqui do meu lado.
4: Ela tá aqui.
3: Ela, pronto, já falei, já dei uma pista.
4: Meu Deus, você soltou. Não. Ou às vezes você tá mentindo também,
3: não.
4: Né? Vai saber.
3: Mas enfim, logo, logo ela vai estar fazendo uma bagunça com a gente aqui.
4: Pode ser que sim, pode ser que não.
3: No show da manhã. Que vai ela que ela
4: tá
3: desiste,
4: aqui
3: né?
4: Ou não, que ela tá aqui ou não.
3: Não,
4: também.
3: Ela tá aqui do meu lado.
4: Não sei.
3: Dá um berro. Berra. Ela vai achar tudo louco, eu vou embora.
4: Ela vai embora, ela vai desistir.
3: Vai, Aline
4: Vamos
3: Doce.
4: Lá, bom dia pra você do signo de Áries, Touro e Gêmeos.
3: Capricha,
4: Aries.
3: Capricha porque é segunda-feira.
4: Ah, é verdade. Áries, a semana começa com disposição e foco. Aproveite seu bom rendimento no trabalho e a vitalidade renovada.
3: Olha.
4: O amor exige atenção no começo, mas a harmonia logo retorna, tá? Deixando seu romance mais leve e o coração aberto. Cor amarelo, número 54, 52 e 10.
3: Amarelinho.
4: Amarelinho. Touro, a semana começa com foco e prudência no trabalho. A tarde promete destaque e produtividade. Contratempos podem surgir cedo, mas a energia se renova ao longo do dia. Já no amor, ajustes matinais podem acontecer, mas o clima melhora e a paquera pode evoluir positivamente.
3: Olha.
4: Cor amarelo também, números 10, 39 e 28.
3: É todo mundo de amarelo?
4: Todo mundo de amarelo, hein, na segunda-feira. Gêmeos, hoje esteja atento às finanças, usando sua sabedoria para administrar aí os ganhos e resolver questões de taxas e juros. Aproveite o momento para cuidar da saúde com consultas e exames. No amor, você pode ser mais seletivo, mas também sedutor com paixões em alta. Confie nas suas escolhas. Cor amarelo também, número 6, 33
3: Para.
4: O quê?
3: Isso é uma pilantragem sem limites.
4: Não tem nada de pilantragem.
3: Tu fez um copia e cola.
4: Claro que não.
3: Cores aí, porque tá todo mundo de amarelo.
4: Tá, nessa primeira parte tá todo mundo de amarelo.
3: Cadê o bege?
4: Não tem ainda,
3: tá
4: mas vai
3: bom.
4: Chegar.
3: Tá bom.
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3: O tempo todo com você, tamo de volta. 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Agora tem Ed Brito e Samuel.

0: Felipe Samuel e daqui a pouquinho tem mais aqui no nosso show da manhã. Tá a fim de faturar 2 passaportes pro Parque Beto Carreiro? Ah, então manda mensagem no nosso zap 2102-6515. 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
1: Bom dia, lá quem fala é Eduardo Cardoso aqui do bairro Passo Manso, Blumenau. Então, manda esses ingressos pra mim aí, por favor, alguma coisa boa tem que ter nesses nossos dias aí, né? Já que o nosso Vasco não tá ajudando a gente, né? Pelo menos ganhar esses ingressos, então. Valeu!
0: É, amigão, não tá fácil, amigão. Não tá fácil, amigão.
2: Bom dia, tudo bem com vocês? Quero muito ganhar esses ingressos, levar minha filha a primeira vez pro Beto Carreiro, comemorar o aniversário dela, passar um dia inesquecível lá, que a gente nunca foi.
0: Ah, legal, e o teu nome, criaturinha? Sempre que mandar mensagem pra gente, não esquece de colocar o nome, o bairro, a cidade. Foi a Maiara, né? A Maiara que mandou. Tá concorrendo, Maiara.
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4: Joinville conquistou o título de bicampeã dos Jogos Abertos para Desportivos de Santa Catarina, para JASC, ontem. Este é o 9º título joinvilense da competição, que neste ano foi disputada em Chapecó, no oeste de Santa Catarina, reunindo 74 municípios catarinenses. Joinville levou ao oeste catarinense uma delegação com 342 integrantes, sendo 247 para atletas. As equipes conquistaram o primeiro lugar nos segmentos de deficiência física, intelectual e visual, somando 42 pontos no ranking geral, 11 a mais que a vice colocada Japecó, anfitriões. Itajaí ficou em terceiro lugar com 18 pontos. Para o Esporte Total, Adriano Franco.
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0: Ai, ai, ai, Aline Doce, a cada fofoca que eu tô sabendo aqui,
2: eu
0: que ela
2: imagino,
0: tá me contando.
2: Cara, eu imagino.
0: Eu tô arrancando, ela tá me falando.
2: Legal.
0: Tá bom.
2: Câncer, leão e virgem.
0: Ah, peraí, vamos conversar.
2: Então vai, solta aí, pelo menos uma fofoquinha.
0: Não pode. Vai com as previsões astrais, vai.
2: No Câncer, bom dia. Dia promissor aí para negócios e oportunidades de emprego. Na família, mantenha a calma e seja conciliador para evitar conflitos. No amor, momentos de dedicação podem fortalecer vínculos e criar uma conexão mais intensa. Então, aproveite. Cor cinza, números 6, 17 e 42. Leão, bom dia. Hoje a rotina fica intensa, mas sua perseverança, graças à lua em Capricórnio, garante bons resultados. Use a diplomacia nas conversas para evitar conflitos e, no amor, uma paquera com alguém próximo pode surgir. Mantenha o otimismo e aproveite as oportunidades. Cor branco, números 23, 8 e 50. Virgem, bom dia para você também. A semana começa com boas energias no trabalho, destacando aí os seus talentos. O humor e as finanças ficam em alta, trazendo boas possibilidades de ganhos. Cuidado aí com ciúmes no início, mas a confiança cresce e o amor faz sua parte para um dia irresistível. Cor vermelho, números 27, 52 e 36.
0: Obrigado, dona Aline.
2: É mais.
0: Ah, tamo de volta pra mais uma sequência aqui na 97,5. Essa é a Rádio Menina de Blumenau. Até meio-dia, tamo junto aqui no Show da Manhã.
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0: Agora tem Simone.

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1: Todos ai, ai, ai, Geninho, Mariana Fagundes aqui no Show da Manhã.
2: Peão todo tatuado, teve Safadão, Natanzinho Lima, Simone Mendes e daqui a pouquinho tem mais, tá bom? Galerinha que tá no zap com a gente, todo mundo querendo se dar bem, todo mundo querendo os passaportes pro Parque Beto Carreiro
3: World. Bom dia, Alan, aqui é o Felipe da Escola Agrícola, gostaria de estar participando do sorteio dos ingressos do Beto Carreiro pra estar levando meu filho passar um dia nesse parque sensacional. Um abração.
2: Valeu, amigão, boa sorte, tá concorrendo, tem mais mensagens?
4: Fala, galerinha, aqui é a Leidianinho do Bairro Água Verde, estou na torcida pra ganhar esse par de ingressos pro Beto Carreiro. Bora lá, traz pra cá, Beto Carreiro.
2: Ó, só faltou um chicotinho, só faltou um chicotinho.
5: Oi, bom dia, Alan, bom dia, galera da Rádio Menina. Eu, tio de terço salto, cara, manda esses ingressos aí do Beto Carreiro pra mim, vai. Eu nunca fui no Beto Carreiro, 50 anos na cara, não conheço o Beto Carreiro ainda. Gostaria muito de passar um dia lá, deve ser muito legal.
2: Ah, é muito legal, tá concorrendo, tá bom?
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9: Ai, ai, ai, minha querida Aline.
10: Fala, meu querido Alan.
9: Vai.
10: Libra, Escorpião e Sagitário. Libra, a semana começa com tranquilidade e apoio da família. Use sua experiência para destacar-se no trabalho e no amor. Deixe de lado as antigas mágoas para viver momentos mais leves e felizes. Aproveite o dia para fortalecer seus laços e se sentir bem. Cor magenta, números 9, 30 e 54. Escorpião, hoje você brilha na comunicação e pode se destacar no trabalho com mais harmonia e produtividade. Seu potencial financeiro fica afiado para negociações e investimentos com boas chances de lucro. No amor, as dúvidas logo vão dar lugar a um clima favorável. Cor amarelo ouro, números 37, 21 e 28. E Sagitário, alô Sagitário, hoje priorize sua

0: A segurança no trabalho buscando novas formas de aumentar sua renda. As amizades podem passar por pequenas tensões, mas o dia deve se acalmar. No amor, novidades podem surgir com alguém conhecido.
1: Olha.
0: Cor prata, números 38, 11 e 9.
1: O que seria novidades com alguém conhecido?
0: No amor, né? Pode rolar uma coisa a mais ali de uma pessoa que você conhece.
1: Tá bom.
2: Inverno, inverno.
1: Tá bom. É. Tá bom.
2: Quente.
1: Agora tem Bruno e Marrone.

Bien.

Sammy Rico com Zezé de Camargo aqui no Show da Manhã da Menina. Teve Diego Vitor Hugo, música nova, Bruno e Marrone no comecinho do bloco e daqui a pouquinho tem mais. 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

0: 10:01, bom dia.
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0: Ao vivo aqui nos estúdios, Gabriel Lângaro.
2: Oi, Alan, bom dia mais uma vez pra você, pro ouvinte da Rádio Menina. Temperatura de 16,1 graus neste momento. Tempo permanece nublado com algumas rápidas aberturas de sol aqui na região do centro. Um homem de 28 anos foi preso por tráfico de drogas ontem à noite no bairro Salto Weisbach, em Blumenau. Prisão ocorreu por volta das 9h36, depois que a polícia militar recebeu uma denúncia anônima de que o suspeito estava armazenando e comercializando drogas em uma casa. Com a autorização da moradora, os policiais entraram no imóvel e abordaram um homem no quarto. Conforme a polícia, ele admitiu que guardava as drogas e indicou aos policiais onde os entorpecentes estavam escondidos, em um armário e em uma gaveta trancada. Foram apreendidos aproximadamente 18 quilos de maconha, divididos em tabletes e porções prontas para venda, além de duas balanças de precisão, materiais usados para embalagem e também um celular. O homem foi preso, foi encaminhado junto com o material para a Delegacia de Polícia Civil de Blumenau. Para mais informações, acesse o portal meninablu.com.br. Gabriel Lângaro para o jornalismo da Rádio Menina.
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3: Última rodada de previsões astrais, agora tem Capricórnio, eu vou prestar atenção.
4: Vamos lá, por favor, Capricórnio, Aquário e Peixes, bom dia. Capricórnio, hoje o seu talento e competência aí brilham, trazendo oportunidades de sucesso e bons negócios.
3: Olha.
4: Aproveite o momento para investir com segurança e transformar suas metas em realidade.
3: Olha.
4: No amor, emoções em alta. Com momentos de paixão, então deixe o romantismo fluir livremente.
3: Ah.
4: Cor salmão, números 36, 46 e 54.
3: Salmãozinho.
4: Salmãozinho.
3: Ah.
4: Aquário, a semana começa com altos e baixos e impactada pela lua, exigindo atenção à saúde e uma alimentação equilibrada. No trabalho, foco e disciplina são essenciais para superar contratempos. Já no amor, mantenha os pés no chão e fortaleça a relação a dois. Cor cereja, número 54, 27 e 19. E peixes, a semana pede foco e prudência. Então ajuste seus planos à realidade. O dia promete produtividade e boas oportunidades, com o apoio dos amigos ao seu lado. No amor, peixes, seja paciente e espere o momento certo, especialmente à tarde, para alcançar maior sucesso e realização. Cor azul royal, números 11, 52 e 43.
3: Muito obrigado, dona Aline Doce.
4: De nada,
3: Doce.
4: Tchau.
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0: como é que faz? Felipe Araújo aqui no Show da Manhã da Menina, teve Maiara e Maraíza, teve Corpo e Alma, teve Lucas e Igor e daqui a pouquinho tem mais. Tá a fim de faturar 2 passaportes pro Parque Beto Carreiro World? Ah, então manda mensagem no nosso WhatsApp, o 21026515. Todas as mensagens concorrem, tá bom? Vale mensagem de texto, áudio, vídeo, fica à vontade.
1: E Alan, é Júlio, do Progresso. Quero participar do sorteio dos passaportes do Beto Carreiro. Valeu, meu querido.
0: Valeu, Júlio, grande abraço, tá concorrendo, tá bom?
2: Bom dia, menina FM, bom dia, Alan, tudo bem? Gostaria de participar da promoção aí dos ingressos do Beto Carreiro. Também levar o meu filhão Gabriel Marques, de 11 anos, recém completou 11 anos. Ele tá morrendo de saudade de visitar o parque de novo, já faz tempo que ele não vai mais. Valeu, obrigado pela participação aí, sou do Passo Manso, tá?
0: Tá, valeu, amigão, a gente que agradece, tá bom? Boa sorte, tá concorrendo.
3: Bom dia, Alan, aqui é o Adenilson Kraus, do bairro Velha Central. Me coloca no sorteio aí do Beto Carreiro. Um abraço.
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0: Matheus aqui no Show da Manhã da Menina. Teve Jeito Moleque, teve Dino Fonseca com Banda Malta, Henrique Juliano, e daqui a pouquinho tem mais. Ó, pra concorrer aos passaportes pro Parque Beto Carreiro, é só mandar mensagem no nosso WhatsApp, tá bom? 21026515. Hoje todo mundo que brincar com a gente, mandar recadinho no nosso WhatsApp, vai concorrer a 2 passaportes pro Parque Beto Carreiro World.
1: Bom dia, eu sou a Daniela do bairro Pavazinha. Ultimamente está sendo do trabalho para casa, de casa para o trabalho. Então um dia de diversão seria maravilhoso. A minha rádio é melhor. É a Menina FM.
0: Ah, que legal, Aniele. Tá concorrendo, Aniele.
1: Beto Carreiro.
0: Não, peraí. Eu preciso compartilhar esse finalzinho com a Aline, que tá aqui nos estúdios. Eu não sei se ela tentou imitar o chicote ou a vinheta. Não, peraí, eu vou colocar o finalzinho da mensagem de novo.
1: Beto Carreiro. Beto Carreiro.
0: Você quer falar alguma coisa, Lene?
2: Não. Mas eu gostei. Piu, piu, piu.
0: Ai, tem mais mensagens aqui. Vamos lá, mais uma rapidinho.
3: Bom dia, aqui é a Joyce do bairro Garcia. Eu quero ganhar esse passaporte pra levar minha menina e ter um dia bem divertido. E ótima semana pra todos. Bora pra cima.
0: Valeu, Joyce, tá concorrendo, tá bom?
4: Bom dia, Alan, aqui é Rogério Santos da Silva, do bairro Salto Vasp. Acompanhando todos os dias a Rádio Menina. Manda esse passaporte pra minha patroa, hein? Pra gente se divertir um pouco no Beto Carreiro. Valeu!
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1: Em Blumenau, tempo parcialmente nublado, temperatura 17 graus. 10:42.
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1: Como é que é o chicotezinho do Beto Carreiro?
3: Segundo a nossa ouvinte, né?
1: Para uma segunda-feira tá bom,
3: não,
1: né?
3: Não, tá ótimo, tá, eu gostei, ótimo. Foi sensacional, arrasou.
1: O que que tá rolando na internet, dona Lene?
3: Seguinte, vocalista do Sorriso Maroto é hospitalizado em Natal. Gente, é isso mesmo, o cantor Bruno Cardoso, de 45 anos, deu um susto aí na galera, nos fãs, ao necessitar de atendimento hospitalar assim que desembarcou em Natal. O vocalista do grupo Sorriso Maroto enfrentava aí um quadro de gastroenterite. É, gente, é aquela dorzinha de barriga, né? E sofreu uma queda de pressão provocada aí por desidratação. Encaminhado direto ao hospital, o artista passou por uma bateria de exames e recebeu soro. Após ser liberado pela equipe médica, Bruno manteve o compromisso profissional e subiu ao palco aí, né, na noite de sábado e cumpriu a agenda de shows.
1: Mesmo com caganeira?
3: Mesmo com caganeira.
1: Que legal.
3: Mesmo se cagando todo, ele foi cantar.
1: Tá certo.
3: Uma rolha, talvez, não sei, vai saber.
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0: e Luciano, e daqui a pouquinho tem mais, tá bom? Deixa eu mandar um abraço pro meu amigão Arlan, toda a turminha ali na Santos Auto Center. O Alemãozinho, cheguei lá esses dias, o Alemãozinho tava dançando. É dançador, o Alemãozinho. Que fase, hein? Que fase. Tem mais gente ouvindo a gente aqui, todo mundo querendo se dar bem, todo mundo querendo botar a mão nos passaportes do Parque Beto Carreiro. O Lucas do Progresso tá ligadaço com a gente. Segundou, nada melhor. Amiga, é verdade, já programar aí o final de semana, Beto Carreiro, com a família, tá concorrendo, tá bom? Tem mensagem de áudio também, vamos ouvir? Vamos lá.
1: Bom dia, Alan, aqui é o Vanderlei da Itapuã Central. Primeiramente, quero mandar um feliz aniversário pra minha sogra, a Maria de Fátima, da cidade de Gaspar.
0: Não, para.
1: Que hoje completa mais um ano de vida.
0: Para.
1: E com certeza, se eu ganhar esse ingresso, vou levar ela nos brinquedos bem tranquilo.
0: O cara tá mandando parabéns pra sogra, o cara quer levar a sogra pro Beto Carreiro pra montanha-russa, não pode.
1: Boliço na montanha-russa, na Big Drops. Eu creio que ela vai amar. Não, brincadeira, viu? Um feliz aniversário pra ela aí, que me coloque no sorteio do passaporte do Beto Carreiro, valeu?
0: Parabéns pra sogra, tudo de bom pra ela. E se ganhar, vai ter que levar a véia e mandar foto pra gente aí depois na montanha russa com ela, tá bom? Brincadeira, um beijo pra ela, muita saúde aí. Tem mais gente ouvindo a gente, mandando mensagem de áudio. Vamos ouvir mais uma bem rapidinho?
2: Bom dia, Alan, Adriana de Gaspar. Quero esses ingressos pro Beto Carreiro pra dar pra minha filha e pro meu netinho, pra eles irem se divertir, porque ela nunca foi também e ele também não. Valeu, beijão.
0: Ah, valeu, beijão, boa sorte, tá bom?

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2: 11:01.
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2: Muito bem, ao vivo aqui nos estúdios, Cristiano Silva.
3: Olá, bom dia, Alan, bom dia você ouvinte da Rádio Menina. Eu trago agora os destaques do Jornal da Menina, segunda edição, que vai começar daqui a pouco a partir do meio-dia. No setor policial, homem é preso com 19 quilos de maconha no bairro Salto Vaisba. Já no trânsito, um motociclista embriagado bate em cerca no bairro Velha Central. Santa Catarina prepara a rede pública para novos remédios de alto custo contra o câncer. Ainda que em Blumenau, vereadores aprovam a instalação de câmeras em salas de aula da rede municipal, as imagens deverão ficar armazenadas por pelo menos 60 dias. Tem também a previsão do tempo, o comentário do Prisco, o esporte.
2: Desnecessário.
3: É.
2: Não tem necessidade.
3: Eu também
2: estou
3: achando que hoje é desnecessário.
2: Vocês não vêm falar da gente que vocês levaram uma chuletada no sábado à noite do Cruzeiro.
3: É, não podemos falar nada.
2: Ali o VAR não conseguiu ajudar vocês dessa vez.
3: Mas foi só 2-1, né?
2: É, foi só 2-1. Ah, 2-1.
3: E contra um grande time também.
2: Mas sabe que ontem, a derrota de ontem pra gente até que tá tudo certo, porque perdemos pro Palmeiras, o líder do campeonato. Então tá tudo certo. Ora, estão comprando o nosso Vasco. Ontem fizeram os acertos finais.
3: Tá quase.
2: O Lamáquia tava até com a camisa do Vasco, você viu? A Leila segurando a camisa do Vasco.
3: O enteado da Leila vai comprar o Vasco.
2: Aí depois deram uma tochada de 4 na gente.
3: Um abraço.
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0: Bruno, tem mais. Seguinte, quem brincou, quem mandou mensagem, quem participou, participou. Quem não mandou mensagem, não adianta mais mandar mensagem. A gente vai congelar o WhatsApp para fazer o sorteio. E no próximo bloco dá de presente 2 passaportes pro Parque Beto Carreiro. Obrigado a todo mundo que brincou, que mandou mensagem. Foi muito legal, muito bacana. Muita mensagem na manhã desta segunda-feira. Que legal. Ó, lá no nosso Instagram tá rolando aniversariante da semana. Tem alguém de aniversário aí? Sempre tem, né? Não importa se o aniversário é hoje, é amanhã, depois da manhã, foi ontem. Tem que estar de aniversário essa semana. Para participar, para concorrer, vai agora pro nosso Instagram, Menina FM Blue. 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
0: 11:20.
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4: Uma partida hoje finaliza a 24ª rodada do Campeonato Brasileiro. Às 20 horas no Nilton Santos, o Botafogo recebe o Atlético Paranaense. Os demais jogos aconteceram neste final de semana pela 24ª rodada do Brasileirão. De virada, o Fluminense venceu o Remo por 2-1, 0-0 para Inter e Atlético Mineiro. O Cruzeiro superou no Mineirão o Flamengo por 2-1. Já no Nubank Park, o Palmeiras goleou o Vasco por 4-1. O Bragantino, no último lance da partida, fez o gol e venceu o Grêmio pelo placar de 1-0. Já no Bavi, 2-0 pro Bahia em pleno Barradão. Santos e Mirassol empataram na Vila por 1-1. A Chapecoense venceu na Arena Condá o São Paulo por 1-0. E tivemos a vitória do Curitiba no Couto Pereira sobre o Corinthians pelo placar de 2-1. Para o Esporte Total, Adriano Franco.
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0: WhatsApp. Quem se deu bem? Olha que estão os tambores aqui, ó. Olha o tamborzinho. Quem se deu bem? 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
0: Em Blumenau, tempo parcialmente nublado, temperatura 17 graus. 11:40.

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7: Vereadores aprovam a instalação de câmeras em salas de aula da rede municipal.
8: Imagens deverão ficar armazenadas por pelo menos 60 dias.
7: Mês tem até setembro para regularizar débitos e evitar exclusão do Simples Nacional.
8: Praça do Empreendedor orienta microempreendedores a consultar pendências na Receita Federal.
7: Santa Catarina prepara a rede pública para novos remédios de alto custo contra o câncer.
8: Medicamentos vão beneficiar pacientes com câncer de mama, cólon e pulmão.
7: Aquiles Espíndola, o Papai Noel de Blumenau, morre aos 78 anos.
8: E agora vamos aos destaques do setor policial, o trânsito, as informações que marcaram o final de semana e também o começo desta semana com Gabriel Lângaro.
9: Homem é preso com 19 quilos de maconha no bairro Salto Weisbach. Daqui a pouco trago detalhes também. Suspeito de assaltar casal de idosos na Ponta Aguda é preso. E ainda, Polícia Militar contesta críticas sobre áreas sem acesso policial em Blumenau. Daqui a pouco tem os detalhes.
7: Ok, Gabriel, daqui a pouco você volta. Agora vamos com o destaque do esporte com Adriano Franco. Boa tarde, Adriano.
10: Boa tarde, Jefferson Fagundes, Cristiano Silva, Gabriel Lângaro. Joinville conquista a 19ª edição do Parajask. Falaremos também sobre Série A do Campeonato Brasileiro, que teve o Palmeiras vencendo e o Flamengo perdendo. Tudo sobre a Série B, que teve o Criciúma tropeçando, jogando em pleno Heriberto Wilson. E falaremos também sobre a Série C do Campeonato Brasileiro, que teve Brusque, Barra e Figueirense entrando em campo neste final de semana. Os detalhes nesta edição do Jornal da Menina, segunda edição.
8: Ok, Adriano Franco, até já com essas informações em detalhes, teremos também o comentário do dia de Cláudio Prisco Paraíso.
11: Entramos na semana que marca a estreia da propaganda eleitoral gratuita de rádio e televisão na próxima sexta-feira.
7: Daqui a pouco o comentário do Cláudio Prisco Paraíso na íntegra, tem ainda também a previsão do tempo, entrevista e muito mais no Jornal da Menina, segunda edição, que está começando.
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8: Ótima tarde para você. A semana começa com muitas informações aqui na Rádio Menina, 12 horas e 7 minutos. Semana começou com o tempo fechado, nublado, temperatura mais amena. Neste momento, a temperatura, de acordo com o Alerta Blue, a medição mais recente apontando 17 graus e meio, né? A semana começou com esse tempo nublado, aberturas de sol muito rapidamente. Neste momento, aqui na área central de Blumenau, tempo bastante carregado, mas tempo firme. Já já, no segundo bloco, vamos trazer a previsão do tempo, Alerta Blue, trazendo até mesmo como vai ficar, né, o decorrer dessa semana aqui em Blumenau e em toda a nossa região. Muito boa tarde, Cristiano Silva, e boa tarde, Gabriel Lângaro.
9: Olá, boa tarde para você, Jefferson Fagundes. Um ótimo início de semana para o ouvinte Rádio Menina. Cristiano, boa tarde.
7: Boa tarde, Gabriel. Boa tarde, Jefferson. Boa tarde, você ouvinte da Rádio Menina. Hoje, nas datas comemorativas, celebramos o Dia da Infância e também o Dia do Artista.
8: O Jornal da Menina tem produção e apresentação em sua segunda edição de Cristiano Silva, Jefferson Fagundes e Gabriel Lângaro. A coordenação de jornalismo da Rádio Menina FM em Blumenau é de Marcos Roberto Jana. E você que nos acompanha pode fazer contato conosco, viu? Através do WhatsApp do jornalismo, número exclusivo. Pode mandar sua mensagem, sua informação, foto, vídeo, denúncia, enfim, 2102-6519.
7: 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A gente abre o Jornal da Menina, segunda edição.
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7: Meio-dia e 9 minutos, vamos agora com os destaques dos principais portais da internet. Braskem diz que vai pedir recuperação extrajudicial por dívida de 56 bilhões de reais. É a gigante petroquímica do Brasil que faz diversos produtos. Segurança preso por espancamento foi depor com bicicleta da vítima, isso no Rio de Janeiro. Free Flow, CNH do Brasil, passa a mostrar passagens e como pagar. Free Flow, aquela cobrança de pedágio em que você não precisa parar o veículo. Galípolo alerta para avanço de empréstimos sem garantia e com juros altos, endividamento das famílias. Aqui em Santa Catarina, os destaques de hoje: árbitro Bruno Davi Rossetti morre após acidente de carro, isso lá em Criciúma. Vegetação coberta de gelo e mínima de 9 graus negativos marcam o amanhecer na Serra Catarinense. No portal meninablue.com.br, boletim aponta novo caso de dengue em Blumenau, cidade soma 12 no ano. Ainda também, Blumenau conquista 9 medalhas no Parajasque. Motociclista bate em cerca é flagrado com alto índice de embriaguez. Daqui a pouco, Gabriel Lângaro vai trazer mais detalhes. Agora, 12:10.
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8: 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A Câmara de Vereadores aprovou um projeto de lei que autoriza a instalação de câmeras em salas de aula de escolas e centros de educação infantil da rede municipal aqui de Blumenau.
7: Não vai ser permitida a captação de áudio e as imagens deverão ficar armazenadas por pelo menos 60 dias.
8: Segundo o autor da proposta, que é o vereador Alexandre Matias, do PSDB, o projeto não obriga, mas permite a instalação dos equipamentos nas salas de aula. Vamos ouvir a fala do vereador que propôs esse projeto de lei que foi aprovado.
12: Esse projeto, ele não cria obrigatoriedade. A municipalidade, com a aprovação da lei, não tem obrigatoriedade.
7: Daqui a pouco a gente vai ouvir o áudio do vereador Alexandre Matias, ele que deu entrevista nesta manhã no Jornal da Menina, primeira edição, falando a respeito aí das câmeras de monitoramento. Já já a gente acompanha essa informação, né? Um trecho da entrevista que ele deu nesta manhã aqui no Jornal da Menina, primeira edição. Então, a gente vai fazer um rápido intervalo comercial. Só antes disso, é claro, dar um recado extremamente importante para você. 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
8: 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São 12:13, 12:13, nós vamos fazer um rápido intervalo, na sequência a gente volta com o noticiário da segurança pública, Gabriel Lângaro trazendo detalhes, né? Dessa prisão e apreensão também de aproximadamente 19 quilos de maconha no Salto Weisbach. Teve também ação da polícia civil, agora pela manhã em Blumenau, um suspeito de assaltar um casal de idosos na Ponta Aguda acabou sendo preso e com ele a polícia também encontrou drogas. Informações do trânsito, vamos trazer ainda a previsão do tempo já no comecinho do próximo bloco. Muitas informações para você nesta segunda-feira aqui no Jornal da Menina, segunda edição.
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7: Meio-dia e 15 minutos, voltamos com o Jornal da Menina, segunda edição. Daqui a pouco a gente vai falar mais sobre os microempreendedores individuais, para que eles fiquem no sistema do Simples. Prazo para regularização termina agora em setembro, já já a gente vai falar mais sobre isso. Agora vamos com a previsão do tempo.
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7: Temperatura neste momento aqui em Blumenau 17,9 graus, de acordo com a estação meteorológica do Alerta Blue no Parque Ramiro Hiedger. E quem vai trazer todos os detalhes da previsão do tempo para a gente é a meteorologista Emily Ramos. Boa tarde, Emily.
20: Boa tarde, Cristiano, Jefferson e todos os ouvintes do Jornal da Menina. Nesta segunda-feira, vamos ter a maior presença de nebulosidade ao longo do dia. Mesmo assim, ocorrem algumas aberturas de sol. A temperatura máxima hoje durante a tarde permanece mais amena e varia entre 18 a 20 graus. Ao final do dia de hoje, a nebulosidade aumenta por conta da circulação marítima. Vamos ter condição para aquele chuvisco isolado. Para amanhã, terça-feira, vamos continuar ainda com a presença de muita nebulosidade, chuvisco isolado ao longo do dia e temperatura mais amena. E essa condição de tempo também se repete ao longo da próxima quarta-feira. Mas lá no final da semana, o sol vai passar a predominar com poucas nuvens, mas aquela condição de pancadas de chuva com trovoadas também vai retornar aqui para a nossa região. Da Defesa Civil de Blumenau, meteorologista Emily Ramos.
7: Muito obrigado pelas informações, Emily, trazendo todos os detalhes aí da previsão do tempo. Agora, 12:16.
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8: 12:16, Jornal da Menina, segunda edição, vai destacar agora a segurança pública. Gabriel Lângaro, a gente começa falando a respeito, né, até de uma informação que foi divulgada, uma nota que foi divulgada pela Polícia Militar através do 10º Batalhão, né, através do seu comando, do 10º Batalhão de Polícia Militar, a respeito de informações, Gabriel, que foram divulgadas através de redes sociais no fim de semana. Informações essas que colocavam áreas aqui de Blumenau como inacessíveis às forças policiais. Até o próprio comando, né, falou a respeito disso, emitiu uma nota e nós temos informações atualizadas.
9: É verdade, o 10º Batalhão de Polícia Militar aqui de Blumenau, né, na pessoa do Tenente Coronel Heinz Herd, o comandante, emitiu essa nota, né, uma nota à imprensa, esclarecendo algumas situações, né, depois desse vídeo que viralizou aí pelas redes sociais, que colocam alguns pontos da cidade, né, com algumas questões relacionadas à segurança. O Tenente Coronel Heinz Herd, ele deu mais detalhes, né, sobre essa nota, sobre como que é feita, né, como são feitas as operações, toda a questão da segurança aqui no município de Blumenau, e a gente ouve agora o Tenente Coronel Heinz Herd.
21: Alguns influenciadores digitais, no objetivo de ganhar cliques e engajamento, produziram um conteúdo enganoso, irreal e inverídico sobre a comunidade do Morro da Edite, afirmando que criminosos montavam barricadas para impedir o acesso das pessoas, que menores de idade utilizavam arma de fogo para impedir também, coagir o acesso das pessoas dentro da comunidade. É importante que os órgãos públicos, em especial a Polícia Militar, que é o órgão responsável pelo patrulhamento preventivo e o policiamento ostensivo na cidade de Blumenau e que atua 24 horas, 7 dias da semana, 365 dias do ano, venha a público esclarecer que não há qualquer lastro na realidade dessas afirmações feitas pelos influenciadores. É importante destacar que qualquer guarnição de serviço da Polícia Militar de Santa Catarina sobre o Morro da Edith, seja o nosso tático, seja a Rocan, o Canil, a equipe de inteligência, mas também a guarnição de rádio patrulha, o serviço ordinário, sobe no Morro da Edith, faz o combate ao tráfico de drogas, aos crimes, mas também faz a interação com a comunidade. É importante esclarecer isso para que não haja dúvidas sobre qual o estado real da segurança do município. Também cabe destacar que nós somos a sexta cidade no ranking de segurança das cidades de todo o Brasil. Dentro das 5.500 cidades no Brasil, Blumenau é a sexta cidade mais segura do país. A gente entende que o debate de segurança é um debate que preocupa todos, mas é importante ter o pé calçado na realidade. E não é isso que os influenciadores fizeram ao produzir o conteúdo. Então é importante esclarecer isso, né? Tendo em vista que o vídeo foi produzido com imagens de pessoas de outros estados, de outros órgãos de imprensa, e dão conta para o espectador incauto que aquilo se traduz na realidade Blumenau. Não é verdade. Espero ter esclarecido a todos e um forte abraço.
9: Ok, Tenente Coronel Heidherd, comandante do 10º Batalhão de Polícia Militar, né? Trazendo informações importantes acerca dessa nota imprensa emitida pela PM, né? Depois da circulação desse vídeo produzido por influenciadores que utilizam de modo depreciativo, né? Tanto ali a localidade quanto o próprio município de Blumenau, né? Quem viu esse vídeo, né? Entendeu ali o motivo da Polícia Militar ter emitido essa nota à imprensa, reforçando, né, mais uma vez que ações operacionais e de inteligência, né, na região, com foco no combate ao crime organizado, na preservação da ordem pública, né, que mantém, o batalhão mantém essas ações em diferentes pontos do município.
7: Esse conteúdo ele foi publicado por dois candidatos aqui de Santa Catarina. Um deles é o Felipe Barcelos, ele é vereador de Florianópolis e candidato a deputado federal, e outro é o Túlio Fitzerreuter, morador de Indaial, candidato ao Senado, ambos pelo recém-criado partido Missão. É o vídeo que foi divulgado e que tem comentários extremamente preconceituosos também contra a comunidade ali do Morro da Edith. Então, foram muito infelizes nesse vídeo que foi publicado. Ainda no setor policial, o Gabriel, suspeito de assaltar um casal de idosos no bairro Ponta Aguda, foi preso pela Polícia Civil.
9: Foi preso, né? Essa residência fica no Portal da Saxônia, né? Conhecidíssimo aqui do bairro Ponta Aguda. Durante a operação, a Polícia Militar apreendeu aproximadamente 1,6 kg de skunk, né? Na casa do investigado. O roubo ocorreu no dia 29 de julho, por volta das 19 horas. Segundo a investigação, né, um casal de idosos foi rendido dentro da casa por dois homens que estavam encapuzados, inclusive armados, né? A casa fica no Portal da Saxônia. As vítimas foram amarradas e tiveram dinheiro e outros pertences levados. Na sequência, os suspeitos fugiram por uma área de mata. A identificação de um dos envolvidos foi possível a partir do trabalho da Delegacia de Repressão a Roubos e da troca de informações com a Polícia Militar de Gaspar. Suspeito já possuía registros antes por tráfico de drogas. Durante o cumprimento de um mandado de busca e apreensão na casa dele, no bairro Nova Esperança, os policiais encontraram cerca de 1,6 kg de skunk, uma variedade de maconha, né, com maior concentração de substâncias psicoativas. Além da prisão preventiva pelo roubo, o homem depois foi autuado em flagrante por tráfico de drogas. Após os procedimentos legais, ele foi encaminhado ao sistema prisional e permanece à disposição da justiça, sendo que a Polícia Civil continua as investigações agora para identificar e localizar o segundo suspeito da participação nessa ação.
8: São 12 horas e 23 minutos, teve ação agora pela manhã, né, da Polícia Civil, que prendeu um suspeito de ter assaltado um casal de idosos aqui. Aliás, essa informação o Gabriel acabou de trazer aqui pra gente, né? Esse homem foi detido, inclusive com droga, o skunk, que é uma maconha, né, mais potente. Gabriel trouxe essa informação. Vamos então ao trânsito, né? Vamos ao trânsito agora aqui no Jornal da Menina, segunda edição. As informações do trânsito com Gabriel.
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8: teve motociclista embriagado, né, pilotando e batendo numa cerca lá na Velha Central, Gabriel.
9: Causou uma confusão que só, na rua Divinópolis, era quase uma hora da tarde de ontem, domingo, né, no bairro Velha Central, esse motociclista, 35 anos, ele acabou ferido e depois foi socorrido e levado até o hospital. O que que acontece? De acordo com as autoridades de trânsito, o homem estava na condução de uma Honda CG 150 Titan, placas de Blumenau, quando perdeu o controle da direção. Acabou subindo no meio-fio, bateu contra uma cerca e caiu dessa moto. O corpo de bombeiros foi acionado, prestou os primeiros socorros no local e encaminhou a vítima ao Hospital Santa Isabel para o atendimento médico. Durante o registro da ocorrência, aí é que tá, o condutor foi submetido ao teste do bafômetro, que confirmou a ingestão de bebida alcoólica. O equipamento apontou 0,97 miligramas de álcool por litro de ar expelido, um índice que é considerado alto, muito alto, e configura crime de trânsito no Brasil. Para se ter uma noção, crime de trânsito é a partir de 0,34, então tava bem acima, né? 0,97 miligramas de álcool por litro de ar, né? Após os procedimentos ali no local, a moto foi apreendida, foi guinchada para o pátio da Secretaria de Segurança Pública, né? E agora fica a cargo ali das autoridades de segurança por conta dessa moto que foi para o pátio. Ela foi guinchada porque não tinha nenhum condutor capacitado ali para transportar essa moto em segurança, visto que a vítima, além de embriagada, estava ferida.
7: Muito obrigado pelas informações, Gabriel, trazendo aí todos os detalhes do setor policial e do trânsito.
8: Até para o Gabriel trazer a informação ainda da segurança pública, acabei trocando as bolas aqui, ficou faltando uma informação, né, Gabriel? Teve outra apreensão, a gente falou de um homem que foi preso, né? Ele assaltou um casal de idosos aqui em Blumenau, foi detido hoje, foi preso com drogas, mas teve no fim de semana um homem que foi preso com drogas e não foi uma apreensão pequena não, né, Gabriel? 19 quilos de maconha, como é que foi essa apreensão? Uma ação da Polícia Militar, né?
9: Foi uma ação da Polícia Militar no bairro Salto Weisbach ontem à noite, né? E esse homem de 28 anos foi preso, acabou sendo preso por tráfico. A PM recebeu uma denúncia anônima de que o suspeito estava armazenando e depois comercializando toda a droga em uma casa. Com autorização da moradora, os policiais entraram no imóvel e abordaram um homem no quarto. Conforme a Polícia Militar, ele admitiu que guardava as drogas e indicou aos policiais onde os entorpecentes estavam escondidos, em um armário e em uma gaveta que estava trancada. Foram apreendidos aproximadamente 19 quilos de maconha, né? Mais precisamente 18,7 quilos, que estavam divididos em tabletes e porções prontas para venda, além de duas balanças de precisão, materiais usados para embalagem e também um telefone celular. O homem foi preso, foi encaminhado junto com todo o material apreendido para a Delegacia de Polícia Civil aqui do município de Blumenau.
8: Ok, muito obrigado, Gabriel Lângaro, atualizando segurança pública, trânsito, enfim, as informações em destaque durante o fim de semana e também o começo desta semana. Agora são 12 horas e 27 minutos, meio-dia e 27.
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7: Antes de a gente falar aí das câmeras nas escolas, só trazer uma notícia triste, porque morreu neste domingo o Papai Noel que marcou gerações aqui no Natal de Blumenau, né? O Aquiles Espíndola, de 78 anos, morreu em casa de causas naturais, segundo a esposa dele, a Sueli. O sepultamento já começou às 6 horas da manhã de hoje, né? O velório, na verdade, e vai até às 4 horas da tarde ali no cemitério Jardim da Saudade, no bairro Fortaleza.
8: O Aquiles, que se tornou o Papai Noel voluntário aos 48 anos, tinha como profissão, né, eletricista e também encanador. Ele começou essa atividade, né, de Papai Noel quando teve início, né, uma iniciativa de entregar brinquedos e roupas a crianças em ações sociais. Mais tarde, ele foi contratado pelo Parque Vila Germânica para ser o Papai Noel nos eventos públicos, nos eventos oficiais.
7: Há cerca de 2 anos ele teve um acidente, né, e daí acabou afastando ele das suas atividades. Ele sofreu uma queda, fraturou o fêmur e passou a ter dificuldades para se locomover e daí parou as atividades como Papai Noel. Deixa a esposa, com quem estava casado há 52 anos, 2 filhos e 2 netas, todos os nossos sentimentos, aqueles que inclusive participou de ações aqui da Rádio Menina também, do Natal da Rádio Menina, com a criançada, uma pessoa extremamente simpática, um ótimo coração, um ótimo Papai Noel, então nos deixa aí todos os sentimentos a família do Aquiles.
8: São 12 horas e 28 minutos, meio-dia e 28. A Câmara de Vereadores aqui de Blumenau aprovou um projeto de lei que autoriza a instalação de câmeras de vigilância, né, de vídeo monitoramento em salas de aula, né, das escolas e também dos centros de educação infantil, isso da rede municipal.
7: É, não vai ser permitida a captação de áudio. E as imagens, elas devem ficar armazenadas por pelo menos 60 dias.
8: Segundo o autor da proposta, vereador Alexandre Matias, do PSDB, o projeto não obriga, mas permite a instalação dos equipamentos nas salas. Vamos ouvir.
12: Esse projeto, ele não cria obrigatoriedade. A municipalidade, com a aprovação da lei, não tem obrigatoriedade de instalar em todas as salas de aula as câmeras. Mas ela é autorizativa, ou seja, nós já possuímos escolas que têm câmeras dentro das salas de aula e com essa legislação aprovada, elas vão poder manter essas câmeras instaladas. A municipalidade, a prefeitura, através da Secretaria de Educação, também agora com a lei aprovada, dentro da sua organização financeira, orçamentária, também pode fazer essas instalações dessas câmeras ou até mesmo em parcerias, como por exemplo a gente tem com a Rede Pública Municipal de Educação, com a Receita Federal, com o Bazar, onde se arrancada recursos e esse recurso também é destinado às unidades e elas podem destinar esse recurso, se elas tiverem essa vontade, para fazer a instalação dessas câmeras. No nosso ponto de vista, as câmeras, elas trazem a materialidade das ocorrências dentro de sala de aula. Nós temos uma rede grande, são 132 unidades, quase 40 mil estudantes, mais de 5.500 servidores públicos municipais de educação. E esse mundo, esse universo, se nós não tivermos a câmera dentro da sala de aula, nós corremos o risco de ficar em uma situação que seja necessária a imagem, na possibilidade de não ter essa materialidade. Nós vamos ficar nas versões, a versão do aluno contra o aluno, contra a versão do professor. E nós, tendo a situação da imagem, cai por terra as versões e a gente tem realmente o que aconteceu. Então a ideia é trazer segurança para os servidores, para os estudantes e a tranquilidade aos familiares. Quando eu fiz a postagem na minha rede social da aprovação da lei, eu recebi algumas mensagens questionando, por exemplo, se isso é prioridade. Eu acho que prioridade é sim também a gente ter segurança dentro da sala de aula. Quando a gente faz a aprovação de um projeto, a gente submete à Câmara de Vereadores um projeto, obviamente que não fica fechado só nessa pauta. Paralelamente a gente vai trabalhando em várias outras situações e a questão da segurança é uma questão muito importante, que como você mesmo falou, a prefeitura criou uma secretaria de segurança pública. Nós tivemos até na quinta-feira passada uma comissão parlamentar de acompanhamento à segurança escolar dentro de todos os nossos educandários e eu acredito que sim, esse projeto de lei também vem de encontro a esse momento da segurança escolar.
8: Quem vai ter acesso a essas imagens e sob quais condições? Porque ali você tem imagens de alunos, de professores, quem vai ter acesso a isso, quem vai poder acessar essas imagens para apurar alguma situação?
12: Essa é uma pergunta muito interessante, porque a maioria dos pais acha que com a lei aprovada e com as câmeras instaladas vai se criar um Big Brother da educação aqui no nosso município. Não é esse o intuito, não é assim que vai acontecer. Os pais não terão acesso irrestrito às câmeras, muito pelo contrário. Essas câmeras, elas ficarão sob a responsabilidade de cada um dos diretores escolares e só vai se poder acessar essas imagens com algum requerimento das forças de segurança em função de alguma situação mais pontual ou até mesmo através da oficialização, através de um ofício, através de um requerimento que justifique de que o gestor tem essa necessidade de fornecer as imagens às famílias. Mas é importante porque nas visitas que nós estamos fazendo dos educandários, e eu fiquei com a responsabilidade de visitar os educandários da região norte da cidade, Topava Central, Topavazinha, eu já fiz algumas e a gente percebe que tem algumas escolas que já possuem essas câmeras instaladas. Então também a minha preocupação com a lei foi de garantir que essas câmeras permaneçam instaladas, porque a dúvida e o questionamento de alguns gestores era: olha, se a gente não tiver uma legislação específica sobre isso, pode ser que daqui a pouco eles mandem a gente desinstalar essas câmeras e a gente vai perder todo o investimento que já foi feito. Então, essa preocupação a gente sanou com a legislação e o depoimento dos gestores é de que caiu vertiginosamente a questão da violência, até do comportamento, tanto dos professores quanto dos estudantes, depois que as câmeras foram instaladas, e o parecer dos gestores é favorável a instalação das câmeras.
7: Esse autor da proposta, o vereador Alexandre Matias do PSDB, o projeto proíbe câmeras em banheiros, é claro, né? Vestiários e locais de troca de roupa e determina que a comunidade escolar seja informada sobre a instalação e o funcionamento do sistema. Agora, 12:33, a gente vai para um rápido intervalo comercial. Na volta, vamos falar sobre os microempreendedores individuais. Eles devem ficar atentos, porque o prazo para regularização junto à Receita termina agora em setembro. Ainda também, Santa Catarina prepara a rede pública para novos remédios de alto custo contra o câncer. Tendo também um comentário do Prisco, tem as informações do esporte. Voltamos já.
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5: São 12 horas e 36 minutos, meio-dia e 36. O Jornal da Menina, segunda edição, está de volta no seu rádio FM 97.5, a frequência da Menina FM de Blumenau para toda a região. Temperatura neste momento em Blumenau, de acordo com Alerta Blue, em 18,6 graus. É uma segunda-feira de tempo encoberto, mas tempo firme. As instabilidades devem aparecer ao longo da semana, de acordo com a meteorologia. Meio-dia e 36, mais informações estão chegando.
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5: A gente está em linha agora com o diretor de atendimento empreendedor, o Anderson Veiga, para a gente falar a respeito de prazos importantes aí para os microempreendedores individuais. Prazo para regularizar débitos que vão terminar agora no mês de setembro. Muito boa tarde, Anderson. Seja bem-vindo aqui ao Jornal da Menina, segunda edição. O que pode acontecer com esses microempreendedores caso eles não façam essa regularização?
7: Bom, como você bem disse, né, a Receita Federal começou agora em agosto a fazer essas comunicações, enviar os termos, né? E isso justamente para avisá-los da questão dos desenquadramentos que vão acontecer futuramente. Existem duas situações nessa questão dessa comunicação, que uma é a questão do Simples Nacional para os outros portes, né? Que o limite realmente finaliza agora em setembro, para eles se adequarem à questão do Simples e também regularizar a questão do IBS e CBS. E o MEI, ele está vindo já com uma informação de desenquadramento futuro, né? Já está vindo o aviso dele de exclusão de ofício. Por exemplo, eu tenho um caso aqui, exclusão de ofício de débito, já a partir de 1º de janeiro de 2027. Então, é isso que a gente está chamando esse pessoal, né? Para que eles, se as pessoas têm alguma dúvida, virem até a praça e a gente fazer todo esse levantamento da vida dele ali, da questão dos débitos, de questões de outras ordens ali, que também pode levar ao desenquadramento. E a gente já ajustar isso, né, para ele não ter uma surpresa lá na frente desagradável.
5: Microempreendedor individual, ele tem um limite de faturamento para se enquadrar nessa categoria especial?
7: Sim, ele tem um limite que ainda está em 81 mil, né? E não é só o limite, né, do faturamento, que o faturamento é um das opções que pode levar ao desenquadramento. Mas ainda tem o cadastro municipal que ele precisa ter, que também pode levar ao desenquadramento. Tem a atividade não permitida, que de repente ele colocou uma atividade lá que não é mais permitida ele estar como MEI com aquela atividade. E a questão também dos débitos, né? Ele pode estar em dívida ativa com débitos ali atrasados, que isso também leva ao desenquadramento.
5: E daí, além de ele ficar sem o CNPJ, é claro, a dívida tem que ser quitada de qualquer forma, mas se ele não fizer isso dentro do prazo, vai ter o CNPJ cancelado.
7: Com certeza, né? Ele e o pior de tudo, quando que ele vai perceber isso, né? Quando ele for lá tentar emitir uma nota fiscal. Ele vai tentar emitir ela, vai vir uma informação lá de algum bloqueio que vai impedi-lo de gerar aquela nota, e daí que ele vai pensar, bom, o que está acontecendo, vou lá na praça verificar. E é onde a gente vai ver essa situação que, né, se em tempo hábil, ok, porque daí a gente consegue regularizar e mantê-lo ali na situação de MEI, E se passar esse prazo, que daí ainda ele vai ter em janeiro ali para fazer essa regularização, ele vai estar em outro porte. Isso remete a mais débito, mais custos. Ele vai precisar ter uma contabilidade para fazer todo esse trabalho para ele. Os impostos são outros, né? E também a questão do INSS, a partir do momento que ele está ali desenquadrado ou com bloqueio no CNPJ dele, ele não está contribuindo para o INSS, portanto ele não está tendo os benefícios e as coberturas também do INSS.
5: Essa regularização, ela pode ser feita de forma parcelada ou o microempreendedor tem que pagar esses valores à vista?
7: Não, tem muitas condições. Por que a gente está chamando principalmente para setembro? Porque o próprio governo federal, ele disponibilizou tabelas especiais para quem está em dívida ativa, para justamente poder negociar de uma forma menos dolorosa, né? Então, o que a gente pede, né? Quando ele vem aqui, ele nos procure, a gente vai verificar o termo de exclusão, o que está levando ele àquela exclusão, a situação que ele está. Nós vamos orientá-lo ali da melhor forma possível, entrar nos sistemas para verificar todas as pendências. Pode ser, por exemplo, uma pendência de uma declaração que ele fez atrasada, que gerou uma DARF que ele não pagou. Então, pode ser pendências, né, bem insignificantes, como pode ser pendências bem grandes. Então, esse é o nosso trabalho. Com ele aqui, a gente sentar, abrir ali as opções que o sistema já vai nos dar ali no atendimento, essas opções do governo, né, que vai estar disponível para aquele empreendedor, propriamente dito, ali naquele momento, e achar a melhor solução. Né? Ele pode sim parcelar, ele pode pagar à vista, enfim, nós vamos mostrar todos os panoramas ali no atendimento e ele vai achar o que melhor for para ele naquela hora, né?
5: E esse atendimento na Praça do Empreendedor, ele é feito em qual horário, Anderson?
7: A gente diariamente já faz esse atendimento aqui. Mas como a gente chamada específica agora para setembro, a gente acredita que deva ter uma grande demanda, né, até por conta da curiosidade, para você saber como que eu estou e tal, a gente está fazendo aqui por ordem de chegada, de segunda a sexta, não fechamos para o almoço e estamos atendendo para esse assunto especificamente das 9 às 14, às 16 horas.
5: Lembrando que a Praça do Empreendedor fica ali no Shopping Parque Europeu. Então, você que é MEI, você que tem pendências, procure auxílio, né? Procure a Praça do Empreendedor para tirar suas dúvidas, colocar esses valores em dia para você não ser prejudicado, ser desenquadrado e também ter o seu CNPJ cancelado. Anderson Veiga, diretor de atendimento ao empreendedor aqui de Blumenau, muito obrigado pela sua participação aqui no Jornal da Menina, segunda edição.
7: Eu que agradeço a oportunidade, né, de estar podendo levar essa informação aí ao público grande de vocês. E o que a gente pede realmente para que não deixe tudo para a última hora, né? Antecipe esse atendimento, né, para também de uma forma mais confortável, não ser nada atropelado e poder regularizar isso o mais rápido possível. E sempre conte conosco aqui, conte com a Praça do Empreendedor para ajudá-los aí da melhor forma.
5: Ok, mais uma vez, muito obrigado, uma ótima tarde, Anderson, agora 12:43.
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5: A gente muda de assunto para falar que o estado de Santa Catarina está preparando, né, a rede pública para receber novos medicamentos de alto custo contra o câncer. Esses remédios, eles vão beneficiar pacientes com câncer de mama, cólon e pulmão. Vamos com mais informações através da participação da repórter Carol Denardi.
2: A Secretaria da Saúde reuniu técnicos, especialistas e unidades de oncologia do estado para organizar a distribuição e o fluxo de atendimento em todo o território catarinense. A diretora de assistência farmacêutica da Secretaria, Maria Tereza Agostini, explica como Santa Catarina se preparou para receber a nova diretriz nacional?
8: Recebemos essa notícia dessa nova política, o novo atendimento da oncologia em todo o Brasil, com muita alegria. Os pacientes vão ter acesso a novos medicamentos que serão disponibilizados pelo Ministério da Saúde, e para que isso ocorra de forma regular e que aconteça a distribuição no estado inteiro, nós fizemos um evento chamando todas as unidades de oncologia do estado e os técnicos da SESP para termos esse nível de organização, que a partir do início do ano essa nova política vai ser implementada efetivamente e a gente vai estar pronto para poder fornecer esse medicamento para quem precisa. São medicamentos de altíssimo custo, tratamentos de quimioterapia com drogas muito inovadoras, muito necessárias aos tratamentos. Isso é uma estratégia do Ministério da Saúde de implementação dessa nova política, mas a execução é feita a nível estadual e municipal.
2: Maria Tereza Agostini detalha ainda o ganho prático na rotina de quem trata a doença.
8: Na prática, vai mudar exatamente o acesso a novas terapias. O paciente vai continuar sendo atendido na sua referência de alta complexidade em oncologia, mas agora o rol de medicamentos utilizados para tratamento de câncer vão ser aumentados e com maior eficácia e eficiência para o tratamento dos pacientes. O Ministério da Saúde vai mandar para as unidades a partir de protocolos estabelecidos por eles e a gente vai fornecer e o paciente vai ter acesso.
2: A estimativa do Instituto Nacional do Câncer indica mama, cólon e pulmão como os tumores mais frequentes em Santa Catarina neste ano. E esses pacientes estarão entre os primeiros beneficiários.

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0: Meio-dia e 47 minutos, 18,9 graus a temperatura aqui na cidade. A gente vai para um rápido intervalo comercial. Na volta, tem as informações do esporte e também um comentário de Cláudio Prisco Paraíso.
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0: Meio-dia e 49 minutos, voltamos com o Jornal da Menina, segunda edição. Daqui a pouco o Adriano chega com as informações do esporte. Agora 19 graus aqui em Blumenau. Vamos com o comentário, com a análise política de Cláudio Prisco Paraíso.
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7: Prezados ouvintes, entramos na semana que marca a estreia da propaganda eleitoral gratuita de rádio e televisão na próxima sexta-feira. É grande a expectativa na medida em que esse início de campanha tem dado demonstrações, digamos, de uma receptividade tímida da sociedade catarinense. Para não dizer que estamos já na campanha eleitoral morna, na medida em que as pessoas estão envolvidas nas suas dificuldades, enfrentando os seus desafios, não estão muito aí para a campanha eleitoral. O que parece ser um equívoco. É fundamental que o brasileiro, consequentemente o catarinense, eles entendam que o futuro do país e do estado passa pelo exercício do voto. Aqueles que dizem que simplesmente não vão comparecer, ou porque estão viajando, ou porque vão explicar ou apresentar uma desculpa, ou até mesmo aqueles que não têm obrigatoriedade acima dos 70 anos, entre os 16 e 18, ou que vão comparecer, mas vão anular ou vão votar em branco, e nada adianta, é omissão. Depois não venham reclamar, depois não venham dizer que não está bom, ou que poderia melhorar, ou que o certo é assim ou assado, porque omissos, porque não se posicionaram. É muito bonito dizer, eu vou me abster, eu vou anular, porque nada presta.

0: Efetivamente, se mergulharmos na realidade atual, a política está abaixo do nível da cintura. Os representantes eleitos, que fique claro, eleitos por quem? Pela mesma sociedade brasileira. Ah, eles não estão correspondendo. Então vamos escolher melhor, vamos renová-los, vamos trocá-los. De nada adianta ficar fazendo discurso e não participar, não exercer o direito de voto, de escolha, não se posicionar. Sim, porque o voto, ele é igual para todos. Sejam ricos, sejam pobres, sejam intelectualizados, sejam menos instruídos, branco, preto, pardo, índio, não importa, todos são igual na hora do voto. Ah, mas nós temos o sistema financeiro ou empresarial que influencia mais, tudo bem, isso é do jogo, mas voto é um por um, o valor do voto é o mesmo. Ah, mas o cidadão influencia mais, não importa, importa que você vote, exerça a sua cidadania, o seu sentimento cívico, por mais que tudo esteja muito desalentador, mas se não agirmos, se não assumirmos uma postura clara e cristalina, nada vai mudar. E agora, com a chegada da propaganda eleitoral gratuita de rádio e televisão, mais do que nunca, prestar atenção nos candidatos, na sua trajetória, nas suas ideias, nas suas posições, nas suas propostas. Não dá para saber. Vá nas redes sociais, vá no Google, se informe. Aí é uma questão simples de cidadania. Agora, se nem para isso nós nos atentarmos, aí fica difícil. Essa aqui é a grande realidade. O momento é esse. Temos que escolher bem. Se não está funcionando, vamos trocar, vamos renovar. O caminho é esse. Então fica aqui a título de reflexão, para que possamos apostar num país e num estado melhor. É isso aí.
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3: 5 minutos faltando para 13h. O Adriano Franco está chegando para atualizar as informações do esporte aqui pra gente.
4: Joinville conquistou o título de bicampeã dos Jogos Abertos para Desportivos de Santa Catarina, o Parajask, ontem. Este é o 9º título joinvilense na competição, que neste ano foi disputado em Chapecó, no oeste de Santa Catarina, reunindo 74 municípios catarinenses. Joinville levou ao oeste catarinense uma delegação com 342 integrantes, sendo 247 para atletas. As equipes conquistaram o primeiro lugar nos segmentos de deficiência física, intelectual e visual, somando 42 pontos no ranking geral, 11 a mais que a vice-colocada Japecó, anfitriões. Itajaí ficou em terceiro lugar, com 18 pontos. Uma partida hoje finaliza a 24ª rodada do Campeonato Brasileiro. Às 20 horas, no Nilton Santos, o Botafogo recebe o Atlético Paranaense. Os demais jogos aconteceram neste final de semana, pela 24ª rodada do Brasileirão. De virada, o Fluminense venceu o Remo por 2-1, 0-0 para Inter e Atlético Mineiro. O Cruzeiro superou no Mineirão o Flamengo por 2-1. Já no Nubank Park, o Palmeiras goleou o Vasco por 4-1. O Bragantino, no último lance da partida, fez o gol e venceu o Grêmio pelo placar de 1-0. Já no Bavi, 2-0 para o Bahia em pleno Barradão. Santos e Mirassol empataram na Vila por 1-1. A Chapecoense venceu na Arena Condá o São Paulo por 1-0. E tivemos a vitória do Curitiba no Couto Pereira sobre o Corinthians pelo placar de 2-1. O Criciúma ontem no Heriberto Wilson desperdiçou uma oportunidade grande de se isolar na liderança da Série B do Campeonato Brasileiro. Perdeu em casa para o Fortaleza pelo placar de 2-0. Com o resultado negativo, o Tigre permanece na liderança com 44 pontos. Porém, nesta rodada, poderá ser ultrapassado pelo Juventude, que entra em campo amanhã, onde recebe no Alfredo Jaconi, em Caxias do Sul, o CRB. Será o duelo entre o segundo colocado, o Juventude, e o sexto colocado, o CRB. O outro representante do estado de Santa Catarina na Série B é o Avaí, que está em franca ascensão e evolução na competição nacional. Ontem venceu em Campinas a Ponte Preta pelo placar de 2-0. O Leão da Ilha agora é o 16º colocado, com 29 pontos. Jogando na Arena Simon neste final de semana, o Brusque recebeu o Amazonas em mais uma rodada da Série C do Campeonato Brasileiro e empatou pelo placar de 1-1. Com o ponto somado, o Bruscão segue na liderança da competição nacional com 31 pontos, seguido do Botafogo, da Paraíba com 30 e do Paysandu com 29 pontos. Ainda pela 18ª rodada da Série C, tivemos os outros dois representantes do estado de Santa Catarina entrando em campo. Em São Paulo, o Figueirense empatou com a Inter de Limeira por 0-0 e o Barra, infelizmente, perdeu no Paraná para o Maringá pelo placar de 2-1. Foram essas informações do esporte, amigos. Ótima semana para vocês e amanhã a gente está de volta aqui na segunda edição do Jornal da Menina.
1: Muito obrigado pelas informações, Adriano, trazendo aí todos os detalhes do esporte. O confronto entre Cruzeiro e Flamengo ficou empate no primeiro turno. O Flamengo ganhou do Cruzeiro, agora no segundo turno o Cruzeiro ganhou do Flamengo.
3: Mas vocês nos tiraram da Libertadores, então não tem nada empatado. Tá melhor pra vocês, viu? É, ontem, né, e dois jogos assim, muito próximos, né? Ficou com um quê de superação e tudo mais, enfim. E agora o foco Copa do Brasil, né? Essa semana o Adriano vai falar bastante de Copa do Brasil, essa reta final de muitos clássicos depois daquele sorteio, enfim, tem muita coisa emocionante pro futebol nessa segunda metade do ano.
1: É, e com o esporte, então, a gente encerra o Jornal da Menina, segunda edição desta segunda-feira, hoje dia 24 de agosto de 2026.
3: Última semana cheia, né, do mês de agosto, agosto que termina na semana que vem, na segunda-feira, dia 31. 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Acompanhe também as edições da Central de Notícias, de hora em hora, aqui na nossa programação. Amanhã, às 6 horas da manhã, tem Jornal da Menina, primeira edição. Uma ótima semana, Cristiano Silva, até amanhã.
1: Uma ótima semana para você também, Jefferson. Na sequência, você fica com a Aline Dosso no comando do Manda Zap. Um forte abraço, pessoal. Tchau, tchau.
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4: Opa. Muito bem, senhoras e senhores, meninos e meninas, minas, manos e monas, começando mais uma edição do nosso Manda Zap, aqui nas ondas da 97,5 Menina FM de Blumenau, o tempo todo com você. Tudo bem, tudo certinho, como é que vocês estão, hein? Como é que foi o final de semana? Hein, né? Daquele jeito? Então tá bom, ó, ouvindo muito a Menina FM? Aí sim, né? Gente, a partir de agora aí no seu radinho, no seu aplicativo, também na sua internet, eu, Aline Dosso, arroba Real Dosso, com vocês no comando do Manda Zap, até as 2 horas no oferecimento Norte Shopping. Quer diversão? Siga para o Norte e Rancho do Soneca Bailes todas as sextas e sábados, ó. 1h04, já tá liberadaço. Você pode pedir a sua música, o seu sucesso, oferecer para quem você quiser, ou se tá afim só de curtir, tá valendo também. Anota o Zap Zap aí, é o 21 026515. Começou o Manda Zap na Menina. Boa tarde, ótima segundona, bom começo de semana.

0: Oiê, boa tarde. O que você tá afim de curtir na menina? Conta aí pra gente.
1: Oi, Aline. Boa tarde.
0: Buenas.
1: Tudo bem contigo?
0: Tudo.
1: Tá tudo bem. Estamos meio de ressaca aí de domingo, né?
0: Ai, acontece.
1: Choco da confusão, sabe? Nossa. Como é que é, né? Toquemos fogo no foguete.
0: Sei.
1: Agora estamos todo mundo ruim aqui na obra trabalhando.
0: Ai, meu Deus. Ai, meu Deus.
1: Será possível que dá pra tocar pra nós aí um kit de abelha?
0: Kit de abelha?
1: O pessoal aí.
0: Agora.
1: Agradeço. Forte abraço.
0: Aquele vale. Abraço.
1: É o Mônio da Repa.
0: Tamo junto, ó. Boa ressaca aí pra vocês, viu?

0: Oi, Aline, boa tarde. Aqui as meninas do setor da qualidade. Gostaríamos de ouvir a música Peão Todo Tatuado do Geninho e Mariana Fagundes. Oferecer pro Luan, que fez aniversário ontem, pra ele curtir, pois ele adora essa música. Ô, Luan, beijo pra você, felicidade, tudo de bom, viu, meu querido? E meninas, beijo pra vocês também, tamo junto.
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1: Boa tarde a todos. Gostaria de ouvir Dão Buio, Hold to Me. Menina, a gostosa de ouvir.
2: Bora lá então.

Com mais manda zap aqui na menina, 21 026 515. Oi, Aline, estamos na escuta aqui no Ponta Aguda, na Boleia, na conexão com a Menina FM. Estou aqui com o Clodoaldo, tá pedindo a música Amor de Primavera. Antoniel, beijo pra você, pro Clodoaldo. Bom trabalho, obrigado pelo carinho e pela audiência, viu? Aumenta o som aí na Boleia.

0: 0251 até as 14h, você ouvinte da menina, você comanda a programação por aqui. Oiê, o que você tá afim de curtir na menina? Conta aí pra gente.
1: Boa tarde, Aline, aqui é o Rodrigo Miller, do Texto Salto.
0: Fala,
1: se tu
0: Rodrigo.
1: Puder tocar pra nós, Azul, do tá Guilherme bem. Santiago. Só pra nós escutar assim, o Azul, sabe?
0: Ai, meu Deus.
1: Azul, Guilherme Santiago, Azul. Valeu.
0: Ah, que engraçadinho, Rodrigo. Ai, ai, ai. Só não me vem falar que você é vascaíno, né? Pelo amor de Deus, mas eu toco a música Azul pra você e vou aproveitar e vou mandar pra Andréia também, que também pediu a música Azul, né? Andréia de Gaspar. Olha, só vocês mesmo, viu? E aqui, ó, aqui é, ó,
2: Flamengo!
0: Sempre.

0: Oi, Aline. Boa tarde, Aline. Tudo bem? Aline, toca uma música pra gente do Guilherme Santiago ali. E vamos oferecer pras meninas lá da Desfinhares, lá.
1: Lá vem.
0: As meninas tão braba pra caramba lá. O Flamengo perdeu, né, Aline?
1: Fica
0: final
1: brava
0: de semana,
1: não.
0: Fazer
1: fica
0: o quê, né?
1: Não.
0: É sempre que ganha, né, Aline?
1: Acontece.
0: Mas bora lá, né?
1: Não dá pra ganhar.
0: Nossa
1: toda
0: rádio
1: vez.
0: É menina.
1: Um abraço, meus queridos. Meninas, não fiquem tristes, não. Nem bravas. Não dá pra vencer todas, não. Mas estamos ali, né? Pelo menos não estamos caindo.
2: Obrigado.
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0: Semaninha começando. Bora botar moral, pique aí, né? É isso aí. Pra frente sempre, né, Jana? Essa cara aí de quem aproveitou o final de semana inteiro. Bebeu, né? Tomou uma geladinha? Não? Na caipirinha. Só trabalhando? Ah, duvido. Duvido. Fica nem vermelha, né? Olha só. 1h43, te conheço, Janaína. Chico, é pelo menos uma caipirinha você tomou, que eu sei. 21026515, oiê.
1: Boa tarde, Aline, tudo bem? Gilson, que liga as partes. Toca aí, Golpismo, Black Eyed Peas.
0: Choco.
1: Pra dar uma energia nessa semana pra
0: bora
1: nós.
0: Bora lá.

Aline, a Leila do Meu Choro. Gostaria de mandar os parabéns pra minha mãe Jandira, que hoje completa 62 anos e que eu amo muito. E também dar os parabéns para os atletas de atletismo da AA Blue, que ficaram no top 3 do Campeonato Brasileiro em São Paulo. Ai, que chique! Gabriel, o filho da Leila, o Marco Melo e o Maciel, é isso, os meninos? Parabéns, meninos, e parabéns, felicidades, tudo de bom, feliz aniversário pra dona Jandira, beijo grande. Eu vou aproveitar a tenda da participação aqui da galera lá do Bela Vista. Gaspar, Leandro, da Fênix Embalagem, pediu essa daqui, ó.

Boa tarde, Aline. Daiane do Bairro Progresso. Toca pra mim a música Largado, Jogado na Rua, com Guilherme Benuto e Guilherme Santiago. Beijo.

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3: Chegando informações com Jefferson Fagundes, boa tarde, ótima segunda-feira, bom começo de semana pra você.
4: Pra você também, Aline Dosso, boa tarde pra todo mundo que tá aqui na programação da Menina, em 97.5 e também nas redes sociais. Aline, informações da Segurança Pública, a Polícia Civil cumpriu mandados de busca e apreensão e de prisão preventiva contra um homem investigado por suspeita de crimes de natureza sexual. E o mais grave, né, envolvendo crianças e adolescentes. Em Timbó, ocorreu essa prisão. As diligências foram realizadas no início da noite da última sexta-feira. A informação foi divulgada no início desta tarde pela Polícia Civil. A investigação é conduzida pela Delegacia de Polícia Civil de Timbó, que apura em tese abordagens de possíveis vítimas nas proximidades de estabelecimentos de ensino do município. Segundo a polícia, há informações de que o investigado utilizava um veículo para se aproximar das crianças e adolescentes. Durante o cumprimento do mandado de busca, os policiais apreenderam um celular e um notebook. Os equipamentos serão encaminhados à polícia científica para perícia, incluindo a extração e análise de dados para que possam contribuir com a investigação. O homem foi preso preventivamente por determinação judicial, passou por audiência de custódia e permanece no sistema prisional. A Polícia Civil não divulgou, né, a identidade do investigado, nem informações que possam, né, identificar eventuais vítimas. As investigações continuam e a polícia ressalta que a eventual responsabilização criminal dependerá da apuração dos fatos e também da análise das provas, né? Respeitando, é claro, o devido processo legal. Para mais detalhes e outras informações, acesse portalmeninablu.com.br. Jefferson Fagundes para o jornalismo da Rádio Menina.
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14: Muito bem, bora lá, começando o nosso Show da Tarde aqui na 97,5 Menina FM, o tempo todo com você. Sejam todos bem-vindos. Eu, Aline Dos, continuo por aqui te fazendo companhia nesta tarde de segunda-feira. 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Bora lá começar as brincadeiras desta tarde. É, meus queridinhos, bora começar a segunda-feira daquele jeito, né? Pra frente, com animação. Eu sei, é complicadinho. Segunda-feira é complicadinho, né? Tem uma galera aí que tá na ressaquinha, que estão me contando aqui no WhatsApp, mas bora lá beber muita água, né? Tem que beber bastante água. Água de coco, suco de laranja, suco de melancia. Pra curar essa ressaca aí do final de semana, viu, meus queridos? É, tô de olho, tô sabendo. Muito bem. Ó, 21026515 é o WhatsApp da Menina pra você mandar o seu alô, o seu recadinho, trocar aquela ideia bacana comigo. Também tá valendo e vai ter presentes pra nossa audiência aqui no 21026515. Mas antes, deixa eu falar das redes sociais. Facebook Rádio Menina Blumenau, Instagram @Menina FM. FM Blu. Vai lá dar um confere, porque eu já tô sabendo que tá rolando promoções lá no arroba Menina FM Blu. E por aqui, no Zap Zap da Menina, vai ter presente também. Valendo a partir de agora, mensagem de áudio, mensagem de texto. Valendo um day use para o hotel.

0: Oi, Aline, boa tarde, tudo bem?
1: Tudo.
0: SPL aqui de Brusque.
1: Oi, lindona.
0: Ô, Aline, manda aí pra mim esse Day Use do Caseirão do Vale.
1: Opa,
0: tá bom? Correndo. Um beijo, um abraço, tô na torcida aqui. Tchau,
1: boa
0: tchau.
1: Sorte, beijo pra você, pra toda a turminha de Brusque, na sintonia com a menina FM de Blumenau sempre.
2: Oi, boa tarde, aqui quem fala é Jude, do bairro do Salto,
1: Oi,
2: em Blumenau.
1: Jude.
2: Tô mandando mensagem pra concorrer aí ao Day Use.
1: Tá,
2: valeu, abraço. Bom trabalho pra todo mundo.
1: Beijo, lindona. Boa sorte.
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7: O Criciúma ontem no Heriberto Ilse desperdiçou uma oportunidade grande de se isolar da liderança da Série B do Campeonato Brasileiro. Perdeu em casa para o Fortaleza pelo placar de 2-0. Com o resultado negativo, o Tigre permanece na liderança com 44 pontos. Porém, nesta rodada, poderá ser ultrapassado pelo Juventude, que entra em campo amanhã, onde recebe no Alfredo Jaconi, Caxias do Sul, o CRB. Será o duelo entre o segundo colocado, o Juventude, e o sexto colocado, o CRB. O outro representante do estado de Santa Catarina na Série B é o Avaí, que está em franca ascensão e evolução na competição nacional. Ontem venceu em Campinas a Ponte Preta pelo placar de 2-0. O Leão da Ilha agora é o 16º colocado com 29 pontos. Para o Esporte Total, Adriano Franco.
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estamos de volta com mais sucessos aqui na Menina. Aumenta o som do radinho aí, vai. Chegando Ed Brito e Samuel, toda mulher. 2h30, boa tarde, ótima segundona. Bom começo de semana.

tem uma lembrança boa, né?

0: Ana Castela, boiadeira, olha onde eu tô. Passou por aqui também sucesso de Pedro e Benício, Fred e Fabrício, e Ed Brito e Samuel, toda mulher. Inclusive tem uma amiga minha que gosta muito dessa música. Beijo, novinha! Quando toca essa música, ela aumenta o som, ela fica louca e manda mensagem. Eu amo essa música, que incrível, né? Vou tocar mais vezes, viu? Pra você, minha amiga. Às vezes eu vou tocar aqui, não sei que você gosta de montão. Ó, seguinte, deixa eu ver quem tá por aqui participando, porque tem voucher Day Use pra você curtir um dia inesquecível, bacana, legal, lá no Hotel Fazenda Casarão do Vale, mais kit cerveja da Rádio Menina. Lembrando que a brincadeira hoje é para maiores de 18 anos, se beber, não dirija. Oi!
1: Aline, aqui é Adriana de Gaspar, aqui na costura, curtindo vocês.
0: Eba.
1: Manda pra cá esse Day Use, tô precisando dar uma relaxada, viu?
0: Ai, é bom, né?
1: Valeu, lindona.
0: Aproveitar, né? Um dia diferente, legal, bacana, no meio da natureza. Ó, boa sorte pra você, viu? Quem mais tá por aqui? Aline, oi, Mara de Gaspar. Galerinha de Gaspar em peso, ouvindo a programação da menina. Tá participando, boa sorte.
2: Boa tarde, Aline.
0: Boa tarde.
2: Aqui é o Adeli de Gaspar.
0: Oi, aí, Gaspar.
2: Manda
0: também
2: esse Day Use do Casarão do Vale aqui pra Gaspar pra gente curtir lá.
0: Tá concorrendo.
2: Valeu, Aline. Se possível, com a música dos atuais aí pra alegar essa tarde de segunda-feira aí. Muito obrigada.
0: Valeu, meu querido. Boa sorte.
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0: Muito bem, Anitta e Danilo Mesquita são fotografados aos beijos pela primeira vez e assumem aí o romance. É, gente, a Anitta e o Danilo Mesquita assumiram um romance após serem fotografados aí aos beijos, né, num bar lá no Rio de Janeiro. O flagra confirmou as recentes suspeitas sobre o casal, reforçadas aí pela presença constante do ator nos últimos shows da cantora em Niterói e também São Paulo, onde ele chegou a assistir a apresentação ao lado do pai da artista. Ou seja, eles estão de tereteté tirititi, viu?
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2: Voltamos! Bora de música, menina. Na Menina! Chegando Jorge Mateus.

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0: Ele está de volta, Jefferson Fagundes é contigo.
2: Vamos lá, Aline Dosso, mais informações aqui na programação da Rádio Menina, 18,5 graus, a temperatura neste momento em Blumenau. Aline, a empresa responsável pelos serviços de limpeza e segurança na Oktoberfest Blumenau, abriu 750 vagas de trabalho para a edição 2026 da festa. As oportunidades são para as áreas de limpeza, segurança, monitoramento eletrônico e operação de máquinas. O cadastro deve ser feito exclusivamente no Sistema Nacional de Emprego, que é o Sine, aqui de Blumenau, que fica na rua Alvin Schrader, número 44, no centro. Para as áreas de segurança e monitoramento eletrônico, serão 300 vagas. O cadastro será realizado de 26 a 28 de agosto, conforme as oportunidades para as funções de segurança orgânica e monitoramento eletrônico. Já para o setor de limpeza, são 450 vagas, com cadastro entre os dias 31 de agosto e 4 de setembro. No período ou nos períodos de cadastro, o Sine vai funcionar das 7:30 da manhã às 11 e do meio-dia até às 6 da tarde. A empresa ampliou em 15% o número de oportunidades em relação ao ano passado. A gente lembra que a Oktoberfest Blumenau chega à sua 41ª edição e vai ocorrer entre os dias 7 e 25 de outubro. Para mais detalhes e outras informações, vai lá no portal meninablu.com.br. Jefferson Fagundes para o jornalismo da Rádio Menina.
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5: 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Muito bem, estamos

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Acerta o reloginho aí, 3:08. 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Bora de música na Menina.

Rosa, Jorge Henrique, Rodrigo com Marília Mendonça, finalizando mais um bloquinho aqui, hein, gente? E aí, mandou mensagem, tá participando, 21026515, participa, tem presentaço pra nossa audiência. A gente começa muito bem a segunda-feira, né? A semaninha.

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1: Senhoras e senhores, com vocês, nosso amigo João Gomes.
2: Vamos embora.

0: Boa tarde, Línia. Aqui é a Maria do Beijo Choralto. Eu queria participar do sorteio. Manda pra cá esses dois ingressos pra nós passar no Casarão do Vale.
1: Tá participando.
0: No fim de semana.
1: Ah, tá participando. Boa sorte, viu?
2: Boa tarde, Aline. Aqui
1: Boa
2: é o Johnny, Falso ao Norte.
1: Oi, Johnny.
2: Tá participando do sorteio aí, Casarão do Vale. Manda pra mim. Valeu. Ótima semana.
1: Pra você também, queridão. Boa sorte.
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1: Irmã de Neymar, Rafaela Santos, olha só, ela foi hostilizada em jogo do Santos, foi xingada, ofendida, e a influenciadora dá a melhor resposta aí, né, pra quem fez isso com ela. Durante o jogo entre Santos e Mirassol, na Vila Belmiro, Rafaela Santos, irmã aí do Neymar, foi hostilizada por terceiros e torcedores rivais, enquanto estava na área reservada com familiares. A influenciadora foi alvo de xingamentos e teve objetos arremessados em sua direção. Ai, coisa feia, hein, gente? Chegando a discutir com os agressores antes de se afastar. Como resposta às ofensas, Rafaela ignorou a polêmica e publicou nas redes sociais uma foto romântica aos beijos com o namorado Gabigol. Não, a pessoa sair de casa pra ir num jogo de futebol, pra fazer um papelão desse, ficar xingando as pessoas, arremessando coisas às pessoas. Não, é tudo errado. Tudo errado.
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0: sexta-feira. Ai, quem dera, né? Quem dera. Segundou, viu? Falta pouco. Só a semana inteira pela frente, mas vamos lá, né? Ai, Leonardo, sextou. Finalizando mais um bloquinho aqui. Atenção, atenção, você que tá a fim de faturar presentes aqui da Rádio Meniana, aqui do Show da Tarde. Tem day hoje pro Hotel Fazenda Casarão do Vale, mais kit cerveja da Rádio Menina. Lembrando que a brincadeira hoje é para maiores de 18 anos. Se beber, não dirija. Deixa eu ler os recadinhos agora, né? Coloquei a galera pra falar, agora eu vou ler os recados. Boa tarde, Aline. Estamos na escuta do seu programa, que é show. Queremos participar do sorteio de use do Casarão do Vale pra curtir um dia de folga e ficar na boa. Camille e Rosângela Dreyer, da Vila Itoupava. Ô, suas lindas, estão participando, viu? Boa sorte. Mais um recadinho aqui. Boa tarde, Aline. Quero esse day use do Hotel Fazenda Casarão do Vale. Meu nome é Delaide. Delaide Patrício, bairro Itoupavazinha. Tá participando também. Boa sorte. Mais um recadinho aqui. Oi, Aline. Boa tarde. Tudo bem? Tudo. Quero participar do sorteio do Casarão do Vale. A Iracema, do Passo Manso. Ó, Iracema, tá participando, viu? Boa sorte. Deixa eu só ouvir um recadinho agora. Dá tempo ainda? Dá tempo. Vai lá.
1: Oi, boa tarde, Aline. Oi. Aqui é a Zenita de Gaspar. Oi, Zenita. Gostaria de participar do programa, participar do sorteio desses ingressos do Casarão do Vale. Um bom final de tarde e uma boa semana para todos vocês.
0: Para você também. 2102-6515.

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2: Um jovem de 20 anos foi preso preventivamente nesta segunda-feira em Blumenau, suspeito de participar de um roubo a uma residência no bairro Ponta Aguda. Durante a operação, a Polícia Civil também apreendeu com ele 1,6 kg de maconha. O roubo aconteceu no dia 29 de julho, por volta das 19 horas. Segundo a investigação, um casal de idosos foi rendido dentro de uma residência por dois homens encapuzados e armados. As vítimas foram amarradas e tiveram dinheiro e outros pertences levados. Na sequência, os suspeitos fugiram para uma área de mata. A identificação de um dos envolvidos foi possível a partir do trabalho da Delegacia de Repressão a Roubos e da troca de informações com a Polícia Militar do município de Gaspar. O suspeito já possuía registros anteriores por tráfico de drogas. Para mais detalhes e outras informações, acesse portalmeninablue.com.br. Jefferson Fagundes para o jornalismo da Rádio Menina.
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6: 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Estamos de volta com mais Show da Tarde aí no seu radinho, no seu aplicativo, também na sua internet. 4:05. 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O que foi, Adriana? Apareceu com o joinha ali? Eu não vou falar nada, não. Fica tranquilo. Eu não vou zoar, não. Eu não vou zoar, não. Fica tranquilo. Pode chegar aí, viu? No 21026515, que é o WhatsApp da menina, pra você mandar o seu alô, o seu recado, participar aqui, né, da programação dos prêmios. 21026515. E lógico, tem as redes sociais, inclusive lá no arroba Menina FM Blue, tá rolando sorteio, tá? Tem sorteio de um celular novinho, novinho, pra quem lá participar. No arroba Menina FM Blue. Bora de música? Vamos lá então. Chegando Henrique e Juliano na Menina.

0: Morada FM, Jaine Martins e Luque Matheus, mais 18. Neste bloquinho você também curtiu o sucesso com o Matheus e Cauã, Lauana Prado, Admita. Rolou aquele pagodinho esperto, gostoso do grupo Menos é Mais, Champanhe. E começamos muito bem com o Henrique Juliano. Você me conhece, eu me conheço, ó. Daqui a pouquinho tem mais sucessos, tá? Enquanto eu vou chamando o intervalo aqui, você vai participando ali no 21026515, porque tem voucher de uso pro Hotel Fazenda Casarão do Vale, mais kit cerveja da Rádio Menina. Se beber, não dirija.
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3: Jogando na Arena Simon neste final de semana, o Brusque recebeu o Amazonas em mais uma rodada da Série C do Campeonato Brasileiro e empatou pelo placar de 1-1. Com o ponto somado, o Bruscão segue na liderança da competição nacional com 31 pontos, seguido do Botafogo, da Paraíba com 30 e do Paysandu com 29 pontos. Ainda pela 18ª rodada da Série C, tivemos os outros dois representantes do estado de Santa Catarina entrando em campo. Em São Paulo, o Figueirense empatou com a Inter de Limeira por 0-0 e o Barra, infelizmente, perdeu no Paraná para o Maringá pelo placar de 2-1. Para o Esporte Total, Adriano Franco.
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3: Hora de música, chegando sucesso aqui na menina. Olha o embaixador aí, ó.

0: viu? Enquanto vai sair o resultado ali, deixa eu falar pra você que lá no arroba Menina FM Blue, no Instagram da menina, já tá rolando o aniversariante da semana. Você que faz aniversário essa semana, conhece alguém que tá fazendo, vai fazer, corre lá no arroba Menina FM Blue, participa do aniversariante da semana. Você pode faturar um kit festa, bem bacana, bem legal. Vai bolo, docinhos, salgadinhos, refrigerantes, pizzas e muito mais. 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Lá no arroba Menina FM Blue. E também tá rolando por lá a promoção Esse Celular Pode Ser Seu. Quem aí tá afim de ganhar um Moto G06 novinho? Tá afim de ganhar um celular novinho? Então vai lá participar, não marca bobeira não, tá? Arroba Menina FM Blue. Saiu o resultado ali? Vamos lá? Ó, quem faturou então um Day Use para passar um dia maravilhoso no Hotel Fazenda Casarão do Vale. E esse Day Use, tá? Ele inclui aí um almoço e um café da tarde. Então você vai chegar lá, vai curtir amanhã lá no Hotel Fazenda Casarão do Vale, na boa, na moralzinha. Aí você vai almoçar também, ou na faixa por conta da menina. Aí depois você vai curtir mais ainda, né? É, o Hotel Fazenda lá, tudo que a natureza, o lugar te proporciona. Depois tomar aquele café da tarde maravilhoso, curtir mais um pouco e ainda ir pra casa descansar, né? Então, ó, quem ganhou um Day Use para o Hotel Fazenda Casarão do Vale, mais kit cerveja da Rádio Menina, foi final do telefone 0192. Final do telefone 0192, mensagem de áudio? Áudio ou texto? Então vamos ouvir.
1: Oi, boa tarde, aqui quem fala é Judy, do bairro do Salto, em Blumenau.
0: Judy!
1: Tô mandando mensagem pra concorrer aí ao Day Use. Valeu, abraço, bom trabalho pra todo mundo.
0: Valeu, Judy, final do telefone 0192.

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0: Tá rolando na internet, eu conto pra vocês, viu? A filha da Ivete Sangalo, ela roubou a cena ao sambar com a mãe. Durante o show da turnê Clareou, em São Paulo, a Helena, de 8 anos, filha da Ivete Sangalo, com Daniel Cad, roubou a cena ao subir no palco e sambar ao lado da mãe, arrancando aplausos do público e viralizando nas redes sociais. A apresentação no Centro Esportivo Tietê reuniu clássicos do samba e sucessos da cantora, né? Contando ainda com a presença do empresário Thiago Maia, apontado como seu novo namorado, né? Que acompanha ela e tá acompanhando ela em diversas apresentações, né? Diversos eventos aí, o Thiago, ele tá junto com a Ivete Sangalo, né? Mas o que chamou a atenção e bombou nas redes sociais foi a Helena, a filhinha dela, subiu no palco, não quis saber de nada, só de sambar ali, né? E curtir junto com a mãe.
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estamos de volta e com esse clássico aqui, ó, do Raça Negra, cheia de manias. 4h45, boa tarde.

finalizando o nosso show da tarde, agradecendo a sua audiência, a sua participação. Ó, semaninha começando, hein? Amanhã tem mais, muito mais pra gente curtir aqui na 97,5. 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Eu, Aline Doce, tô caindo fora, tô indo nessa, tá? Mas se quiser vir junto comigo, venha. Meu Instagram é @arealdoce. Tá chegando ele, Alex, no comando do Vila Sertanejo. E a gente se fala amanhã. Tchau, beijo, fui!

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3: Blumenau registrou um novo caso de dengue entre os dias 10 e 24 de agosto, segundo o boletim divulgado hoje pela Secretaria de Promoção da Saúde. Com isso, o município soma 12 casos confirmados da doença desde o início deste ano. Não há registros de mortes por dengue em Blumenau em 2026. A orientação das autoridades é para que os moradores mantenham os cuidados para evitar a proliferação do mosquito transmissor, principalmente eliminando recipientes com água parada. Para mais detalhes e outras informações, acesse portalmeninablu.com.br. Jefferson Fagundes para o jornalismo da Rádio Menina.
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10: Simbora, vamos lá, estamos chegando. E aí, gente, ótimo final de tarde para você que se liga aqui na 97,5 frequência, 97,5, a Menina FM, o tempo todo com você, a mais gostosa de ouvir. Sejam todos muito bem-vindos. A partir de agora, tá no ar o nosso Vila Sertaneja, edição desta segunda-feira, dia 24 de agosto de 2026. Estamos quase na reta final do mês de agosto. É praticamente a última semaninha cheia aí do mês de agosto, né? Aí já vamos entrar em setembro e logo, logo, Oktoberfest, Natal, e assim o tempo tá voando. Por isso temos que aproveitar cada minuto, cada segundo, com muita responsabilidade. Vamos embora, mais um finalzinho de tarde juntos na Menina. Eu, Alex, direto aqui dos estúdios, na sua companhia, sempre agradecendo pela sua audiência, pelo seu carinho. Você que tava no show da tarde, fica, cola aqui junto com a gente no Vila Sertaneja até às 7 horas da noite. Música boa no seu rádio, a melhor informação, central de notícias, previsão do tempo com Alerta Blue. Falando em previsão do tempo, temperatura nesse exato momento 17 graus. graus, tempo nublado aqui na cidade. Bom início de semana pra você, grande abraço. Você que tá voltando pra casa, tá trancado, tá no trânsito aí de Blumenau, nas BRs. Tamo junto, obrigado pela carona de todos os dias, tá? E ó, pra gente começar bem demais o nosso Vila Sertaneja, vamos começar com presentes aí pra galera que participa no WhatsApp. Vamos, né? Ó, seguinte, pra você que mandar mensagem no nosso WhatsApp, tá valendo um day use no Hotel Fazenda Casarão do Vale. Mais aquele kit cerveja caprichado, delicioso, da Cervejaria Blumenau. Cara, um day use pra você se divertir lá no Hotel Fazenda Casarão do Vale, em Massaranduba. Mais um kit cerveja da Cervejaria Blumenau. Tá afim? Manda mensagem aqui no nosso WhatsApp 21 02 6515, pra você participar, tá? 21 02 6515. Não esquece, nome completo, o bairro ou a cidade de onde você tá curtindo a menina nesse exato momento. E aumenta o volume porque tá no ar o Vila Sertaneja com Fernando e Sorocaba.

0: Matheus e Cauã, o nosso santo bateu. Passou por aqui também Kleber e Cauã, teve Fred, Fabrício, Danilo e Davi, Fernando e Sorocaba. E daqui a pouquinho tem mais sucessos pra gente curtir neste finalzinho de tarde, de segundona, comecinho de semana. Grande abraço pra você que tá no trânsito, pra você que já chegou em casa. Tamo junto até às 7 horas da noite aí com Vila Sertaneja, com música boa. E também tem presentes pra você que participar no nosso WhatsApp, mandar seu recado no 21 0265 15. Está valendo aí um day use no Hotel Fazenda Casarão do Vale, mais aquele kit cerveja da Cervejaria Blumenau. Calma aí que eu preciso respirar um pouco, gente. Eu tava conversando com o nosso cordeiro, nosso gerente aqui da Rádio Menina, o Marcão. Um grande abraço, tá na sintonia lá na salinha dele, curtindo aqui a menina. Aí tive que subir as escadas aqui correndo, agora tô recuperando, respirando. Enquanto eu respiro, vamos ver quem tá participando aqui no WhatsApp. Galera tá mandando mensagem de áudio, deixa eu ver. A Heloísa tá por aqui ligado com a gente. Heloísa, tá querendo faturar prêmios, fala comigo, boa tarde.
1: Oi Alex, boa tarde, aqui é a Heloísa do Passo Manso. Então, a Aline não me deu nada, né? Alex, manda esse day use do Casarão do Vale pra mim. Quero passar um dia diferente, descansar e conhecer esse lugar. Manda pra mim.
0: Tá bom então, Heloísa. Beijo pra você, querida. Tá concorrendo, tá? Boa sorte. É, fala, Benedito.
2: Esqueci de onde tô curtindo. Tô curtindo de casa, né? Tô curtindo de casa. Vira essa caminha.
0: Ele só falou um pouquinho no começo do áudio. Valeu, Benedito. Quem mais? Oi, Alex, boa tarde. Eu tô indo pegar o pequeno na creche. Quero concorrer ao do Iuse pra curtir um dia maravilhoso com meu filho, a Daniele, da Escola Agrícola. Valeu, Daniele. Beijo, querida. Obrigado pela participação, tá bom? Manda seu recado aqui pra gente. Bora concorrer valendo aí um do Iuse no Hotel Fazenda Casarão do Vale, mais kit cerveja da Cervejaria Blumenau. Vamos pro intervalo comercial e eu vou tomar uma aguinha pra dar uma respirada.
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0: O tempo todo com você, tamo de volta. Agora tem Cristiano Araújo.

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1: 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Tem cerveja aí?
2: Tem!
1: E tá gelada?
2: Ah!

0: só dizem. Menina, o tempo todo com você, Gustavo Lima, Yuri Luiz Fonsi, Vagabundo, aqui no Vila Sertaneja. 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E aqui no WhatsApp a galera tá participando, mais mensagens. Oi Alex, eu preciso desse Day Use no Casarão do Vale, manda pra mim, a Marli Souza do Itopavazinha, valeu Marli, beijo minha querida. Quem mais? Aline Beatriz da Itopava Central, também tá ligada com a gente, querendo faturar os prêmios, Day Use, kit cerveja, valeu, valeu, valeu Aline. O Fábio de Gaspar, estamos na rota ainda trabalhando, quero esse Day Use, kit cerveja pra desestressar, pois o Vasco está me estressando. Então eu tô precisando de um dia de paz e um gole pra esquecer esse time que só tá me dando raiva. Vamos resolver o problema, Fábio. Vira flamenguista e tudo vai se resolver, meu cara. Pensando bem que até o Flamengo às vezes tá dando dor de cabeça pra gente, cara. É, não é fácil. Então vai lá, se ganhar o Deus vai aproveitar de montão, né? Valeu, Fábio, grande abraço, tá concorrendo também, tá? 2102-6515.
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0: Em Blumenau, final de tarde com tempo nublado, temperatura de 16 graus. Agora 5:46.
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0: Quente. O tempo todo com você, tamo de volta. Esse é o nosso Vila Sertaneja. Agora tem Maiara e Maraíza.
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música do feijão com arroz aí, ó. O tempo todo com você, finalizando a primeira hora do nosso Vila Sertaneja nesse comecinho de noite, ao som de Diego Arnaldo e Rio Negro Solimões, caminhonete inteira. Intervalo, já voltamos.

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1: 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Menina, agora 5h59, um minutinho para as 6.
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3: A empresa responsável pelos serviços de limpeza e segurança da Oktoberfest Blumenau abriu 750 vagas de trabalho para a edição 2026 da festa. As oportunidades são para as áreas de limpeza, segurança e monitoramento eletrônico, além de operação de máquinas. O cadastro deve ser feito exclusivamente no Cine, o Sistema Nacional de Emprego, que em Blumenau fica na rua Alvin Schrader, número 44, no centro. Para as áreas de segurança e monitoramento eletrônico, são 300 vagas. O cadastro será realizado de 26 a 28 de agosto, conforme as oportunidades para as funções de segurança orgânica e monitoramento eletrônico. Já para o setor de limpeza, são 450 vagas, com cadastro entre os dias 31 de agosto e 4 de setembro. Nos períodos de cadastro, o Cine vai funcionar das 7:30 da manhã às 11 e das 12 até às 18 horas. A empresa ampliou em 15% o número de oportunidades em relação ao ano passado. Para mais detalhes e outras informações, acesse portalmeninablu.com.br. Jefferson Fagundes para o jornalismo da Rádio Menina.
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3: Menina. O tempo todo com você, tamo de volta com a segunda e última hora do nosso Vila Sertaneja nesse comecinho de noite de segundona, comecinho de semana. Grande abraço pra você que tá ligado com a gente através do rádio, do aplicativo Menina Play. Você pode baixar no seu celular e curtir a menina de onde você quiser. Vila Sertaneja até às 19 horas, temos mais de uma hora de muita música ainda pra gente curtir. Tem também daqui a pouquinho as informações da previsão do tempo com o Alerta Blue. O Cris retorna, o Cris chega finalzinho do programa trazendo os destaques do Jornal da Menina, primeira edição de terça-feira. A gente fala, faz um bate-papo bem rapidinho falando, trazendo aí os destaques do esporte aqui no WhatsApp. A galera tá participando. Hoje tem Deuse, valendo um Deuse no Hotel Fazenda Casarão do Vale, mais um kit cerveja da Cervejaria Blumenau. Você que tá afim de faturar esses prêmios, manda mensagem pra gente, 2102-6515. Daqui a pouquinho eu vou atender mais participações. Bora de música? Paula Fernandes abrindo a segunda hora do Vila Sertaneja.

0: papo todo com você, Cleiton e Romário, com Zé Neto e Cristiano, não namora, fechando mais uma sequência do nosso Vila Sertaneja. Comecinho de noite, você ligado aqui comigo, obrigado pelo carinho, pela audiência de sempre. Ó, vamos atender mais participações da galera aqui no nosso WhatsApp. O pessoal tá participando, querendo faturar aí o Deuse. No Hotel Fazenda Casarão do Vale, mais aquele kit de cerveja da cervejaria Blumenau. Deixa eu ver. Oi, Alex. É a Flávia de Itapema. Quero participar. Um abraço aí pra galerinha do litoral, sempre curtindo a nossa menina de Blumenau. Obrigado pelo carinho também. Tá concorrendo, viu, Flávia? Boa sorte. Oi, Alex. Boa tarde. Eu quero muito ganhar o Deuse pra ir no Casarão do Vale, porque quero ir com meu esposo pra curtir em casal. Tá bom. Valeu. Quem mandou essa mensagem? Esqueceu de colocar o nome, né? Adriana, acho que é. Quem mais tá participando? Tem mensagem de áudio também. Vamos atender a nossa audiência? Vamos lá? Fala comigo, bebê. Boa noite.
1: Oi, Alex. Boa tarde, tudo bom? Aqui é Ana Cristina do Belchoralto, Gaspato. O Alex, manda esse passaporte do casarão pra mim poder levar as minhas meninas. A cerveja eu deixo pra você. Beleza, é? Brigadão.
0: Tá. Tá bom, então. Valeu, Ana. Tá concorrendo. Boa sorte.
2: Boa tarde, Alex. É a Aniele do Barrito Pavazinha. Ah, eu tô precisando muito desse prêmio, tá? Porque, como eu falei hoje de manhã, é de casa pro trabalho, do trabalho pra cá.
0: Que loucura.
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0: Valeu, Aniele. Precisando de umas férias, né? Ou melhor, um dia de descanso. Valeu, querida. Tá concorrendo a Joyce do Bairro Velha. Alex, eu tô no trânsito. Eu quero stay use pra curtir com meu filhão. Tá bom, Joyce. Boa sorte pra você que tá no trânsito, tá? Tá concorrendo. Boa sorte. Obrigado pela carona. Quem mais? A Fabiana do Bairro Progresso. Alex, tô sempre ligada. Me coloca na promoção. Boa tarde, Alex. Estou no trânsito com um passageiro fazendo Uber. Manda pra mim esse day use pra dar uma descontraída. Viva o Palmeiras. Eita, nós, hein? O pessoal não perdoa, né? O que, que eu fui falar que eu torço pro Flamengo, né, cara? Valeu. A quem mandou mensagem foi... Eu esqueci de colocar o nome, né? Aline. Pessoal, nós queremos... Coloca o nome no final da mensagem, tá? Boa tarde, Alex. Queremos Deuse pra comemorar...

0: 3361-0265. Manda seu recado, tô te aguardando.
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0: 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Agora 6:22.
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0: direto do Alerta Blue, tá chegando pra bater um papo aqui com a gente. Gabriel, como é que vai ficar o tempo nesse comecinho de semana aqui em Blumenau? Boa noite.
1: Boa noite, Alex e todos os ouvintes da Rádio Menina FM.
2: No período da noite desta segunda-feira, o céu segue nublado e tem possibilidade para chuvisco isolado aqui na região do Médio Vale do Itajaí. Amanhã, terça-feira, a circulação marítima continua mantendo o céu nublado ao longo do dia, com possibilidade para algumas rápidas aberturas de sol no decorrer da terça-feira. Nos extremos do dia, durante a madrugada e ao finalzinho da noite, tem possibilidade para chuvisco isolado aqui na nossa região. As temperaturas seguem amenas, mínimas em torno dos 13 graus no amanhecer e máxima em torno dos 19 a 20 graus no período da tarde. Com as informações do tempo, direto da Defesa Civil de Blumenau, meteorologista Gabriel Cassol.
0: Valeu, Gabriel Cassol, obrigado pelas suas informações, um grande abraço e até amanhã. Tempo todo com você, estamos de volta com mais uma sequência de sucessos no seu rádio. Ó, daqui a pouquinho, o finalzinho da sequência, a gente vai revelar o ganhador dos prêmios de hoje. Última chance para você participar. Vamos de Jorge Matheus.

0: Você finalizando mais uma sequência aqui do nosso Vila Sertaneja, o som de Jean Giovanni com Bruno Marrone, me faça odiar. Ótima noite aí pra você que tá em casa, um bom descanso. Pra você que tá no trabalho, um bom trabalho. Você que tá no trânsito, voltando pra casa, obrigado pela carona, viu? Bora revelar quem tá se dando bem? É, já saiu o ganhador. Vamos lá? Quem tá se dando bem e tá faturando? Um Deuse no Hotel Fazenda Casano do Vale, para tirar aquele dia de descanso em meio à natureza, aproveitar a gastronomia sensacional. E mais um kit cerveja da Cervejaria Blumenau. É a Elisângela, final do telefone 3054. Tem mensagem de áudio, vamos colocar aqui pra gente ouvir.
1: Boa tarde, Alex. Sou eu aqui de novo, tentando ganhar um prêmio da Rádio Menina, mas tá difícil, né? Ninguém quer me dar. Manda pra mim esse Deuse do Casarão do Vale aí. Nunca fui, tô querendo ir desestressar um pouco. Aqui é Elisângela de Gaspar, tô trabalhando aqui ainda. Nem o Alan, nem a Aline quiseram me dar nenhum prêmiozinho. Manda aí pra mim.
0: Ô, Elisângela, minha querida, parabéns! Se deu bem, hein? Não conseguiu no show da manhã, nem no show da tarde, mas deu sorte no Vila Sertaneja. Faturou aí um Deuse e mais um kit cerveja. Pode passar na Rádio Menina a partir de amanhã, em horário comercial, para você retirar os seus prêmios, tá certo? E você que não ganhou, não fica triste, continua sempre ligado aqui na programação da Menina e de olho lá no nosso Instagram, no @meninafmblue.
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0: Em Blumenau, comecinho de noite com tempo nublado, temperatura de 16 graus. Agora 6:39.
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5: O tempo todo com você, tamo de volta, reta final do nosso Vila Sertaneja, comecinho de noite de segunda-feira, início de semana. Vamos chamar o Cris, ele tá chegando com os destaques do Jornal da Menina, primeira edição desta terça-feira. Cris, boa noite.
6: Olá, boa noite, Alex, boa noite a você, ouvinte da Rádio Menina. Amanhã no Jornal da Menina, primeira edição, que começa a partir das 6 horas da manhã, a gente vai trazer mais detalhes sobre a regularização de microempreendedores individuais, os populares MEIs. Eles têm até setembro agora para regularizar pendências com a Receita Federal. E a Praça do Empreendedor aqui da cidade está fazendo uma convocação, inclusive tem um atendimento dedicado aos MEIs para que eles possam fazer essa regularização. Sob pena de ter o CNPJ cancelado a partir do próximo ano, até ficar fora desse regime onde o imposto é reduzido. Amanhã também vamos trazer mais informações a respeito do paradesporto, desempenho da cidade de Blumenau nos Parajask. Quem estará conosco aqui é o Maurício Pfeiffer, ele que é coordenador do alto rendimento do paradesporto da Secretaria Municipal do Esporte. A notícia triste de hoje foi a morte do tradicional Papai Noel aqui de Blumenau, inclusive que participou de muitas ações, muitos natais aqui promovidos também pela Rádio Menina. O Aquiles Espíndola faleceu aos 78 anos neste domingo. Ele que era um Papai Noel premiado, inclusive tinha participado de diversos festivais lá em Gramado. Era um Papai Noel muito tradicional, muito querido e muito simpático. Participou de eventos, né, de ações promovidas ali pelo Parque Vila Germânica, o Natal em Blumenau. Ele começou a atuar como Papai Noel aos 48 anos, fazendo esse trabalho voluntário. Participava de ações sociais, principalmente na entrega de brinquedos e roupas para crianças. E com o tempo também passou a ser contratado, né, para interpretar aí o Bom Velhinho. Então todos os nossos sentimentos à esposa dele, à Sueli, toda a família do Aquiles. Voltando então aqui para os destaques, amanhã no Jornal da Menina, primeira edição, então tem todas essas informações que eu trouxe, né, esses destaques, e é claro, daí tem nossa unidade móvel, também direto aí das ruas da cidade, tem as informações do setor policial, tem também a previsão do tempo, tudo isso a partir das 6 da manhã com o Marcão, Jefferson Fagundes, Gabriel Lângaro e Adriano Franco.
5: Cris, agora falando de esporte do Campeonato Brasileiro, Série A, Eu tava com um pouco de esperança que a gente ia assumir a liderança, mas não foi dessa vez, né, Cris?
6: O Flamengo deixou escapar mais uma oportunidade de assumir a liderança do Campeonato Brasileiro, mesmo após um primeiro tempo muito bom, mas não conseguiu transformar isso em gols suficientes para vencer a partida, e o Cruzeiro acabou levando a melhor, venceu o Flamengo por 2-1. No Campeonato Brasileiro está empatado, né? O Flamengo venceu no primeiro turno 2-0, agora eles venceram o Flamengo por 2-1. E com isso o Flamengo deixou escapar, não conseguiria, da mesma forma, mesmo que vencesse, assumir a liderança, porque o Palmeiras também ganhou. O Palmeiras venceu o Vasco da Gama por 4-1 ontem e abriu novamente uma diferença considerável, 6 pontos à frente do Flamengo. Inclusive o Flamengo vai disputar agora nesse meio de semana aquele jogo atrasado contra o Mirassol. Lá na parte de cima então, Palmeiras continua em primeiro 51, segundo Flamengo 45, Atlético Paranaense terceiro 41 e o Fluminense é o quarto com 41 pontos também, o Fluminense que venceu no fim de semana. O Cruzeiro chegou de vez, né? É o quinto colocado já com 39 pontos, tem 4 vitórias consecutivas. O Cruzeiro é o time que tem feito a melhor campanha nas últimas partidas no Campeonato Brasileiro. Está mantendo uma constância e o Arthur Jorge realmente tem feito um bom trabalho lá no Cruzeiro, que amanhã já entra em campo novamente na Copa do Brasil. Amanhã já começam os confrontos aí da Copa do Brasil. Hoje tem uma partida para encerrar a 24ª rodada da competição, que é Botafogo e Atlético Paranaense, lá no Engenhão, 8 horas da noite. Vitória do Atlético Paranaense, ele encosta aqui no Flamengo, fica só um ponto atrás do Flamengo, mais uma partida a mais. E o Botafogo, nesse momento, é o 11º colocado, tem 30 pontos, então precisa de uma vitória também para dar uma respirada. Apesar de que o Botafogo não está num bom momento no Campeonato Brasileiro, uma vitória daria um pouco mais de tranquilidade. E para fechar aqui o esporte, o Palmeiras entrou no acordo com o Manchester City para negociar o jogador Alan. O clube inglês aceitou pagar 40 milhões de euros, que foram pedidos pelo clube brasileiro. Na cotação atual, são 240 milhões de reais. Palmeiras vai receber 37 milhões e 500 mil euros fixos e mais 2 milhões e 500 mil euros em bônus. O contrato dele com o Manchester será de 5 anos. O clube alviverde vai receber 90% desses valores, enquanto o Figueirense também tem direito ao percentual por ser o clube formador.
5: Ele é de Santa Catarina, Cris?
6: Não sei se ele é de Santa Catarina, mas começou no Figueirense. Então, o clube formador sempre recebe um...
5: Uma boa parte do dinheiro ali também.
6: Sempre recebe um percentual por ser o formador do jogador. Quem diria, hein? 240...
5: É muita grana, hein?
6: 30 milhões de reais. Alan do Palmeiras, acho que nasceu em Florianópolis. Vamos ver aqui. Só vou confirmar.
5: Será
6: exatamente,
5: que ele
6: já tá mas...
5: imenso, cara? Na nossa terra, Cris.
6: É, em Florianópolis.
5: Catarinense.
6: É isso mesmo, catarinense. Oh, Florianópolis, legal. Em 19 de abril de 2004, começou nas categorias de base do Figueirense, por isso que ele se transferiu para o Palmeiras em 2019.
5: Ele já vai viajar já direto lá para... Tá fechado, Cris, ou não? Como é que funciona?
6: A princípio já tá tudo acordado, é possível que ele nem seja escalado agora no jogo do meio de semana do Palmeiras. Dependendo de como for a assinatura.
5: Agora já mudou para Inglaterra agora.
6: É, já mudou para Inglaterra. E é uma perda grande para o Palmeiras, porque é um excepcional jogador.
5: Então, é um grande jogador. É. Vai ter que contratar aí o Palmeiras, né?
6: O Palmeiras disse que, por enquanto, não vai contratar ninguém. Por enquanto, não.
5: É só
6: até
5: perder...
6: porque a janela tá fechada, acho, nesse momento.
5: É só
6: então...
5: perder tudo que vai mudar. Ô, Cris, nós cantamos a bola, né? O Vasco não ia ganhar do Palmeiras, né?
6: É, não. Difícil, né? Ainda mais lá no estádio do Palmeiras é muito difícil.
5: E também não fizeram muito esforço, assim, né, Cris?
6: É. Interessante que os vascaínos hoje estavam comemorando que o Flamengo não assumiu a liderança.
5: Que loucura, né? Que ponto chegaram, né, Cris?
6: Que várzea.
5: Que situação, que momento, cara. Abraço, Cris.
6: Um abraço, Alex. Até amanhã.
5: Vambora.

som de Zeneto Cristiano, Largado das Traças. Gente, eu, Alex, tô indo nessa. Obrigado mais uma vez pela sua audiência, pelo seu carinho, pela sua participação. Beijo no coração aí, toda a galera que participa do nosso WhatsApp. Amanhã tem mais Vila Sertaneja, finalzinho da tarde, nosso encontro marcado novamente aqui na 97,5 a partir das 5 horas. Eu te espero aqui na menina, tá bom? Beijo no coração, uma ótima noite, segunda-feira, bom início de semana e até amanhã. Tchau, tchau. Fui!

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0: E olá, amigos, muito boa noite, são 19 horas 13 minutos, hoje é segunda-feira, este é o nosso Rancho de Taura, aqui na mais gostosa de ouvir, aqui na Menina de Blumenau, o tempo todo com você. Segunda-feira, início de semana, coisa boa, tem dado uns dias bagual, né? Eu não sou de reclamar da chuva, do sol, mas tem que... É merecido, às vezes, uns dias como estes, né? E a partir de agora, ou já acontecendo, o nosso Rancho de Taura, é que eu tava aqui procurando uma música que fala de formigueiro, né? Eu tava procurando uma música que fala de formigueiro. Encontrei um amigo hoje no posto de combustível, um parceiraço, né? Ele disse, Rafael Luiz, toca pra nós uma música que fala de formigueiro. E eu cheguei na rádio campeando formigueiro, tava meio difícil. Mas depois um amigo velho disse, não, é fandangueiro. Mas que tal, né? Eu já vou completar esse recado aí, tá bueno, comandante Cássia? Já vou completar esse recado aí. A partir de agora, então, o nosso Rancho de Taura, até as 21 horas, nosso Rancho de Taura, o programa mais ouvido em toda a região. Deixo o meu abraço, meu carinho a todos vocês e o desejo, sobretudo, de uma semana abençoada. Uma semana de produtividade, de muito trabalho, de muita luta, de muita paz e de muita saúde para todos nós, né? Vamos sortear ingressos, porque acontece sexta-feira o baile dos 20 anos do Rafael Luiz em Blumenau, no Cacetiro Garcia Jordão. Ô, Dieguito, anote aí, parceiro, velho. Anote aí, ó. Você é meu convidado. Você, Curitza, João, Zavitraz, Guilherme, Fux, Rafael, Valente, né? Toda a turma aí, meus convidados, tá bueno? É sexta-feira. Acontece no Cacetiro Garcia Jordão, o baile do Rafael Luiz, 20 anos do Rafael Luiz em Blumenau com os Monarcas, um baile aberto ao público e de muita música, de muita alegria para todos nós, né? E sobretudo de muita alegria para todos nós, precisamos, né? Precisamos. Eu quero mandar um grande abraço para a comandante Coronel Cássia, né? Um abraço para a Coronel Comandante Cássia, né, que é professora aí no Colégio Militar de Biologia. Valeu, comandante. É muito melhor acima do que, né, eu errar a pasta aí, né? Valeu, Cássio. Um grande abraço para a senhora e um grande abraço ao meu amigo Diogo. Querido amigo Diogo, parceiraço, gente buena por demais, com um baita gosto musical e sempre acompanhando o programa. Obrigado pela carona, viu, gurizada? Obrigado pela carona. A carona de boa aí com vocês, né? De boa, né? Valeu, comandante Cássio, um grande abraço pra senhora, um grande abraço ao Diego e todos aí do Colégio Militar e essa entidade que eu tenho tanto respeito. Inclusive, conversei com o Diego agora há pouco, né, no posto de combustível. É a entidade que eu tenho muito respeito. Faço questão que sempre que passar um policial militar por mim, bater continência. Embora, né, não tenha tanto conhecimento da continência, mas o respeito vale muito mais, né? Então, um grande abraço ao senhor Diego, um grande abraço à senhora Cássia. Nós estamos ajustando aí, tá bueno? Tem que ser meio que agora, no frio, para fazermos o acampamento lá em casa com a gurizada. A Cássia, que é professora de biologia, vai ter uma oportunidade muito, mas muito grande, né? Porque lá onde eu moro praticamente é no mato, né? E a Cássia, que é professora de biologia, vai ter uma oportunidade muito grande de buscar, né, alguns conhecimentos, levar os alunos, e o rancho tá de portas abertas, viu, Cássia? Tá de portas abertas aí, tá bom, comandante? E estendo o convite lá, tendo barraca, dá pra fazer um acampamento farroupilha, né? Tendo barraca, dá pra nós se ajustar por lá. Hospitalidade, água, né? E certamente aí pra nós carnear um capão, uma res, não tem problema também. Nós damos um jeito aí, tá bom, gurizada? Então um abraço ao Diego, um grande abraço, Cássio. Leve com carinho essa ideia, tá bom, Cássio? Leve com carinho pra gente fazer um evento lá com os alunos. Já tem umas mães aí querendo criar um grupo e passar um final de semana extraordinário lá em casa, certamente. Muito simples, de chão batido, de terra batida, mas a hospitalidade é gigante. Dieguito, um grande abraço a ti, estimado amigo, comandante Cássia também, e estendo esse recado a todos os meus amigos da Polícia Militar de Blumenau e de Santa Catarina. Diego, achei! Tranco, velho, fandangueiro, meu galo, velho!
1: Oi, galete, galo, velho! No balanço deste pandeiro, tá chegando o Portal Gaúcho.

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1: 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Eu quero mandar um abraço pro meu amigo Rodrigo Molinari, lá da Cabanha Molinari, né? Que é criador da raça Texel. E, inclusive, na semana passada, lá em Pomerode, eu conversava com o Rodrigo, voltando um pouquinho a linha de colchões, eu falava com o Rodrigo, lá em Pomerode, né? O Rodrigo que nasceu e passou boa parte da sua vida, nasceu, se criou, adolescência, até se formar um homem lá no Faxinal do BEP, né? Filho do saudoso Harry, né? Do Faxinal do BEP, onde eu passei bons momentos da minha vida. Assim que cheguei em Blumenau, através do meu amigo Heriberto, da Esquadrias Molinari. E conversava com o Rodrigo lá em Pomerode, a respeito das casas grandes de antigamente e dos colchões de palha, né, Rodrigo? Como foi bom, né? Esses tempos de outrora, né? Que a gente se divertiu bastante lá no Faxinal do BEP, né? Coisas aí de 20 anos atrás. Então, um grande abraço ao amigo Rodrigo Molinari. Um grande abraço ao meu amigo Ariberto Molinari também, parceiraço, né? Um abraço a toda a família, o Diego também, toda a família, né? Molinari, o tio Jada, né? Foram bons momentos lá no Faxinal do BEP. Daí falava com o Rodrigo a respeito dos colchões de palha que a gente dormia e levava uma cambuquinha pro xixi da noite, né? Porque descer o sótão era difícil, né, Rodrigo? Um abraço, amigo velho.
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0: E vamos que vamos com o nosso Rancho de Tauro. Agora faltando 20 para as 8. Coisa buena. Hoje é segunda-feira que chegou no povoado, né? Mandar um abraço pros meus amigos e Francisco Beltrão aí no Paranazão. Já já vem a música pra vocês aí, tá bueno? Lembrando que hoje tem sorteio de ingressos para o baile de sexta-feira no Caça e Tiro Garcia Jordão com os Monarcas. Me parece que vai ter ingresso, sorteio só hoje e amanhã, né? Parece que vai ter ingresso só hoje e amanhã, ou hoje, amanhã e quarta, né? Hoje, amanhã e quarta, porque realmente tem uma procura muito grande pra esse baile. Uma procura muito grande, ainda tem ingressos, obviamente, né? Mas quem quiser qualquer informação sobre esse baile, uma eventual reserva, né? Ainda algumas mesas, falava com o Júlio hoje no meado da tarde, ainda, mas obviamente tem os ingressos que são para uma pessoa, para duas, para três, para quatro, para 50, para 30, não é necessário pegar uma mesa, né? É, não é, né? Se eu fosse num baile pra uma mesa, é legal, é gostoso, né? Tu bota ali uma Pepsi ali, uma Pepsi, compra uma do Moendão ali, bota ali e tal. Mas eu oitavado no balcão, passando de amigo em amigo, golpeando uma, depois um amigo vem na mesa. Mas o importante é tudo isso, né? É isso que importa. Esse é o intuito do baile, a alegria. Mas é o seguinte, a respeito de mesas ou ingressos, com reserva tem um baita desconto, tá bom, gurizada? Com reserva tem um baita desconto. Entre em contato com o Júlio, 99905-1031, 99905-1031. Baile com os Monarcas, sexta-feira no Jordão, baile dos 20 anos do Rafael Luiz, aqui em Blumenau. É, eu que subo essa escada há 20 anos, não custa você subir a escada um dia pra me dar um abraço lá, né, gente? Hã? Que tal? Vamos que vamos! Esse aí tá no Paranazão, mas vai vir no baile. Fala, meu amigo.
1: Buenas, meu amigo, velho. Estamos aqui na mãe, no tal do Francisco Beltrão, Paraná.
0: Eita,
1: Francisco. E na audiência Beltrão, da menina, véio, né? Não tem como não tá, né? Ligadito direto e reto. Logo, logo, novidades em Blumenau.
0: Eu espero fazer parte dessa aí. Ô, Nisso, não, tu já comprou dois, tu comprou dois, compra mais dois aí. Nisso Gomes e o marido, né, Rudimar, casal extraordinário, né, casal extraordinário, né, vamos que vamos. Valeu, Nisso, um abraço pra ti, um abraço pro Rudimar, filho Miguel, né, confirmando a audiência, que frase linda, Rafael Luiz, confirmando a presença no teu baile, só arruma ali, Nisso. Confirmando a presença no nosso baile. Feito! Porca Véia cantando, saudoso Porca Véia. Abraço ao Paraná!

Menina gostosa de ouvir, agora são 19:54. Esse é o nosso Rancho de Taura. 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Nesta semana não, como diz o amigo Boca Rica, mas na outra eu vou tomar um cafezinho com vocês e levar uma erva mate para gurizar aí, tá bueno? 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Quero aproveitar e mandar um grande abraço pro meu amigo Hélio. O Hélio, que é diretor da empresa Baio Pinturas Automotiva. Grande abraço, Hélio, toda a equipe aí, né? Hélio, parceiraço, depois de um dia de muita luta, de muito trabalho, agora no descanso, né? Agora no descanso. Valeu, Hélio, um grande abraço pra você, pra Wellington, também toda a equipe da Baio Pinturas Automotiva no Jordão. E voltando um pouquinho mais no Paraná, mandar um abraço pro meu amigo Anderson, né? No Paranazão, lá em Francisco Beltrão. É um grande abraço ao Anderson, a sua mamãe, tomando um chimarrão, e a Valentina também. Pessoal de Francisco Beltrão, essa terra queridíssima aí no Paraná, né? Valeu, Nene, um abraço. Eu falei com o Nene, tava em Francisco Beltrão, no Paraná, né? Francisco Beltrão no Paraná, o WhatsApp bombou aqui, né? Como diriam os mais jovens, né? Como diriam os mais jovens, bombou, né? Bombou aqui. O Nene tá no Paranazão, né? Então, um grande abraço ao Anderson, aí da linda Francisco Beltrão, aí no Paraná. Valeu, Nene! Grande abraço pra você. Então, um grande abraço pra sua mamãe. Um abraço pra Valentina também e todos.

0: dessa terra querida que eu tanto amo, no Paraná. Inclusive, para o baile do Rafael Luiz, nessa sexta-feira, tem aí um pessoal que vai vir de Quitandinha, né? Quitandinha já é Paraná, né, Nene? Me ajuda aí. É na divisa aí, né? É na divisa. Tem um pessoal de Quitandinha que já adquiriu os convites. Estão vindo também para esse baile de sexta-feira no Jordão com os Monarcas. Baile dos 20 anos do Rafael Luiz. Até porque eu tenho bons amigos lá em Quitandinha que tinham um conjunto, né? Hoje tem o setor imobiliário e vão vir para este baile aí. Valeu, Nene! Abraço, parceiro velho!
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2: E vamos que vamos com o nosso Rancho de Taura. Agora faltando 8:19, mais 58 minutos, né? O nosso Rancho de Taura. Essa é uma conta que eu fazia na aula de matemática, né? Eu quando estudava, né? Estudei, né? Foi intenso meu estudo, né? Depois eu falo sobre isso. Mas que nem eu falei é o seguinte, ó. Faltam 8:02, né? Eu na minha época de matemática, né? O horário exato, né? Temos que ter a responsabilidade aqui. Faltam 8:02. 8:02. 8:02. Aí a professora perguntava pra mim, Rafael Luiz, né? Se fosse uma conta, que horas tem? São 19:58. Quanto faltam para as 8? É uns 20 minutos, mais ou menos, professora. É, era mais ou menos assim, né? Era mais ou menos assim. Ainda bem que não deu muito certo no estúdio, daí o destino me trouxe aqui pra Blumenau na Rádio Menina, né? Passei por outras, mas o destino me trouxe aqui pra Blumenau na Rádio Menina. Rafael Luiz, toca uma especial pra nós, Paulinho Mocelin, que é paranaense, inclusive, né? Manda um abraço pra nós aqui, né? O Aldo Pedroso. Rafael Luiz, nunca deixei de ser campeiro, gosto da lida. É, Garapuava, a reconhecida cidade mais gaúcha do Paranazão. É um grande abraço ao Aldo Pedroso. Agora o pessoal vai sair de taco a taco, né? Então, um grande abraço aos meus amigos de Garapuava, da linda Garapuava, o amigo Aldo Pedroso, né? Manda um abraço pra nós, parceiro, velho. Meu amigo Rafael de Eletroborba. Rafael, guardado as palavras do meu coração, todas que você falou pra mim na festa lá de Santa Clara, amigo velho. Um abraço, amigo Rafael. Também quero cumprimentar o meu amigo Tessarolo do SAMU, a Deise e o Clésio de plantão. Tessarolo, no próximo programa ao vivo. No próximo programa ao vivo, você, a Deise, o Clésio e quem eu acompanhar, ou seja, os familiares, são os meus convidados para vir não só assistir o programa, mas almoçar por minha conta, tá bom, Tessarolo? É assim que tiver um evento, um Tia Menina ao vivo, você é meu convidado, a Deise, o Clésio, né? O Josi tá em análise ainda, nós estamos analisando o convite pro Josi, mas você, Tessarolo, né? A dona Deise, o Clésio, que estão trabalhando no SAMU, todos vocês, assim que tiver um Tia Menina ao vivo, vocês são os meus convidados, não pro Tia Menina, mas para vir almoçar comigo, tá bom, Tessa? Tá fechado aí. Um abraço, amigo velho. Rafael Luiz, manda um abraço pra nós. Estamos jogando uma sinuca. Bar do Azem contra o Bar do Girola. Quem perde paga a janta. Manda uma dos serranos pra nós. Meu amigo, parceiro Giovanni Lauman. Giovanni, uns 22 abraços aí pra ti, amigo velho. Pessoa queridíssima por demais também, né? Tem mais recado chegando. Fala, amigo velho.
3: Boa noite, Rafael Luiz. Um abraço a todos os bocheiros lá de Timbó que me convidam sempre para descer a serra e lá dá para buscar um troquinho. Um abraço para todos os bocheiros. Foi legal o torneio ontem do Travessão do Tiroleses. Um abraço a todos.
2: Valeu! E essa vai para os bocheiros então? Elton Saldanha, jogo de bocha?

0: Menina gostosa de ouvir, agora são 8:09, são horas de construir ou reformar, escolha quem entende. Rafael, agora sim, né? 8:09, né? Claro, 8:09, não fica tão difícil, né? Não fica tão difícil, né? Mas anteriormente a professora perguntava, dava ruim pra mim, mas agora tudo certo. 8:09, construção, né? 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Há 20 anos aqui em Blumenau, esperando os amigos para lhe dar 20 abraços. Vamos que vamos!
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8: E vamos que vamos com o nosso Rancho de Tauro. Agora são 8:13. Mandar um abraço pro meu amigo Ailton, do Mega Lanches na Brasa, e também a Ju. É um grande abraço, amigo Ailton, e também a Ju do Mega Lanches na Brasa, que comandam agora, né? Aí no, na Associação da Carça. São mais de 10 anos, né, Ailton? Agora mudando de endereço. É uma pessoa extraordinária que trabalha uma barbaridade. Meu amigo Ailton, parceiraço, sua esposa, a Ju, inclusive trazendo aqui, né? Vai ter um evento do Rotary Clube Blumenau, Vitor Konder, né? Um churrasco. Eu vou ler com mais tempo aqui, tá bom, Ailton? Eu tô falando aqui lendo. Olho no peixe, outro no gato. Tem que se virar. Improviso é assim, né? Mas deixo o meu abraço aqui ao Ailton. Vai ter um churrasco solidário. Inclusive, minha esposa Iva, ela faz parte do Rotary, né? O Rotary Clube Flores do IP. Mas aqui é um Rotary Clube Vitor Konder. É isso, né, Ailton? Então, eu vou ler com um tempinho aqui, amigo velho. E amanhã a gente pede pra editar e faz o convite. Mas então, nesse sábado, terá um churrasco solidário, né, no Rotary ou no Rotary Clube Vitor Konder, agora sim, que será na Igreja Matriz, tá bom? É isso, Ailton, no Salão Porta Aberta, legal, né? Então tá bueno, depende como acordar, nós vamos dar uma passadinha ali, tá bom? Mas de todo modo, né, quero te abraçar a sua esposa, a Ju, e agradecer por essa parceria, né, que ao longo dos anos a gente construiu, e o Ailton, né, um dos que mais levaram o nosso Rancho de Taura aí para o seu estabelecimento, para o seu entretenimento, né, na época, né, então Pavazinha, agora na linda Associação da Carsten. Aquele lanche, como diz os mais jovens, no caso do Ailton, né, aquele lanche top, aí eu seria assim, ó, aquele lanche abagualado. O Ailton tá botando aqui na Igreja Matriz, isso mesmo. Então, churrasco solidário neste sábado, certamente um sucesso, né? O Rotary, uma entidade que tem todos os créditos, né? E certamente um grande evento. Valeu, Ailton, um grande abraço a ti, amigo velho, e um grande abraço a Ju também. O Onésimo que vem aí do meio oeste, né? Que é de Freiburgo, Videira, Freiburgo, né? Cidades próximas aí que são grandes produtores de maçã. Então, um grande abraço ao amigo Onésimo, parceiraço, gente buena, aí do meio oeste do estado de Santa Catarina. Rafael Luiz, eu e o esposo Gilvani, né? A Bruna, então, né? Oi, Bruna, tudo bem? A Bruna e o Gilvani, a caminho da amada Curitiba, a capital modelo do Brasil, né? Somos de Pedras de Molar, em Ilhota, e se bandeando para Curitiba. Que viagem bonita, né, Bruninha? Que viagem bonita. Obrigado pela carona. Chegamos amanhã de... Não, amanhã de manhã, daqui a pouquinho, né? Agora 8:15. umas 11 horas, estamos aí na capital no modelo. Dá tempo de tomar um chope ainda em Curitiba, né, Bruna? Abraço pra você e o esposo Giovanni. E obrigado pela carona.

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0: Menina gostosa de ouvir, agora são 8:30 e um abraço pra quem tá aí na região de Garuva, né? Já na região de Garuva, muita gente de todo o estado de Santa Catarina, falei agora há pouco, né? O pessoal indo para Curitiba, aí o pessoal disse, ó, Rafael, somos de Garuva, acompanhando o programa também, ainda na região norte do estado, ainda Santa Catarina, a região de Garuva, né? Impressionante, né? A distância que a Rádio Menina vai chegando. Mas quando se quer chegar, não existe distância, né? Isso que é importância. Só chegamos em algum lugar quando sabemos para onde queremos ir. Isso vale no dia a dia, para a profissão, para a carreira, para o estudo, seja qual for. Nós só vamos chegar em algum lugar quando soubemos para onde nós queremos ir, onde queremos chegar. Tá bom, hein, gurizada? 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O Rafael da Eletro Borba, né? Clientaço lá, né? O Rafael da Eletro Borba, clientaço lá. O Rafael disse, não, somos clientes lá e o Márcio também é cliente nosso aqui. Que maravilha, né? Que parceria é igual a torresmo prensado. Temo junto. E a erva mate mazute convida a todos. Na sequência já, né? Na sequência, peraí.
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0: Veio a vinheta antes, homem. E agora sim, também, a relojaria também, né? 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É sexta-feira no Caça e Tiro Garcia Jordão, baile dos 20 anos do Rafael Luiz em Blumenau, comunicando em Blumenau com os Monarcas a noite inteira. Teremos abertura com meu amigo André, é do Balanço Bom, baita conjunto, vocês vão gostar, uma barbaridade. E na sequência aí, os Monarcas a noite inteira. 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Então, é o seguinte, vamos nos encontrar na sexta, né? Vamos nos encontrar na sexta aí, no Caceteiro Garcia Jordão. E você que ainda não adquiriu o seu ingresso, entre em contato com o Júlio, 99905-1031, 99905-1031. Você vai falar com o Júlio sobre este baile, né? Tem mesas, ingressos individuais, o baile é aberto ao público, sem homenagem, sem muita coisa arada, nada. É pra dar um abraço mesmo, parceiro. É pra dar um abraço mesmo. O baile é do Rafael Luiz, é 20 anos, mas sem muita coisa arada, não. É um abraço a todo mundo aí, ó. E dele balcão, né, parceiro? E dele balcão. Vamos se oitavar no balcão, né, João Bueno? Vamos se oitavar no balcão, né, João Bueno? É o pessoal de Curitiba também chegando. Pessoal de Caxias do Sul também chegando para esse baile. Vai ser uma grande festança, certamente, de muita gente bonita, né? 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

0: amigos em Seringueiras, aí no norte do Brasil, lá em Rondônia. Ui, galetê, que coisa boa. Amigo João Paulo, um abraço. Saiu da pescaria, né? Saiu da pescaria, chegou agora no rancho. Então, grande abraço ao amigo aí, João Paulo de Seringueiras, em Rondônia, aí no norte do nosso Brasil. Até podia dizer o gigante Brasil. Não tão gigante, né? Porque o Brasil acho que é o quinto, sexto maior país, quarto, quinto, né? Maior país do mundo. Porém, com uma geografia muito favorável e um clima muito favorável, né? Mandar um abraço também para os amigos em Guabiruba. Um abraço para os amigos em Guabiruba, pediram baitaca, já atendemos o pedido. Tem mais recado chegando, fala parceiro velho. Impressionante, todas as regiões acompanhando o Rancho de Taura. Fala amigo velho.
1: Fala Rafael Luiz, tudo certo?
0: Não.
1: Aqui é o Veiga Pinturas. Manda uma música do fundo da grota aqui pro Bar do Azeite, que nós estamos encorando eles aí.
0: Tá, então eu tenho certeza, joga o sente aí. Então na sinuca ali, joga o sente. Tá bueno? Joga o sente aí, meu galo. Cumprimentando também os meus amigos, meu eterno presidente Jorge, da Associação dos Colorados, quinta-feira partiu Beira-Rio, né? Eu acho que é quinta, né? Na Copa do Brasil, tem Grenal, primeiro jogo no Beira-Rio, depois na Arena Grêmio. Então, um salvo engano, Jorge, presidente, me corrige aí. Como diria meu avô, me correge. Porém, foi um homem de muitas poucas vezes falar isso na vida, ou talvez nunca falou, mas só pra nós, netos, falava. Se o avô tá errado, me correge. É, então tá bueno. Jorge, é um bom jogo pra nós aí. Certamente um bom jogo pra nós aí. Mais recado chegando e deste jeito.
2: Boa noite, Rafael Luiz. Aqui é a Eliette, instrutora do curso de dança Coração Fandangueiro. Passando aqui para convidar a todos que amanhã, terça-feira, às 19h30, vai ser o nosso primeiro dia de curso no Caça e Tiro Jordão, curso de dança gaúcha de salão. Quem quiser ir lá assistir o curso, prestigiar, será bem-vindo. E tá aproveitando também, pedindo para mandar uma música aí, Cheiro de Galpão, para todos os alunos, aqueles que gostam de dançar uma vaneira marcada. E se preparem, porque sexta-feira vai ter muita vaneira marcada no bailão, hein?
0: Quero ver todo olho, mundo, né? Lá. Tu vai estar de olho, né, Eliette? É tão legal isso aí, que é entretenimento, né? Às vezes as pessoas estão em casa, não tem o que fazer, né? Ficam ociosas, né? Menos tela, mais vida, né, Eliette? Menos tela, mais vida. Ô, Eliette, por favor, me ajuda. Que hora começa o curso? Enquanto eu vou botar o teu áudio de novo no ar, até para contribuir com as pessoas que estão em casa, sem fazer, não tem idade, não é necessário ser casal, né? Venha prestigiar. É, daí a questão de valores, depois você acerta com a Eliette. Mas eu vou botar mais uma vez o áudio da Eliette, até por bem, ou pelo bem de todos. Estamos em casa, vamos fazer o quê, tal? Mas vamos lá aprender, vamos lá dançar, se já sabe dançar, aprende um pouco mais, né, Eliette?
2: Boa noite, Rafael Luiz, aqui é a Eliette, instrutora do curso de dança Coração Fandangueiro, passando aqui para convidar a todos que amanhã, terça-feira, às 19h30, vai ser o nosso primeiro dia de curso no Caça e Tiro Jordão, curso de dança gaúcha de salão. Quem quiser ir lá assistir o curso, prestigiar, será bem-vindo. E tá aproveitando também, pedindo para mandar uma música aí, Cheiro de Galpão, para todos os alunos, aqueles que gostam de dançar uma vaneira marcada. E se preparem, porque sexta-feira vai ter muita vaneira marcada no bailão, hein? Quero ver todo mundo lá.
0: Com os olhos atentos da instrutora Eliette. Conforme Eliette falou no áudio, não prestei atenção, que aqui é tudo muito corrido, é 19h30 e o curso é gratuito, tá? O curso é gratuito, né? Segue no Instagram ali, o curso é gratuito. E quem pode chegar amanhã lá. Pode chegar lá amanhã, sobe a escada do Jordão. Né? Não sei se vai ser na piscina ou no segundo piso, onde vai acontecer o baile, ou é na cancha de bocha, né? Mas só chegar lá amanhã, o curso é gratuito. Eliette, parabéns aí por essa parceria aí e que Deus abençoe, né? E continue abençoando vocês, instrutores de dança, que ajudam muita gente no salão principal, né? A Eliette já botou aqui no salão principal. Valeu, Eliette, um grande abraço a ti, né? Um grande abraço aos seus familiares e amanhã, então, 19h30, só chegar lá e aprender, ou se já sabe dançar, fazer novos amigos aí, tá feito? Até amanhã, gurizada, 19h, tem mais um Rancho de Taura.

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0: federal que movimentaram o país no dia de hoje.
1: Olá, boa noite.
0: Boa noite para você que nos acompanha em todo o país.
1: Segunda-feira, 24 de agosto de 2026.
0: Vamos aos destaques do dia.
1: Saúde.
0: Meu SUS Digital vai oferecer teleatendimentos a mulheres em situação de violência e mães atípicas. Graziele Bezerra.
2: Cada usuária poderá realizar até 10 sessões. Ao final das sessões, a mulher poderá ser encaminhada para a continuidade do cuidado em um centro de atenção psicossocial.
1: Motoristas já podem consultar em um único lugar as passagens por pedágios eletrônicos e verificar se há tarifas pendentes.
0: Plataforma reúne dados sobre registro, situação da tarifa e canal de pagamento. Luciana Colares de Holanda.